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2: 21 horas e 17 minutos.
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Boa noite. Sejam todos bem-vindos. Sejam todos bem-vindos. Porque a hora mais esperada da festa chegou.

0: 23 horas e 2 minutos.
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Aleluia! 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

O que eu faço é pra ti, Senhor. 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
1: Sete horas e 14 minutos.
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0: Olá, minha gente, bom dia. Muito bom dia para você, meu amigo. Bom dia para você, minha amiga. Alô, você, meu senhor. Muito bom dia para você, minha caríssima senhora. Bom dia sempre em especial a todos os queridos conterrâneos sertanejos e sertanejas, a minha sempre amada e querida região do Alto Sertão Alagoano. É com imenso prazer, alegria e satisfação que chegamos para mais uma manhã de muita informação. Aí mesmo no seu rádio, você ligado, sintonizado, conectado aqui na sempre mais querida, preferida de Delmiro e região, Alternativa FM 98.5, a rádio do seu coração, da notícia e da informação. Em parceria com a rede de rádios francês FM, juntos vamos levar a partir de agora o que há de melhor na notícia e na informação até você. Você que nos prestigia com a sua audiência sempre. Entra no ar a partir de agora o meu, seu, nosso programa informativo jornalístico de todas as manhãs. O programa de maior audiência desse horário, com maior conteúdo e volume de notícias de Delmiro Gouveia e de toda a região. Claro que eu estou falando do nosso microfone aberto que entra no ar a partir de agora, trazendo tudo o que acontece em Delmiro Gouveia e em toda a região. Melhor que há na notícia aqui no Alto Sertão Alagoano. Apresentação e comunicação sempre é desse seu amigo do rádio, Cláudio Márcio, que até às 10 conta com a sua audiência, companhia e sintonia. Ao meu lado trabalha ele, o Juan Sandes, aqui no nosso controle de áudio, na nossa sonoplastia. Pelas ruas e avenidas de Delmiro Gouveia, querida terra do pioneiro, sempre perto e de olho na notícia, temos ele, o nosso repórter 98.5, Givaldo de Sá, trazendo os registros e as movimentações do cotidiano da nossa terra, do dia a dia do nosso povo. Já já, o Givaldo de Sá traz a sua primeira participação. O apoio técnico é do Allan Kardec e a direção geral comandando toda essa turma por aqui é do Ismael Sandes. Toda a nossa equipe reunida em mais um dia e mais uma manhã, com aquele objetivo que todos já conhecem, que é levar até você, amigo, amiga, senhor e senhora, a informação sempre verdadeira, com compromisso, responsabilidade e, acima de tudo, em respeito a você, que acorda cedo, liga o seu rádio, nos prestigia com a sua audiência e nos dá a licença de entrarmos na sua casa e, assim, fazer parte da sua família. Pode acreditar que, para todos nós, é um imenso prazer. A partir de agora, vamos às notícias aqui da nossa cidade e da nossa região. Dito isso, que a gente tem uma semana maravilhosa, a edição desta segunda-feira, hoje 17 de agosto. Já passamos da metade do mês de agosto, gente. É, e nos encaminhamos aí para os meses finais do ano. Olha que coisa, hein? Como passou rápido este ano, está passando rápido este ano. Já imaginou? Muito, muito rápido mesmo. Não é que tenhamos um dia feliz, abençoado, produtivo, iluminado e, acima de tudo, uma semana com paz, com bênçãos para todos nós. É isso que eu desejo a todos vocês. Aos aniversariantes do dia, parabéns, felicidade, saúde, paz, muitos anos de vida. Que Deus abençoe todos vocês com um dia mais do que especial, um dia muito feliz. Que essa semana seja de paz e bênçãos para todos nós, seja uma semana muito produtiva. Você, aniversariante do dia, que essa data seja de muita alegria para todos vocês. E não só os aniversariantes do dia, mas hoje também é Dia Nacional da Construção Social. Hoje é dia do pão de queijo. Olha, essa iguaria, esse alimento produzido no estado de Minas Gerais, mas que encanta o Brasil inteiro, não é verdade? Hoje é dia também de São Jacinto, mas hoje também é dia do patrimônio histórico, não é? Dia do patrimônio histórico, e é isso que eu queria destacar para vocês. Preservar o patrimônio histórico significa cuidar das marcas deixadas pelas diferentes gerações de igrejas, casarões, sítios arqueológicos, praças, documentos importantes, fotografias, obras de arte e outros bens materiais ajudam a compreender como as sociedades se desenvolveram e como diferentes acontecimentos moldaram o nosso país. A preservação também contribui para manter viva a história de comunidades que muitas vezes tiveram pouca presença dos registros aí oficiais. Dessa forma, o patrimônio cultural ajuda a conhecer a diversidade que caracteriza a sociedade brasileira, caracteriza o nosso país. O patrimônio pode estar relacionado tanto a objetos e lugares, quanto a conhecimentos e tradições. O patrimônio pode ser material e imaterial. O patrimônio material inclui construções, monumentos, conjuntos urbanos, sítios arqueológicos, obras de arte, por exemplo, documentos e objetos de valor histórico, artístico ou cultural. Já o patrimônio imaterial, para que todos entendam, está relacionado às práticas e conhecimentos transmitidos entre gerações, como festas, celebrações, danças, músicas, culinária, artesanato, formas tradicionais de expressão e modos de fazer. Assim, uma antiga construção e uma receita tradicional de uma comunidade podem ser igualmente importantes para preservar a memória de um povo. O dia 17 de agosto foi escolhido em homenagem ao nascimento de Rodrigo Melo Franco de Andrade, ocorrido em 1898 em Belo Horizonte, Minas Gerais. Advogado, jornalista, escritor, ele teve papel fundamental na organização das políticas de preservação do patrimônio cultural brasileiro. Rodrigo de Andrade foi o primeiro presidente do Instituto do Patrimônio Histórico e Artístico Nacional, o famoso IPHAN, criado em 1937. Durante sua atuação, participou da consolidação de todas as ações de proteção do patrimônio histórico do país. Qual o papel do IPHAN, gente? Para você que não entende, para você que não sabe, ele foi criado em 1937. Ele atua na identificação, proteção e preservação, além da restauração e divulgação de bens culturais brasileiros. O trabalho do Instituto envolve diferentes tipos de patrimônio, incluindo edificações históricas, centros urbanos, sítios arqueológicos, acervos, documentais e manifestações culturais. A preservação, no entanto, não depende dos órgãos públicos. A participação das comunidades é fundamental para que os bens culturais continuem dando e fazendo sentido para as pessoas que convivem com eles. Portanto, tá aí, gente. O dia 17 de agosto foi escolhido, né, para ser o dia do nosso patrimônio histórico. A data é dedicada à valorização, à preservação e à divulgação dos bens que ajudam a contar a história do nosso país e a construir a identidade de seus diferentes povos e comunidades. Então, viva o patrimônio histórico, viva todos que são lembrados ou celebrados nesse dia, em especial, viva você, aniversariante do dia, que o seu dia seja realmente muito especial, que você receba abraços sinceros e parabéns verdadeiros. Para celebrar tudo isso, celebrarmos a vida e, claro, em agradecimento a Deus por estarmos aqui e Ele nos ter permitido mais um dia, mais uma semana, vamos aplaudir essa segunda-feira que começa, que seja um dia produtivo, uma semana maravilhosa para todos nós. Vamos lá. Muito bem, tá aí, minha gente. Viva a vida, viva os aniversariantes do dia, viva todos que são lembrados e celebrados microfone nesse dia maravilhoso, nessa semana maravilhosa que começa ensolarada, não é? Já apontando, talvez, que tenhamos uma semana de sol, né? O sol prevalecendo. O inverno realmente me parece que, mesmo não oficialmente, foi embora, porque as chuvas realmente não aconteceram mais. Até no tradicional Festival de Inverno de Água Branca, que uma das tradições do Festival de Inverno é a chuva, não é? É a chuva. Sempre no Festival de Inverno cai aquela chuva típica, imprevisível de inverno, mas nem isso. Esse ano foi de céu aberto, tempo firme, até uma lua maravilhosa, uma lua muito bonita, coroando, não é, o que foi o fiável Festival de Inverno de Água Branca. Já já a gente vai falar muito sobre isso, todo o transtorno que foi chegar até a festa. Minha gente, que loucura foi aquela, hein? Que loucura foi aquela. Eu já me arrisco aqui em dizer que, e aí é por minha conta e a minha opinião, houve um erro de estratégia, não é, gente? Houve um erro de planejamento claro ali. Porque os relatos que recebi, eu não fui, mas meus filhos, meu genro foram. E de lá eles ficavam relatando a aventura que foi. Para você ter uma ideia, eles estacionaram, né, em frente ao cemitério de Água Branca. O cemitério de Água Branca é muito antes da chegada ao município, mas muito, muito antes mesmo. Teve gente até a curva do S, gente, ali. Para você ter uma ideia da loucura que foi. Enquanto isso, parte central da cidade estava toda vaga. Estava toda vaga. Por isso, eu tudo leva a crer que foi um erro estratégico, não é? Um erro de estratégia que pode acontecer, até para preservar mesmo a cidade, que é uma cidade histórica, né? Tem uns casarões, enfim. Mas foi um transtorno para quem foi ver o primeiro dia do Pedra Fest, principalmente para ver o cantor Pablo, né? Aliás, casa cheia, hein, gente? Quanta gente no Festival de Inverno de Água Branca. Uma loucura, realmente, mas não choveu. Então, esse inverno, realmente, com o que está prevalecendo é o sol. Por incrível que pareça, esse veranico em pleno inverno. Só lembrando que o inverno só acaba dia 21 de setembro, gente. 21 de setembro. Temos pouco mais de um mês aí para o final do inverno. Mas vamos acreditar que as chuvas voltem e que a gente tenha aí um complemento de inverno com chuvas. Mas é um verão instalado em pleno inverno. Pelo menos é isso que a gente está percebendo. Já falando do tempo e da temperatura, vamos à nossa previsão do tempo. A previsão local e teremos também a previsão nacional com a Maria Clara Sasaki, trazendo também aqui para o nosso programa, não é? Onde ela vai trazer que ventos do mar aumentam as chances de chuvas no Nordeste. Vamos ver se realmente isso se confirma. No ar, tempo e temperatura. Vamos lá.
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0: Muito bem, tempo e temperatura para você que nos acompanha. Bom dia, você em casa, no trabalho, você se dirigindo ao trabalho, você que está se preparando para mais um dia de trabalho, aí na mesa do seu café da manhã, tomando aquele café quentinho e se preparando para mais um dia de trabalho. A você que sai do trabalho agora, bom descanso. A você indo trabalhar, nos dando uma carona aí no seu carro, muito bom dia. Lembre-se que ser prudente no trânsito, você evita acidentes, respeitando as sinalizações e os limites de velocidade, tá bom? Mas muito obrigado por essa carona. Uma feliz semana, um bom trabalho, que seja realmente muito produtivo para todos vocês aí no seu trabalho, tá? Espero que vocês tenham tido um final de semana de muito descanso para começar bem essa semana que começa hoje, não é verdade? E o dia e a semana começa com a temperatura de 21 graus, mas a máxima prevista é de 30 graus ao longo do dia. Previsão do tempo indica que hoje será parecido com ontem. Sol com muitas nuvens durante o dia, períodos de céu nublado, noite com muita nebulosidade. A umidade relativa do ar agora é de 91%, mas pode cair para 55% apenas ao longo do dia, o que deve acontecer ali por volta das 14 horas. Os ventos sopram a 15 km por hora aqui no Alto Sertão, o que torna ainda essa manhã bem agradável. Mas ali por volta do meio-dia até as 14 horas, a temperatura deve chegar no seu limite, que é de 30 graus, com sensação térmica de 32 graus. Então, deve esquentar bastante ao longo do dia. Então, a hidratação, ela é sempre muito importante, ingerindo bastante líquido ao longo do dia, evitando os raios solares ali entre 10 da manhã e 4 horas da tarde. Fica a dica sempre do nosso programa para você que nos acompanha todos os dias. Agora, vamos à previsão nacional. Como eu já havia anunciado, a Maria Clara Sasaki em linha conosco e traz que ventos do mar mantêm a chance de chuvas no Nordeste. Será que as chuvas vão acontecer? Vamos à previsão nacional aqui para o nosso programa. Está no ponto, Juan, então vamos lá.
2: O tempo no Nordeste do Brasil será bem dividido ao longo desta semana. Temos uma circulação de ventos úmidos do mar que mantém a nebulosidade em toda a faixa litorânea, desde o sul da Bahia até o Rio Grande do Norte e até mesmo na região mais da faixa norte, né, entre o litoral do Ceará, Piauí e Maranhão. Podemos ter algumas chuvas isoladas nestas áreas e as temperaturas não devem subir tanto. As máximas vão ficar em torno dos 30 graus. É um cenário bem parecido com os dias anteriores. Agora, o que chama muito a atenção é a forte massa de ar seco que está no interior do Brasil e que mantém as temperaturas elevadas no oeste da Bahia, sul do Maranhão, sul do Piauí, sul do Ceará, oeste do estado de Pernambuco. E esse cenário dura ao longo de toda a semana. Vários municípios podem registrar máximas acima de 35, 36 graus. Os índices de umidade relativa do ar no interior da região continuam muito baixos, abaixo até mesmo de 30%, o que é considerado índice crítico para o tempo seco, e também o alto potencial para queimadas. Este ar seco, este ar muito parado, acaba favorecendo a ocorrência de focos de incêndio. Esse será o cenário padrão da semana para o Nordeste do Brasil. Maria Clara Sasaki, da Tempo OK Meteorologia, em parceria com a agência Rádio Web.
0: Muito bem, muito obrigado a Maria Clara Sasaki. Portanto, esse é o tempo, essa temperatura para todo o Brasil. E por aqui no Alto Sertão, vamos esperar que realmente as chuvas venham e nos abençoe. Como se trata de previsão e não de precisão, não é, minha gente? Tudo pode acontecer. E se as chuvas voltarem a acontecer aqui no nosso sertão e Alto Sertão Alagoano, a gente fica muito feliz e agradecido a Deus sempre, não é? Aí, portanto, tempo e temperatura, agora vamos juntos ficar bem informados, porque já tem notícia acontecendo, e se tem notícia acontecendo, aqui você começa o dia e acorda sabendo, sai na frente. Quem começa o dia bem informado e informação é com a gente no ar. As nossas manchetes do dia, vamos lá.
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0: Muito bem, as nossas manchetes do dia. Para você que nos acompanha, bom dia. É uma alegria ter vocês aqui com a gente sempre. Muito obrigado pela sua audiência, companhia e sintonia. Quero agradecer aqui a todos os portais de notícias, sites de informações, que eles acabam sendo a nossa fonte, não é, de notícias, onde a gente daqui leva essa informação aos cantos mais distantes, onde as pessoas têm apenas o rádio como a única fonte de informação. Lugares que sequer a internet chega, gente, mas o que é importante é estar bem informado. E o rádio tem esse papel maravilhoso, esse papel fundamental. Então, a todos os portais, sem distinção nenhuma, a todos que fazem o Sertão 42, por exemplo, e tem notícias, Correio Notícia, clique na notícia.com.br, Fluxo Alagoas, muito, muito obrigado. Verdade Livre também, o blog é do Adalberto Gomes, também com a gente, do Edson Alves, enfim, ao Reinaldo Neres, notícias.com.br, muito, muito obrigado a cada um de vocês. E a gente começa justamente com a informação que o IT Notícias traz na sua primeira página, onde fala que uma briga entre crianças e adolescentes, né? E adolescentes por pouco não terminou em tragédia nas 369 casas aqui em Delmiro Gouveia. Uma briga envolvendo crianças e adolescentes por pouco não terminou em uma situação ainda mais grave durante a sexta-feira. No conjunto habitacional Sônia Coco, conhecidas 369 casas. Segundo o relato da mãe, a reportagem do IT Notícia, um adolescente teria entrado em luta corporal com outro e, durante essa confusão, tentado atingi-lo com uma faca. E o relato da mãe, eu estava acompanhando, gente, um relato desesperador. Ela contando, né, do tamanho dessa faca que esse garoto estava tentando atingir ali o seu filho, imagine. E ainda, segundo ela, duas mulheres estariam no local durante a briga, supostamente incentivando essa... um absurdo completo, né? Incentivando e filmando a confusão toda, sem, segundo ela, tentar impedir que a situação continuasse. A mulher contou que estava tomando banho quando foi avisada por um dos filhos sobre o que estava acontecendo. Ela teria saído rapidamente de casa para tentar evitar que a situação terminasse em uma tragédia. Segundo o relato, o filho mais velho havia ido buscar o irmão no meio do caminho da escola quando essa confusão aconteceu. Segundo o relato, o filho mais velho havia ido buscar o irmão na escola. E aí, no caminho, aconteceu isso. A Polícia Militar e a Guarda Municipal foram informadas sobre o caso e realizaram diligências para verificar o que realmente aconteceu. A mãe informou ainda que iria ao Centro Integrado de Segurança Pública para registrar um boletim de ocorrência. Até o momento, as informações apresentadas são baseadas no relato da mãe e deverão ser apuradas pelas autoridades. É importante também ouvir o outro lado da história, não é? O porquê dessa provocação, porquê que esse outro garoto estava com uma faca muito grande tentando atingir ali o outro garoto. E o absurdo dessa história, gente, é que essas duas mulheres, talvez parentes do garoto mais agressivo que estava com a faca, filmando, incentivando essa violência toda. Olha que absurdo. E ainda, né, registrando através de filmagem. Minha gente, que coisa absurda. Aonde vamos parar? Essa confusão toda aconteceu nas 369 casas, conjunto Sônia Coco. E eu estava vendo o relato desesperador dessa mãe. Já imaginou, gente? Poderíamos estar falando aqui de um homicídio por arma branca, mas graças a Deus a mãe agindo como mãe, não é? Porque mãe, ela adquire forças, não se sabe de onde, nesses casos, ela conseguiu desvencilhar o filho desse outro garoto e ali correndo o risco também de ser atingida, não é? Golpeada pelo outro jovem que estava com a faca. Mas o absurdo de tudo isso, essas duas mulheres adultas estarem motivando tudo isso, incentivando e ainda gravando, minha gente. Coisa absurda. É. O comportamento dessas mulheres, pelo amor de Deus, gente, é repugnante. É, a gente aqui, claro, não vai adjetivar, mas para mim é repugnante, é revoltante. Porque você não, ao invés de conter essa confusão, não, tava filmando, incentivando, motivando essa briga. Minha gente. E olha, homens armados, esse foi um dos casos que mais chamou a atenção durante o final de semana. Na verdade, início de final de semana, porque aconteceu na sexta-feira, onde homens encapuzados invadiram uma oficina.
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0: No início da tarde do dia sexta-feira, no condomínio Juliana. Até aí poderíamos estar falando apenas de uma invasão. Mas, segundo informações, pelo menos três suspeitos chegaram ao estabelecimento e teriam ordenado que o proprietário da oficina retirasse o automóvel e o colocasse na rua. Em seguida, os criminosos efetuaram disparos contra o veículo, quebraram os vidros e espalharam gasolina, ateando fogo no carro posteriormente. Minha gente, após a ação, os suspeitos fugiram do local. Equipes do Pelops realizaram diligências na região na tentativa de encontrar esses homens, mas até o momento não temos informações sobre prisões relacionadas a esse carro. A ocorrência deverá ser investigada pela Polícia Civil. Segundo o que a gente apurou também, esse veículo pertencia ao Pablo Roberto Cardoso, não é? Que é muito conhecido aqui na nossa cidade, é servidor público aqui do município de Delmiro Gouveia. Agora, o porquê desses homens invadiram a oficina, fazer com que o dono da oficina tirasse o carro lá de dentro e depois, armados, né, atiraram nesse veículo, ainda deram tiros para cima, jogaram gasolina e queimaram esse veículo. Minha gente, esse foi o assunto mais comentado desse final de semana. O porquê, não é, esses homens fizeram isso? A quem realmente, de fato, eles queriam atingir? Foi um recado para alguém? Não sabemos, mas a gente segue acompanhando esse caso por aqui e apurando também qualquer nova informação. E à medida que as informações forem nos chegando, a gente vai aqui repassando para vocês. Mas é, no mínimo, estranho. Queriam passar um recado para alguém? Quem, na verdade, seria o alvo? Quem eles queriam atingir? Tá aí uma boa pergunta, né? Eu considero boas perguntas a serem respondidas. Precisam ser respondidas, na verdade. Mas enfim, a gente segue acompanhando esse caso por aqui. Outro caso que chamou a atenção, e no finalzinho do Cidadania Delmiro de sexta, a gente ainda, no nosso último giro de notícias, a gente trazia aqui essa informação, onde um adolescente de 14 anos, ele morreu após uma colisão entre moto e caminhão. O que chama a atenção, né, as circunstâncias desse acidente. Esse adolescente de 14 anos era garupa de uma moto que se envolveu nesse acidente na L-220, próximo ao assentamento Margarida Alves, em Olho d'Água do Casado. A vítima, Otávio Gabriel da Silva, e segundo o boletim da Polícia Militar, ele estava na garupa de uma Honda CG-125 vermelha, conduzida por um homem, quando ocorreu a colisão. Testemunhas relataram aos policiais que os ocupantes da moto realizavam manobras na rodovia, olha só, quando um caminhão aparentemente carregado com peixes passou pelo local e atingiu a moto. O veículo teria placa não identificada. Após a colisão, o condutor do caminhão fugiu do local. O motociclista que conduzia a moto também deixou a área e, segundo os relatos da PM, o jovem morreu ainda no local. Ele sofreu graves lesões, principalmente na região da cabeça, e não resistiu aos ferimentos, morrendo ali mesmo. A polícia realizou o isolamento da área e preservou os vestígios até a chegada das equipes especializadas, perícia oficial e, claro, Instituto Médico Legal. Foram acionados para os procedimentos necessários. Após a conclusão dos trabalhos, o corpo foi recolhido pelo IML. As circunstâncias da colisão e a identificação e localização do motorista deverão ser apuradas pelas autoridades competentes. E a gente segue também acompanhando esse caso por aqui. E olha, gente, uma tragédia doméstica marcou a tarde do último dia 12 de agosto em Arapiraca. Eu resolvi pautar essa informação para hoje, que serve como, não é, alerta para as pessoas, que às vezes, ao comer, né, no mastigar, nessa coisa simultânea de mastigação e respiração, né, gente? Muitas vezes a gente acaba se engasgando, né? Já aconteceu com você, comigo já. E eu me identifiquei porque já aconteceu uma vez comigo. Coisa que você, né, normalmente não se engasgaria, mas dependendo da mastigação, às vezes a gente está com pressa ou comendo muito rápido e isso pode acontecer. José Pinheiro da Silva Júnior, ele tinha 41 anos de idade, gente. Ele perdeu a vida após sofrer uma asfixia severa causada, sabe pelo quê? Por um engasgo enquanto comia cuscuz. O nosso tão tradicional cuscuz, não é? Que está na mesa de 9, vamos lá, a cada 10 sertanejos, ou 10 a cada 10, na verdade, é uma das comidas mais consumidas pelo povo nordestino, sem dúvida nenhuma, é o cuscuz. E esse incidente ocorreu dentro da casa dele, no bairro Brasília, em Arapiraca, durante o almoço. Ele acabou obstruindo completamente as suas vias aéreas em desespero. O homem ainda correu em direção ao quintal para tentar pedir socorro, porém desmaiou em poucos segundos, evoluindo para uma parada cardiorrespiratória. Equipes do SAMU foram ainda acionadas às pressas, mas ao chegarem no endereço não houve tempo para reanimação e o óbito foi atestado no local. Exames posteriores do IML confirmaram asfixia mecânica, um detalhe. No entanto, chamou a atenção das autoridades. Relatos de vizinhos apontam que José havia inalado solvente, ou seja, thinner, ao longo daquele dia. Informação que agora integra o inquérito da Polícia Civil. Gente, e o SAMU alerta, e eu também trago esse alerta para vocês, é sobre alimentos secos. Especialistas alertam que o risco de asfixia aumentam consideravelmente dependendo da textura do que se come. Segundo o médico legista responsável pela análise do caso, comidas que esfarelam com facilidade exigem cautela redobrada por dois motivos principais. Primeiro, aspiração de farelos. Partículas pequenas e secas podem escapar e ser aspiradas diretamente pela traqueia antes da deglutição correta. Segundo, falta de lubrificação. Comer às pressas, olha o que eu falei, ou negligenciar a mastigação impede que a saliva umedeça o alimento. Isso cria uma massa densa e seca, capaz de bloquear a passagem de ar na garganta. E o que fazer nesses casos de engasgo, gente? Diante desse cenário de obstrução total, quando a vítima adulta não consegue tossir, falar ou respirar, a ação rápida de quem está perto é fundamental para evitar a morte. O protocolo de primeiros socorros indica os seguintes passos. Acione o socorro imediatamente. O primeiro passo deve ser ligar para o SAMU 92. Mas, se não houver tempo, incline a vítima levemente para frente e desfaça a obstrução aplicando até 5 batidas firmes com base da palma da mão no meio das costas. Aplique a manobra do Heimlich, como eles chamam, né? O Heimlich. Caso as batidas não resolvam, Posicione-se atrás da pessoa, abrace-a na altura da cintura, feche uma das mãos em punho, posicionando-a um pouco acima do umbigo da vítima, cubra-a com a outra mão e puxe com força para dentro e para cima, simulando o formato da letra J, por exemplo, não é? Repita o movimento até 5 vezes ou até o alimento ser expelido pela vítima. São noções básicas, não é, do que a pessoa deve fazer. E a gente sabe que muitas vezes o SAMU acaba demorando. No tempo resposta, ele é normalmente feito em 20 ou 30 minutos. Então, enquanto isso, você fazendo isso vai ajudar muito a talvez até desobstruir, fazendo essa manobra. Então fico alerta, eu fiz questão de trazer essa informação, já havia separado essa informação já desde a sexta-feira, quando eu assistia e via essa matéria em um dos telejornais, né, que sempre acompanho, alagoanos. E são informações muito importantes, tá, gente? Muito importantes. E olha, gente, o caso Jalisson, não é? Jovem que foi encontrado morto, né, por espancamento na última sexta-feira. Ou na última quinta, não é? Na última quinta-feira. A investigação sobre a morte desse garoto, conhecido por pessoas próximas como Jacó, trabalha com diferentes hipóteses para esclarecer o que aconteceu antes e durante o crime. Uma fonte ouvida pelo portal IT Notícias relatou que os possíveis envolvidos podem ser adolescentes e pessoas que tinham proximidade com o Jalisson. A informação ainda não foi confirmada oficialmente pela polícia e faz parte das linhas que estão sendo apuradas. Segundo informações levantadas pela reportagem, Jalisson teria envolvimento com a venda de drogas, principalmente cocaína e maconha. E uma das hipóteses investigadas é de que a morte possa ter relacionamento ou pode estar relacionada a um acerto de contas. Mas a vítima teria sido atraída para o local? Uma das linhas levantadas durante a apuração é de que Jalisson tenha sido atraído até a área onde acabou sendo morto, sob a justificativa de que seria necessário resolver ou esclarecer algum desentendimento. A hipótese é de que, já no local, a situação teria saído do controle e terminado em uma agressão física. Segundo essa linha de investigação, o jovem teria sido espancado até a morte. Inicialmente, conforme informações obtidas pela reportagem do portal, não foram identificados sinais aparentes de disparos de arma de fogo ou de ferimentos provocados por arma branca no corpo. Esse elemento, caso seja confirmado pelos exames periciais, pode contribuir muito para a hipótese de que o crime tenha ocorrido de maneira repentina, após uma discussão ou um confronto, e não necessariamente como resultado de uma ação previamente planejada. A possibilidade considerada é que os envolvidos tenham agido no calor da situação, utilizando agressões físicas, pauladas, pedradas e outros meios disponíveis no local. É importante, porém, que essa interpretação ainda depende dos laudos periciais e da investigação da polícia da situação, utilizando agressões físicas, pauladas, pedradas e outros meios disponíveis no local. É importante, porém,

depoimentos é que vão dizer isso. Imagens de câmeras e de demais evidências também serão acrescentadas às investigações. E esse local seria frequentado por usuários de drogas. Há essa possibilidade. Outro ponto analisado é onde o corpo foi encontrado. Segundo informações repassadas ao portal IT Notícias, a área seria utilizada para consumo de drogas e encontros de adolescentes, inclusive para situações relacionadas à divisão de produtos que seriam provenientes de possíveis atos infracionais. Essas informações ainda precisam ser oficialmente confirmadas durante a investigação. Sobre o jovem ter sido visto na garupa de uma moto, também foi levantada a possibilidade do Jalisson ter sido levado até a região por outra pessoa. Segundo informações que foram obtidas pela reportagem, ele teria sido visto na garupa de uma moto minutos antes de desaparecer. No local foram encontrados dois capacetes até o momento, entretanto, não existe confirmação de que os objetos tenham relação com o crime. A informação é considerada pelos investigadores, mas também pode estar relacionada ao uso anterior do espaço por outras pessoas. Relatos sobre a vítima. Durante os primeiros levantamentos, pessoas que conviviam com Jalisson teriam relatado aos policiais que ele fazia uso de drogas e que, em algumas ocasiões, teria sido visto portando arma branca e arma de fogo. Esses relatos fazem parte da apuração e não significam, por si só, que a vítima tenha praticado qualquer tipo de crime, tá, gente? A inteligência da Polícia Militar auxilia também nas investigações. O comandante do 9º BPM, tenente-coronel Pedro de Oliveira, informou que o setor de inteligência da corporação está levantando informações sobre o caso e repassando elementos fundamentais para a Polícia Civil, responsável pela investigação. Os investigadores deverão analisar depoimentos e imagens de câmeras de segurança, laudos periciais e outras evidências para descobrir quem esteve com Jalisson antes da morte dele, que teria motivado a agressão e quem participou deste crime. Até o momento, não temos confirmação oficial sobre a identidade dos autores ou sobre a participação de mais pessoas, ou seja, de adolescentes. As informações apresentadas nesta reportagem são tratadas como hipóteses e elementos preliminares da investigação. Nada, tá, gente? Repito, nada de oficial. É apenas tudo muito inconclusivo, supostamente, e apenas se especula essas possibilidades. Mas, claro, e obviamente, através de apuração, através também, não é, de levantar algo ligado a este crime. E, por enquanto, é isso que temos. E a gente segue também acompanhando, porque, sem dúvida nenhuma, nos últimos tempos, foi o caso que mais, né, levantou discussões, levantou polêmicas, que mais repercutiu na nossa cidade e continua repercutindo. O que teria levado essas pessoas ou uma pessoa a ter espancado até a morte esse jovem? 16 anos apenas. Mais pessoas teriam participado? É isso que a polícia está investigando e é isso que a gente segue também apurando. E a gente, a qualquer nova informação, a gente vai tendo mais desdobramentos e, claro, evidentemente, trazendo aqui para todos vocês que nos acompanham. Porque, por enquanto, era isso que tínhamos aqui, né, do nosso estúdio, aqui, né, de informações por enquanto. Claro que, ao longo do programa, a gente vai aqui atualizando as informações à medida que elas forem nos chegando por aqui. Porque aqui você sabe que não perde nada, aqui você fica sabendo de absolutamente tudo. Sai na frente, não é, minha gente? Quem começa o dia bem informado e informação é com a gente mesmo, é com a Alternativa FM, é com o nosso microfone aberto, é em parceria com a rede de rádios Francês FM, ampliando os horizontes e, claro, fortalecendo sempre a informação. Então, eu quero convidar a você a participar do nosso programa através do 829-9688-1882. 829-9688-1882. Participa com a gente, manda sua mensagem de texto ou de áudio, fala com a gente o que acontece na sua rua, no seu bairro, na sua comunidade. Geralmente é problema que anda tirando sono aí da população, problemas ligados a políticas públicas, mas a gente aqui, eu sempre digo que a gente é uma ferramenta de ligação entre vocês e as autoridades competentes. Quem detém o poder de resolver aí o seu problema, fala com a gente. Manda sua mensagem de texto ou de áudio aí.

0: junto às autoridades competentes, vamos buscar. Talvez se não as soluções, mas pelo menos os esclarecimentos necessários. Então, a partir de agora, o nosso espaço e o nosso microfone inteiramente abertos para vocês. Participa com a gente, sua participação acaba sendo sugestão de pauta e é fundamental para todos nós, tá? Espero pela sua participação. Por enquanto era isso que tínhamos, tá, minha gente? Agora é hora de acionarmos ele, nosso repórter Givaldo de Sá, direto das ruas. O Givaldo que esteve também cobrindo o Festival de Inverno de Água Branca, né? Você tinha lá a informação o tempo todo atualizada na página Repórter Givaldo de Sá do Instagram, as informações atualizadas, né? As duas noites de festa. Água Branca hoje decretou feriado público municipal, né? Tá todo mundo ainda naquela velha e conhecida ressaca após festa. Até a feira foi mudada o dia, né? Hoje não teremos feira livre em Água Branca, a feira ficou para amanhã. Água Branca tá vivendo aquele dia após festa, né? De grande ressaca, muita gente ainda, né, dormindo, muita gente ainda descansando. Quando vim aqui para a emissora, encontrava ali algumas vans, né, deixando o pessoal aqui no centro da nossa cidade. A festa foi boa, hein, gente? O pessoal aproveitou bastante. Chegamos já pela manhã, mas acontece. É assim com os grandes eventos da nossa região. E vem aí o Micaípe, não é? Acho que é a próxima festa aqui da nossa região, com várias atrações nacionais. Mas o Festival de Inverno de Água Branca, pelo menos pelo que a gente acompanhou, realmente foi um sucesso, né? Duas noites de praça lotada, né, de pessoas, gente. E olha que o espaço feito, né? O espaço de eventos de Água Branca é uma área gigantesca. É difícil, né, uma atração para lotar aquilo ali, porque é muito grande. E o Pablo conseguiu fazer isso. O Amado Batista também, pelo menos pelas imagens aéreas que a gente percebia assistindo, né? Um pouco que eu assisti da noite de ontem. O sábado com mais tempo, mas ontem pouco que a gente viu. As imagens aéreas mostravam uma praça realmente lotada de pessoas. Festa realmente muito bonita, espero que tenha sido tranquila, não é, gente? Nada de ocorrência. Pelo menos até aqui não recebemos nenhuma informação. Houve um acidente, não é? Houve um acidente. Um carro, o motorista acabou perdendo o controle do veículo na vinda já, no final da festa. Graças a Deus está tudo bem com o condutor do veículo. Acho que era um Volkswagen Gol branco ou prata. Não dava para identificar bem na imagem que recebi, mas me mandavam logo no domingo, cedinho, essa imagem. Alguém passou por ali e nos mandou. A gente sempre recebe, quando há acidente, pessoas que vão passando, aí mandam para os veículos de comunicação e a gente acaba recebendo essas imagens. Mas graças a Deus, o mesmo relato que me passaram também, que o motorista estava bem, apenas ainda meio tonto, não é, da, não é, do claro, por conta do capotamento, ele chegou a ser arremessado para fora do veículo, né? Estava sentindo algumas dores ali na região lombar, mas apenas isso. E durante o dia a gente foi buscando informações durante o dia de ontem sobre o estado de saúde dele. E realmente ele foi apenas um susto realmente, mas o carro ficou completamente destruído. Parece um carro novo, não é? Aparentemente um veículo novo. Essa é a informação que temos até o momento. Givaldo de Sá, canal liberado para você, para que você possa atualizar essa e outras informações, como foram as duas noites do Festival de Inverno. O Givaldo que esteve por lá cobrindo tudo, é, qual a avaliação desse festival? Creio que muito positiva, diante do público presente, as duas noites de festa, muita gente realmente presente. A gente acompanhava realmente uma festa que com certeza deva ter correspondido a todas as expectativas, né, da organização, ou seja, da prefeita Nayara, né, do seu secretário de Cultura e Turismo, porque nós tivemos não só o Festival de Inverno, durante o dia tivemos atividades, né, na cidade de Água Branca. Tem uma tradicional trilha, não é? Tradicional trilha que acontece, organizada pelo vereador Orlandinho, vice-prefeito da cidade, não é? Ele organiza essa trilha todos os anos e a cada dia está crescendo. Eu estava vendo umas imagens também, muita gente participando dessa trilha, muita gente participando desse evento. Tivemos também o tradicional festival de gastronomia da população quilombola, das populações quilombolas da região, também muito tradicional. Isso tudo acontece durante o dia, tá? Festival de Gastronomia na sexta, trilha no sábado. E claro, à noite as atrações, não é? Na Praça Multieventos, né? Na Praça, no Espaço Multieventos, que foi construído pela Prefeitura já na administração da Nayara, eu creio na do Zé Carlos, né? Creio que na do Zé Carlos, não é isso? Creio que na do Zé Carlos, mas um espaço realmente muito grande. E é difícil um artista para lotar aquele espaço ali, viu, gente? É difícil. O Pablo conseguiu isso, o Amado Batista também. Mas são dois grandes artistas brasileiros, né? Dois grandes artistas brasileiros. E simples, não é? Pelo menos pelo que a gente acompanhou. O Pablo um pouco mais contido, né? Com a imprensa, mas estava até simpático. Eu estava acompanhando algumas entrevistas, o Pablo estava até simpático quando recebeu a imprensa aqui local. Os companheiros aí de portais e de sites. E de rádios também da região que estiveram com o Pablo. Eu creio que o Givaldo tenha gravado algo. A gente, ao longo do programa, a gente vai buscar essa informação. Me parece que o Givaldo ainda está dormindo, não é? É justo, por conta da cobertura do trabalho lá no Festival de Inverno. É justo. A gente entende, é perfeitamente compreensível. É um dia meio que preguiçoso para quem esteve cobrindo a festa realmente, né? Mas gostei da simpatia do Pablo, pelo menos no sábado, né? Ele não tem um histórico muito bom com a imprensa. Tem horas que tá. E graças a Deus, no sábado ele estava em uma lua boa, como a gente chama. Agora, o Amado Batista é a simpatia de sempre, não é? Muito simpático. Mais de 4 décadas, gente, cantando e encantando. É impressionante o que o Amado Batista atrai de público. E é impressionante que são públicos diferentes, gente. Ele agrada o mais jovem, ele agrada aquelas pessoas de meia idade, ele agrada as pessoas, né, já da terceira idade ali. Ele tem todos os públicos, gente. É impressionante. As pessoas cantam a sua música do começo ao fim. Principalmente aquelas mais tradicionais, como Secretária, não é verdade? Princesa. Enfim, é um artista realmente completo. Mais de 40 anos de carreira, gente. É uma vida toda. O Amado, ele, em um período da sua carreira, ele ultrapassou o Roberto Carlos em vendas de discos na época, viu, gente? Ele ultrapassou o Roberto Carlos. E olha, para ultrapassar o Roberto Carlos naquele tempo, que o Roberto estava no auge também, só tendo uma popularidade muito grande. E isso o Amado sempre teve ao longo de toda a sua carreira. Continua sendo um dos artistas mais requisitados do Brasil ainda. E o Pablo, dessa atual geração, não é? Dessa atual geração, Pablo, por onde passa, arrasta multidões. Com a sua voz inconfundível, realmente canta muito. É um show que vale a pena realmente você assistir, porque ele não cansa, não é? Impressionante. A forma com que ele começa o show é a forma que ele termina o show. Sempre naquela elegância, não é? Sempre naquela elegância toda e uma voz inconfundível. Como é que eu fico imaginando como é que ele consegue alcançar tons tão altos, não é? Tons que vão além da nossa imaginação. E ele canta com toda a naturalidade do mundo. Impressionante. Merece o sucesso que tem. Hoje um dos artistas mais bem pagos do Brasil. E até do continente, não é? Se você for fazer uma avaliação, Pablo é um dos mais bem pagos hoje entre os artistas de renome nacional. Você vê, ele comprou um jatinho agora de 9 milhões, não é? 9 foi 18, gente. É coisa assim. Milhões, um jatinho que ele comprou agora. O cara tem muita grana, né? Mas também é muito bem pago. E os shows dele realmente valem muito a pena. Muito a pena. É bom. Tanto é que, onde ele canta aqui na região, o pessoal daqui de Almiro vai, quando cantou aqui, foi aquela loucura. Em Piranhas também, quando ele esteve lá. Enfim, o Pablo é realmente, ele junta muita gente, mas muita gente mesmo. Tá aí, gente, portanto, essas as nossas informações por enquanto. 23 milhões o jatinho que o Pablo comprou agora, viu? O Juan foi pesquisar rapidinho ali e descobriu. Olha, imaginando 9 milhões. 23 milhões de reais. Gente, é uma grana boa, não é não? é uma grana boa. Mas enfim, falando em grana boa, tivemos Mega Sena nesse final de semana, o concurso 3045, ou seja, 3045. Foi realizado na manhã de ontem. O prêmio acumulou para o próximo concurso, que acontece já amanhã, terça-feira. E é isso que eu quero destacar para você, ou para vocês, a partir de agora. O concurso 3045 da Mega Sena foi realizado durante a manhã de ontem, em São Paulo. O prêmio acumulou para o próximo concurso, que acontece amanhã, terça-feira, dia 18, e pode chegar a 45 milhões de reais. Mas tivemos pessoas que chegaram bem pertinho ali, não é? Pessoas que acertaram a quina, pessoas que acertaram também a quadra. Deixa eu ver só aqui quantos acertaram em cada, que chegaram mais perto. Deixa eu ver aqui, não é? Se a gente consegue descobrir. A probabilidade de vencer em cada concurso, gente, varia de acordo com o número de dezenas jogadas e do tipo de aposta realizada. Para um jogo simples, com apenas 6 dezenas, que custa R$ 6,00, a probabilidade de ganhar o prêmio milionário é de 1 em 50 milhões de pessoas, segundo a Caixa. Né? Já para uma aposta com 20 dezenas, o limite máximo, com preço de R$ 232.000, a probabilidade de acertar o prêmio é de 1 a cada 1.292, ainda de acordo com a Caixa Econômica Federal. Infelizmente, nessa informação, não temos nesse resultado a quantidade de pessoas que acertou. Deixa eu buscar aqui uma outra fonte para a gente trazer aqui para vocês que nos acompanham. Vamos lá. Deixa eu ver aqui se a gente tem isso. A quina foi acertada por 22 apostas que vão receber cada pouco mais de R$ 89 mil. Já a quadra foi feita por 2.912 apostas ganhadoras que receberão R$ 1.113. Ei, R$ 1 milhão se fosse a quadra, hein? Já pensou? Próximo sorteio está programado para ocorrer nessa terça-feira. Então tá aí, gente, e os números sorteados. Vê se a gente consegue trazer aqui para vocês os números sorteados. É que a internet deu uma pausinha aqui, mas acho que a gente já conseguiu sim. Vamos lá. Aos números sorteados, então, da Mega Sena Concurso 3045. Cadê aqui, gente? Os números sorteados. Cadê-los? Vamos a eles aqui. Acho que sumiu aqui de repente. A gente vai insistir, persistir e não desistir. Vamos lá, os números sorteados. Anotem aí. Quem sabe você não beliscou uma quadra, pelo menos, né? Ou uma quina, já dá uma boa grana. As dezenas sorteadas foram 23, 29, 33, 42, 43 e 57. 23, 29, 33, 42, 43 e 57. Em todo o país, 22 apostas acertaram, vou repetir, as 5 dezenas e vão receber pouco mais de R$ 89 mil. Já a quadra foi acertada por 2.912 apostas. Cada uma vai receber R$ 1.113,23 cada. Tá? E, portanto, como tradicionalmente todas as segundas-feiras a gente traz o resultado da Mega Sena para você aí já conferir, e eu desejo para você uma boa sorte. Eu só acertei um númerozinho, que foi o 23. Mas vamos lá. É, de grão em grão, um dia a gente consegue, não é verdade, minha gente? Agora temos um bloco de apoios culturais. Na sequência, a gente volta com muito mais. Vamos falar sobre a política lagoana, que estão aquecidíssimas nos bastidores. Tivemos a definição das chapas neste final de semana, mas nem tanto. Nem tanta definição assim, não é? O porquê a gente vai trazer para vocês logo após o nosso intervalo. Temos as nossas matérias, as agências de notícias colaborando muito aqui para o nosso programa, e a gente vai destacar também para vocês. Vamos falar de eleições também, porque as campanhas começaram e você vai saber o que pode e o que não pode fazer. É sempre muito importante essa informação do que pode e o que não pode fazer, para você não incorrer em crime eleitoral, tá, gente? É importante né, que todos fiquem atentos ao que pode e o que não pode a partir já de ontem, quando o prazo das campanhas começou. Encerrou-se o prazo de oficialização das chapas, ou seja, de mostrar oficialmente quem são os seus candidatos em cada chapa, oficializar as candidaturas também. E agora, após esse prazo, chega aí o período de campanhas, que começou, segundo a Justiça Eleitoral, legalmente ontem. A gente vai falar muito sobre isso aqui no nosso programa de hoje, porque antes vamos tomar aquele cafezinho, aproveitar que está quentinho. Nós temos o bloco de apoios culturais, na sequência a gente volta com muito mais. Não mexe na sintonia, deixa o seu rádio aí do jeito que está, o celular também conectado, enquanto você aguarda o nosso intervalo, para que a gente traga todas essas e outras informações. Tomando aquele cafezinho, a gente vai ao intervalo, bloco de apoios culturais, e volta na sequência. Continuem com a gente, que daqui a pouquinho tem muito mais. Vamos lá.
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3: 8 horas e 15 minutos.

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3: 8 horas e 19 minutos.
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1: Muito bem, hora certa para você agora na Terra do Pioneiro. São exatamente 8 horas mais 26 minutos. 8h26, muito obrigado a você que continua por aí, você que permaneceu na nossa audiência. É um prazer, uma alegria, uma satisfação ter vocês aqui com a gente sempre. Muito, muito obrigado mesmo a você que continua com a gente. Para você que chegou agora, bom dia, uma excelente semana. Esse é o nosso microfone aberto, seu informativo jornalístico de todas as manhãs. A verdadeira e primeira informação do rádio aqui na Alternativa FM, em parceria com a rede de rádios francês FM. Essa parceria, que eu digo sempre, fortalece, não é? Engrandece a comunicação e amplia os horizontes, não é? A todos vocês, um grande abraço, bom dia. Ao meio-dia, aliás, às 11 da manhã, temos o Jornal da Francês, tá? Ao vivo aqui com informações também para a nossa programação, nossa grade de programação. Um grande abraço a todos, muito obrigado pela parceria. Seguimos aqui com o nosso programa e eu digo a você que o nosso programa tem um oferecimento e o apoio cultural dos maiores anunciantes aqui de toda a região. Quem mais propaga, a gente vende. O seu apoio cultural acaba nos dando também a oportunidade de levarmos ao público ouvinte, aos nossos queridos rádio ouvintes, dicas de economia. Isso é muito, muito importante. Muito obrigado desde já aos nossos apoiadores culturais. Somos uma rádio de ação comunitária e, como tal, não temos comerciais. Temos apoiadores culturais que acreditam no nosso trabalho e, acima de tudo, confiam na nossa Alternativa FM. Bom ter vocês aqui com a gente sempre. É um prazer, uma alegria ter vocês aqui na nossa companhia. Sejam todos bem-vindos, você que chegou agora, e gratidão a todos que estão desde o início da nossa programação. Bom ter vocês aqui com a gente sempre. A gente começa falando aqui no nosso programa, já tem informação. 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Grande abraço ao Júnior e a toda a sua equipe, gente. Valeu, obrigado e um bom dia para todos vocês. 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A organização do Dr. Paulo e toda a sua equipe, a quem a gente manda um grande abraço, desejando uma excelente semana. Muito, muito obrigado, viu, pessoal? Obrigado mesmo de coração. 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Um grande abraço a ele, um bom dia, valeu, gente, obrigado mesmo, pessoal que tá ouvindo a gente, o GG, e todos aí acompanhando a nossa programação e o nosso programa. Grande abraço, valeu, gente, bom dia pra vocês. E seguimos em frente aqui com o nosso programa, você que está com a gente sempre. É, gente, as campanhas começaram pra valer, não é? Final de semana foi marcado pela definição das chapas para o governo do estado. Havia uma expectativa muito grande em torno de uma possível candidatura do JHC ao Senado, mas isso não aconteceu. O que aconteceu realmente foi o registro oficial dele, do JHC, como candidato confirmado à disputa ao governo de Alagoas. E é isso que eu queria detalhar para vocês a partir de agora, para vocês que acompanham toda a nossa programação. O ex-prefeito de Maceió, João Henrique Caldas, deixa só me beijar um pouquinho, o Juan, do PSDB. O JHC vai sim disputar o governo de Alagoas nas eleições deste ano. A informação foi confirmada ao Portal Extra pela Assessoria Nacional do PSDB pouco antes do encerramento do prazo para registro da candidatura no Tribunal Superior Eleitoral neste sábado. A candidata a vice será a ex-prefeita de Arapiraca, Célia Rocha, do PSDB. JHC colocou dessa forma um fim à relutância que o acompanhou por toda pré-campanha em fixar uma posição sobre a disputa no estado, dando margem à criação de inúmeras especulações sobre o seu destino político. Até a noite de ontem, dia 14, a última informação era de que o ex-prefeito disputaria vaga ao Senado e foi ventilada por interlocutores dele próprio desde quinta-feira, dia 13. Na data, veio a público o encontro de JHC, ou um suposto encontro com o presidente Lula, fora da agenda oficial, entendido como uma tentativa de reaproximação com o petista. JHC foi reeleito no primeiro turno em 2024 com 83% dos votos válidos, mas renunciou ao comando da capital alagoana em abril deste ano, também na data limite para desincompatibilização, é um nome complicado, mas sai, a gente tiver calma, sai, desincompatibilização de mandatários interessados em disputar a eleição de outubro. No mesmo período, ele deixou o PL após ser destituído do comando da antiga sigla pelo presidente nacional, Valdemar da Costa Neto. Na época, mesmo sendo visto como ativo eleitoral importante no partido, o ex-prefeito demonstrou insatisfação com a falta de autonomia para formar a própria chapa. Contribuiu para o afastamento ainda o fato da tia de JHC, Marluce Caldas, ser nomeada ministra do Superior Tribunal de Justiça, o STJ, por Lula em agosto do ano passado. Segundo o jornal O Globo, pessoas mais próximas afirmam, que, em caráter reservado, que JHC sinalizou alinhamento ao presidente à época, mas enviou sinais dúbios desde então, o que gerou afastamento até a reunião da semana passada. Se optasse por disputar a vaga no Senado, JHC entraria em rota de colisão com Arthur Lira, do PP, seu aliado, e que também disputa cadeira de senador, ao lado de Marina Cândia, esposa de JHC. incentivado por Lira a se candidatar ao governo de Alagoas, JHC faltou à convenção do seu próprio partido no último dia 5, que o lançou ao cargo em suas redes sociais. O ex-prefeito vinha divulgando viagens por Alagoas, nas quais prometia abrir um novo capítulo e promover mudanças no estado, mas sem apresentar como se apresentar como candidato ao governo. Considerado um gestor bem avaliado no entorno de Maceió, JHC poderia ter uma eleição com mais chances de vitória ao Senado do que ao governo, avaliação de diferentes forças políticas do estado. A confirmação da candidatura como candidato a governador acirra a disputa em Alagoas com o oponente, senador Renan Filho, do MDB, candidato forte ao governo do estado. Portanto, tá aí, gente, não tem mais expectativas, não tem mais dúvida, o JHC é realmente candidato ao governo, né, de Alagoas. Isso coloca um monopólio definitivo a essa disputa, que por outro lado, o Renan Filho oficializou também a sua campanha neste último final de semana. E a dúvida de quem seria o seu vice ou a sua vice acabou. As especulações acabaram, porque o Yali Fernandes, filho de Arapiraca, foi anunciado como o seu vice. Candidato ao governo de Alagoas, Renan Filho, do MDB, oficializou neste sábado também a sua candidatura oficial. E oficializou o Yali Fernandes como candidato a vice-governador. Filho de Arapiraca e ex-secretário de governo do prefeito Luciano Barbosa, Yali entra na chapa como representante político do Agreste Alagoano. Yali é uma indicação pessoal de Luciano Barbosa. O anúncio encerra as negociações conduzidas por Renan Filho para definir o último nome da composição majoritária. A escolha foi confirmada no prazo final para registro das candidaturas na Justiça Eleitoral. E tem mais. Continuando aqui com o contexto desse anúncio. O anúncio encerra as negociações conduzidas por ele, Renan Filho, para definir o último nome da composição majoritária, como já falei. A escolha foi confirmada no prazo final para registro das candidaturas. Ao apresentar o candidato a vice pelas redes sociais, Renan destacou a trajetória e a ligação de Yali com o estado. E disse, olha, abre aspas para o candidato: experiência, compromisso e amor por Alagoas para caminhar ao nosso lado. Yali Fernandes integrava a gestão de Luciano Barbosa em Arapiraca e ocupava uma das funções centrais da administração municipal. A indicação dele fortalece a presença do segundo maior município de Alagoas na chapa e amplia a representação regional do grupo. E é isso, gente, é o que traz o portal Emergência 190. Então, as candidaturas estão oficializadas e a campanha começou para valer ontem, no domingo, início do prazo para as campanhas eleitorais. E muita gente já saiu às ruas, muita gente fez evento para lançar suas candidaturas, isso não só na corrida ao Palácio do Governo, mas também as candidaturas a deputado estadual, federal e senadores. O pessoal já botou o bloco na rua, na verdade já vinha colocando, mas ainda de maneira mais contida, não é? Mas agora é para valer, com direito a bandeiras e tudo. Nós tivemos o Brasil inteiro ontem o lançamento das campanhas oficiais também a presidente da República. E é isso que a gente gostaria de destacar a partir de agora no nosso programa, porque o TSE encerrou o prazo e registrou 13 candidatos à presidência. A Justiça Eleitoral agora analisa registros para todos os cargos de 2026. O Brasil terá 13 candidatos à presidência da República para a disputa nas eleições deste ano. Vamos à matéria completa do Madison Euler aqui para o nosso programa. Fala, Madison, vamos lá.
0: O Brasil terá 13 candidatos à presidência da República para a disputa nas eleições de 2026. O prazo final para o pedido de registro de candidaturas foi encerrado às 7 da noite deste sábado. Além do atual presidente Luiz Inácio Lula da Silva, do PT, que concorre à reeleição, os demais candidatos à presidência são Augusto Cury, do Avante, Clariana Barão, do Democracia Cristã, Edmilson Costa, do PCB, Flávio Bolsonaro, do PL, Hertz Dias, do PSTU, Renan Santos, do Missão, Rui Costa Pimenta, do PCO, Samara Martins, do Unidade Popular, Wilson Grassi, do Democrata, Romeu Zema Neto, do Novo, Ronaldo Caiado, do PSD e Pablo Massal, pelo PRTB. O Tribunal Superior Eleitoral também publicou as candidaturas registradas para os demais cargos em disputa. Foram registrados 194 candidatos a governador para os 26 estados e para o Distrito Federal. No Senado, este ano serão eleitos 54 novos parlamentares. Para este cargo, foram registrados 314 candidatos. Já para a Câmara dos Deputados, o TSE recebeu 7.610 registros de candidaturas para preencher todas as 513 vagas. Nos estados, há ainda 1.035 vagas para deputados estaduais. 11.056 candidatos foram registrados dentro do prazo. E para deputado distrital, foram registradas 420 candidaturas para 24 vagas. Agora, os registros passam pela análise da Justiça Eleitoral, que verifica o cumprimento dos requisitos legais para a confirmação das candidaturas. Da Rádio Nacional em São Luís, Madison Euler.
1: Muito bem, Madison Euler trazendo as informações. Portanto, tá aí, gente. TSE encerrou o prazo e registrou 13 candidatos à presidência. E, né, as cartas estão lançadas, não é, gente? A campanha começa para valer. E eu fiquei impressionado com o número de candidatos, né? Além do atual presidente Lula, que concorre à reeleição, os demais candidatos aí à presidência. Um nome muito... é uma lista bem grande. 13 candidatos no total. A gente sabe que aqueles candidatos, não é, que vão apenas para cumprir, não é, a obrigação ou a obrigatoriedade que o partido tem de lançar os seus candidatos. Augusto Cury, do Avante, só para repetir aqui, Clariana Barão, do DC, Edmilson Costa, do PCB, Flávio Bolsonaro, do PL, e aí é um dos protagonistas dos dois candidatos que despontam, né? Dessa polarização. Esse é o nome que eu estava procurando e não encontrava. Essa polarização, um dos nomes que marcam essa polarização da campanha. O Hertz Dias, do PSTU, que há muito tempo já figura ali entre... e figura mesmo, né, gente? Que acabam sendo figurantes. O Renan Santos, do Missão. O Rui Costa Pimenta, que também já circula há muito tempo aí nessa, com esse mesmo papel de figuração. Do PCO, o Rui Costa, Samara Martins, da UP, Wilson Grassi, do Democrata, Romeu Zema Neto, do Novo, Ronaldo Caiado, do PSD, Ronaldo Caiado, que também já há um tempo atrás esteve na disputa à presidência, e Pablo Massal, né, pelo PRTB. O Tribunal Superior Eleitoral também publicou as candidaturas registradas para os demais cargos. E aí é uma lista enorme, não é? Registrados 194 candidatos ao governo para os 26 estados e para o Distrito Federal. No Senado, este ano, serão 54 novos parlamentares. Para este cargo, foram registradas 314 candidaturas. Já para a Câmara dos Deputados, o TSE recebeu 7,6 mil registros de candidaturas para preencher todas as 513 vagas, ou 513 vagas. Nos estados, ainda 1.035 vagas para deputados estaduais, 11.056 candidatos foram registrados dentro do prazo. E para deputado distrital, foram registrados 420 candidaturas para 24 vagas. Agora, os registros passam pela análise, claro, porque tem que ter, da Justiça Eleitoral, que verifica o cumprimento dos requisitos legais para a confirmação das candidaturas. E sobre, não é, o início das campanhas, é interessante o eleitor saber do que pode e do que não pode fazer durante as eleições. Isso é muito importante. Eu gostaria também que vocês ouvissem comigo, porque é um momento importante, mas que há uma restrição para muita coisa. Então você não... E esse ano, principalmente, uma atenção maior voltada às informações, né? As famosas fake news, mas o TSE está voltando todas as suas atenções para a questão virtual, digital. E hoje, com essa história de inteligência artificial, gente, TSE terá um trabalho ainda maior. Ainda maior. Campanha começa com regras para propagandas, principalmente. Mas a gente vai trazer também o que pode e o que não pode fazer durante esse processo. Mas vamos começar falando sobre as campanhas. Campanha eleitoral começa com regras para propagandas. Vamos acompanhar com a gente a reportagem da Joyce Santos. Vamos lá, pode rodar. Vamos lá.
2: A campanha eleitoral para as eleições 2026 começa oficialmente nesta semana, quando passa a ser permitida a propaganda eleitoral nas ruas e na internet. Candidatas, candidatos, partidos, federações e coligações podem divulgar propostas, realizar comícios, caminhadas, carreatas e distribuir material gráfico dentro dos limites estabelecidos pela Justiça Eleitoral. É o que explica o advogado especialista em direito eleitoral, Alberto Urolho.
3: O objetivo das regras para a campanha eleitoral é garantir o máximo possível um equilíbrio na disputa. Por exemplo, quem já está exercendo cargo e eventualmente é candidato à reeleição não pode utilizar dos benefícios desse cargo, aquilo que vem e é pago com dinheiro público, não pode ser usado para campanha eleitoral.
2: Na internet, a propaganda é permitida em sites, redes sociais e aplicativos de mensagens, com impulsionamento pago até 1º de outubro. Também são permitidos comícios, alto-falantes e distribuição de materiais, dentro dos horários previstos em lei. A legislação proíbe enquetes eleitorais, propaganda em bens públicos e de uso comum, distribuição irregular de brindes e práticas que possam configurar abuso de poder. Os candidatos que desrespeitarem o estabelecido podem enfrentar uma série de consequências, conforme pontua o advogado atuante em direito eleitoral e partidário, Rafael Morgental.
4: A maior parte dos ilícitos, né, como a gente sabe, os ilícitos de propaganda, acabam gerando apenas uma punição de multa. Agora, quando a gente está falando de desinformação dolosa que visa iludir o eleitor e via de regra isso tem sido feito não para promover candidaturas e sim para atacar adversários, aí nós estamos falando sim na rota de colisão com princípios constitucionais importantíssimos, né, que tem a ver com a autenticidade do sufrágio, com a legitimidade do voto e do processo eleitoral, do poder que está sendo ali constituído. Então, é natural que essas técnicas de desinformação sejam combatidas com veemência e que candidatos possam ser cassados.
2: O horário eleitoral gratuito no rádio e na televisão começa em 28 de agosto e segue até 1º de outubro. Agência Rádio Web, produção e reportagem, Joyce Santos.
1: Muito bem, tá aí a Joyce Santos contribuindo para o nosso programa. Então tá aí, gente, as cartas estão na mesa, não é? A sorte foi lançada. E que seja realmente um processo de fato democrático, que seja tranquilo,
2: né? Joyce Santos.
1: Muito bem, tá aí a Joyce Santos contribuindo para o nosso programa. Então tá aí, gente, as cartas estão na mesa, não é? A sorte foi lançada. E que seja realmente...

do seu papel, principalmente. Você tem que estar consciente do seu papel, né? Voto não se vende. Você tem que analisar as propostas de candidato a candidato para realmente votar naquilo que você acredita como projeto de governo para o nosso estado, né? De projetos para quem vai disputar uma vaga na Assembleia Legislativa, no Congresso Nacional, no Senado Federal. Ouçam, escutem, vejam, olhem, testemunhem principalmente. Vejam o que é o melhor para vocês, né? E chega dessa história de... Porque tem pessoas que dizem: ah, eu desacreditei da política, eu não vou votar. E aí aumenta as abstenções, que já são muitas, não é? Nós tivemos na última eleição quase 20% do eleitorado, quase 25%, isso é um quarto, gente, do eleitorado total, que não foram votar, que não foram às urnas. E muitas pessoas dessas, talvez a maioria ou todas, desacreditadas com a política do nosso país, desacreditado com os políticos do nosso país. Mas enquanto você se omite do seu papel enquanto cidadão, enquanto você se omite de participar desse processo democrático, o ruim está sendo eleito, gente. O ruim está sendo eleito. É aquela coisa, a falta das pessoas boas na política fortalece e impulsionam os maus políticos. Por isso que eles se perpetuam cada vez mais nos seus cargos, nas suas funções. Ah, eu não vou votar não, estou desacreditado. Vá, cumpra com seu papel, acredite, né, que a mudança ela é possível. Um dia a gente muda isso tudo, não é? Toda essa realidade que a gente vê que o porquê de muitos políticos, né, serem desacreditados, não é? Porque quando você fala o nome político ou política, é só, ah, não quero saber disso não. Político nenhum presta, mas gente, enquanto os bons estiverem se omitindo, os maus estão lá, se perpetuando e perpetuando e perpetuando em seus cargos, né? E vão assim permanecendo nas suas cadeiras, fazendo ou cometendo desmandos que você pode evitar. Mas o meu voto só vai fazer a diferença, Cláudio? Perdão, claro que vai. Claro que vai. Seu voto vai fazer a diferença, sim. Faz a diferença, sim. Mas aquele voto consciente, acreditando naquilo que você considera como melhor para o seu, para o seu estado, como melhor para a sua cidade, como melhor para o seu país. Se vai ganhar ou não, aí é uma outra história. O importante é você colocar a cabeça tranquilinho, tranquilinha no travesseiro e dormir, não é, gente? Tem coisa melhor do que isso? Tem coisa melhor do que isso? Você colocar a cabeça, não, eu votei em um projeto. Eu não votei porque vendi meu voto. Eu não votei porque simplesmente me disseram para votar, baseado em algum ganho, né? Baseado em alguma motivação, que a gente sabe do que está falando. Vocês sabem do que eu estou falando, não é? Voto não é produto para estar em vitrine, tá, gente? Não é. Mas no Brasil, infelizmente, a gente sabe o que acontece. Pessoas que botam, quando eu falo em cartas à mesa, é isso. Você coloca ali, quem dá mais, não é? Coloca na vitrine, aquela mesma coisa, vai passando numa loja, aí você vê lá um produto, não é? Aí você gostou do produto, você entra e compra. Não é verdade? É o igual que muita gente faz com o seu voto. Coloca lá na vitrine, na mesa, para ver quem dá mais. Gente, é um absurdo. E como é que fica a sua cidade, seu estado, seu país? Não é dessa forma que se pratica a democracia. Não é dessa forma que a gente vai mudar o nosso país. Não é. É votando conscientemente, é votando com consciência. Votando naquilo que você acredita que é o melhor para o seu lugar. É, para o seu lugar. Que é onde a gente vive e que precisa, onde tudo acontece. A gente precisa ter um meio, né, salubre, não insalubre, o meio que a gente vive, nosso dia a dia, a nossa família, as próximas gerações, do seu filho, dos seus netos. Que país você está deixando para eles? Que país você quer para eles? Que estado você quer para eles? Que cidade você quer para eles, para as novas e futuras gerações? Tem que pesar tudo isso, gente, e não pesar o valor da moeda, não é? E não pesar literalmente o valor da moeda, porque aí você vai estar colocando em risco, né, um país inteiro, um país inteiro. Mas tem outro lado também. A disputa política, ela acaba motivando muitas vezes a isso. E principalmente em um país onde temos uma disputa polarizada já há anos. Candidato A e candidato B. Claro, tivemos 13 candidaturas para presidente, mas a

0: Campinas, a gente sabe que se resume a duas campanhas, e a gente sabe muito bem, os outros são apenas figurantes, estão ali para realmente cumprir com o papel de político e defender o seu partido, apresentar também sua proposta, por que não? Uma nova proposta, um novo projeto, enfim, isso quem vai decidir é o eleitor, e decidir de forma sábia, decidir de forma democrática, com consciência do que você está fazendo. Acho que esse é o fator determinante, é o ponto principal. Decidir com consciência e saber o que é melhor para o seu estado, para a sua cidade e para o seu país. E não decidir de uma forma errônea, onde se coloca aí o voto como um produto. Mas não é, gente. Definitivamente não é. Pense nisso. E ainda falando no assunto política, né, em linha com a gente também o Edivaldo Júnior, que traz na sua coluna de hoje: a matemática eleitoral mostra a disputa mais apertada em Alagoas. Edivaldo Júnior na sua coluna no portal Gazeta Web, falando de política. Falando de política, e é isso que a gente vai acompanhar a partir de agora no nosso... Continuando falando de política ou sobre política aqui no nosso programa. No comentário de hoje, ele fala sobre a matemática eleitoral. Os números oficiais mostram uma redução forte no número de candidatos a deputado em 2026. Alagoas terá 246 candidaturas proporcionais contra 466 registradas em 2022. A queda é de 47%. Fala, Edivaldo Júnior, seja bem-vindo. Vamos lá, trazê-lo aqui para o nosso programa. Está no ponto, então pode rodar. Vamos lá.
1: Olá, tudo bem? Eu sou Edivaldo Júnior e o tema de hoje é matemática eleitoral. O TRE finalmente divulgou aí o número e os nomes dos candidatos que devem disputar as eleições desse ano. Devem, porque tem gente que ainda pode desistir. No total, até agora, foram registradas 475 candidaturas. O número pode diminuir, não vai mais aumentar. E uma redução muito grande, de mais de 47% na comparação com as eleições de 2022. Quatro candidatos ao governo: o JHC, isso pela ordem alfabética, Lenilda Luna, Márcio Jambo e Renan Filho. São sete candidatos ao Senado. Senado são duas vagas, é importante lembrar para vocês, dois votos. Então, pela ordem, Alexandre Fleming, Arthur Lira, Davino Filho, Dr. Vanderlei, Maria Edson, Marina JHC e Renan. Bom, 108 candidatos a deputado federal e 138 candidatos a deputado estadual. Esses números mostram uma redução muito grande na comparação com as eleições de 2022. Uma redução, por exemplo, no, na disputa pelas 27 vagas de deputado estadual, na eleição passada, eram 10, quase 11 candidatos por uma vaga, para disputar cada vaga. Agora, são 5,1 candidatos por uma vaga. Eleições de 2022, 282 candidatos a deputado estadual. Eleições de 2026, 138 candidatos a deputado estadual. Para a federal, a disputa está um pouco mais acirrada, um pouco numericamente maior. 184 disputaram a vaga em 2022 e agora em 2026, até são 108 na disputa pelas 9 vagas, dá 12 nomes por cada vaga aí. Bom, esse número é menor, mas a disputa será maior, mais forte. Por quê? Porque houve uma depuração, uma concentração. Ficaram menos jogadores, menos competidores, no entanto, com um nível de disputa mais elevado. A eleição será muito dura para deputado federal, muito dura para deputado estadual e também para o governo de Alagoas e para o Senado Federal. Para o governo, dois nomes disputam uma vaga, para o Senado, quatro nomes aí efetivamente têm condições de disputar as duas vagas. Para deputado federal, mais ou menos essa minha projeção, em torno de 20 nomes, no máximo tem chance de disputar as 9 vagas e para deputado estadual, no máximo 40 nomes estão disputando as 27 vagas. Depois eu volto com mais detalhes. Hoje eu fico por aqui. Até a próxima.
0: Bem, já estamos de volta, minha gente. Está aí. Fechamos o assunto política por hoje, mas iremos falar muito ainda no decorrer da semana, até aonde nos é permitido chegar. A gente vai falar sobre a campanha, porque existe um prazo também eleitoral para o início e o final da campanha. O que podemos retratar aqui? Então, a gente vai se limitar muito a tudo isso e vai aqui atualizando as informações sobre política. No decorrer do programa de hoje, a gente ainda vai falar, lógico que a gente vai falar, porque é um assunto pertinente, é um assunto que requer toda a atenção e o quanto maior o número de informações que eu possa oferecer a vocês através do microfone aberto, a gente vai oferecer, porque o eleitor bem informado, eleitor é ciente do seu papel, da sua importância enquanto eleitor. Eleitor bem informado é o eleitor que tem discernimento para saber o que é bom, o que é ruim, como deve se comportar e o que fazer nesse período eleitoral. Acho que hoje fechamos assim e vamos continuar fazendo isso ao longo de todo esse processo eleitoral, porque entendemos que o rádio tem um papel fundamental. É um veículo de comunicação que tem um papel fundamental para a democracia, felizmente, nesse período eleitoral. Tem um papel fundamental para a democracia, acima de tudo, de comunicar e informar. Repito, eleitor bem informado é eleitor ciente do seu papel em todo esse processo. Aí tem um bloco de apoios culturais, é isso, Juan. Na sequência, a gente volta com muito mais. 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É rápido intervalo e a gente volta na sequência. Até já, pessoal.
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3: 9 horas e 7 minutos.

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1: 9:10.
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1: Muito bem, sou eu mesmo, confira a hora certa comigo agora na sua Alternativa FM, são exatamente 9 horas mais 16 minutos, 9:16. 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Um grande abraço a todos vocês, estamos ao vivo e voltamos com mais informações para o nosso programa, no apoio cultural e no oferecimento das lojas da Galeria Bezerra Filhos, as lojas que fazem parte da sua vida. 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Você que acompanha o nosso programa ao vivo aqui. Um grande abraço aqui a todos ouvindo a gente no Bairro Novo. Alô, meu querido Bairro Novo, um abraço, obrigado, Juan. Ouvindo a gente também o Eldorado, Campo Grande, Novo Horizonte, Vila 25, Vila Vitória, todos que acompanham a gente por aí todos os dias. Um abraço também aqui a todo o centro da cidade, você comerciante, comerciário, vendedores ambulantes, não é? O pessoal com as suas banquinhas aqui no centro da nossa cidade. Bom dia, obrigado a todos que estão sintonizados em uma só sintonia, 98.5. O seu canal diário de informações, levando informação e notícia até você sempre, todos os dias. Muito obrigado desde já pela sua audiência e fica comigo, fica na minha companhia até às 10 horas da manhã. Vocês que nos acompanham, muito obrigado desde já. Olha, deixe-me trazer aqui para vocês informações para o nosso programa. O nosso computador deu uma enlouquecida aqui, viu? Segunda-feira tem dessas coisas, é complicado. Muito bem, vamos lá ver se a gente consegue aqui trazer essas informações para o nosso programa. Você que nos acompanha onde quer que você esteja. Muito bem, gente, olha, deixa eu mandar um abraço também ouvindo a gente. Pessoal do Memorial aqui em Delmiro Gouveia, pessoal que ouve a gente todos os dias. E aqui vai um abraço especial ouvindo a gente aí, o Daniel, que está ouvindo a gente. O nosso querido amigo Maguila está ouvindo a gente também por lá. Ele que cuida da manutenção do nosso memorial, deixando o nosso memorial cada vez mais bonito. Não é, Maguila? Um abraço para você. Um abraço também aí o pessoal que está ouvindo a gente também do antigo sindicato, não é, de trabalhadores da fábrica da pedra, que estão ouvindo a gente por lá. Quem está ouvindo a gente por lá é o Topintô, ouvindo a gente. Muito, muito obrigado. Quem mais ouve a gente, gente? O Luiz Carlos da Casal, não é, Luiz Carlos, que ouve a gente também todos os dias. Muito obrigado pela audiência, ouvindo a gente todos aí na Conas Águas do Sertão e o pessoal acompanhando o nosso programa sempre, todos os dias, todas as manhãs. Olha só, gente, para você que escuta o nosso programa, nós tivemos uma ocorrência durante o final de semana que chamou muita atenção. Uma agência bancária foi atingida por um carro e teve parte da fachada danificada neste último sábado no centro de Atalaia, no interior de Alagoas. De acordo com as informações, o veículo avançou contra o estabelecimento localizado na rua Pedro Pedreira Acioli e após a colisão o motorista deixou o local e não havia sido encontrado até a publicação desta matéria. A gente segue acompanhando esse caso, mas a polícia se manifestou. E segundo a polícia, equipes da 3ª Companhia de Polícia Militar Independente foram chamadas para atender uma ocorrência de dano. Ao chegarem ao endereço, os militares encontraram a agência danificada e constataram que o carro havia atingido um imóvel, provocando danos nos vidros da fachada. Após o impacto, o condutor fugiu. Buscas foram realizadas na região. Os policiais fizeram buscas nas proximidades para tentar localizar o motorista, mas nenhum suspeito foi encontrado. Depois das diligências, as equipes retornaram ao patrulhamento na região. A agência permaneceu sob responsabilidade da empresa de segurança contratada. O gerente do estabelecimento também compareceu à Polícia Civil para registrar um boletim de ocorrência. O motorista ainda não foi identificado até o momento. Não há informações sobre a identidade do condutor, nem sobre as circunstâncias que fizeram o veículo atingir a agência. Informações que possam ajudar a polícia a identificar o motorista poderão ser repassadas ao Disque Denúncia pelo 181. O serviço é gratuito e garante o anonimato. É uma das ocorrências que chamaram a atenção durante este final de semana, onde um carro invadiu uma agência bancária e causou destruição em Alagoas. Eu fico imaginando se houvesse, não é, pessoas, não foi no horário de demanda, de atendimento aos correntistas, ou pessoa que foi resolver alguma causa financeira na agência, você imagine no horário de funcionamento, quanto isso não seria pior. A gente segue acompanhando esse caso aconteceu durante o final de semana na cidade de Arapiraca, região agreste do estado de Alagoas. E seguimos aqui com as nossas informações, mandando aqui um abraço a todos que nos escutam também. E é hora de girar pela internet, Juan, vamos conversar com o nosso público rádio ouvinte, vamos lá.
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1: A nossa linha de contato direto é 829-9688-1882. É você comigo no zap, já tem bom dia de ouvinte. Olá, bom dia.
2: Bom dia, Cláudio Márcio. Que Deus abençoe o nosso início de semana, o nosso dia. Que Deus nos cubra de bênção, saúde e paz. Quero mandar um alô para toda a minha família, a meus amigos e amigas, para Alex e Mônica, para minha irmã Arlete, para todos que estão ouvindo essa rádio maravilhosa. E para você e para o Gilson também.
1: Uhum.
2: Que Deus abençoe vocês.
1: A todos
2: nós. Que Deus
1: nós.
2: Cubra de bênção, saúde e paz.
1: Amém, Arlete.
2: Tenha um bom dia e um bom início de semana.
1: Que nós tenhamos todos.
2: Tchau, fique com Deus.
1: Ok, muito obrigado, um excelente dia e uma excelente semana. Tem reclamo também no ar, e vem do distrito de Lagoinha, nosso amigo Zé, que ouve a gente lá todos os dias, ele nos mandou um áudio aqui, fazendo um apelo, não é? Às autoridades competentes ou a quem tem o poder de resolver. O assunto, é claro, a via de acesso ao distrito de Lagoinha, que ainda está, né, por terminar. E moradores, principalmente, que precisam fazer esse trajeto diariamente, solicitam, né, que essa via seja concluída. Vamos ouvir o que diz o Zé. Vamos lá.
3: Bom dia, Cláudio. Bom dia, ouvinte.
1: Bom
3: do
1: dia.
3: Programa, microfone aberto. Cláudio, rapaz, eu estou aqui fazendo mais uma crítica construtiva referente aqui à nossa pavimentação do asfalto do distrito de Lagoinha, onde a nossa comunidade sempre é esquecida, só fica só por último, as coisas acontecem muito devagar, e a gente vê a gestão inaugurando obras em toda a cidade, em todo canto aí, onde a gente aqui era os primeiros a ser contemplado, já não sei quantos anos que falavam que iam terminar essa pavimentação do asfalto, e ficam fazendo aos poucos. E a gente viu os outros cantos sendo terminados, inauguração de obras em todo canto, e a gente aqui fica frustrado, né? Porque as coisas só acontecem nos outros cantos, terminam, e a gente sempre fica esquecido por último, né? E a gente acompanha a gestão há muito tempo, uma gestão que trabalha muito na cidade. E a gente vê que o trabalho está sendo feito, mas a gente tem que fazer uma crítica também, né? Porque essa obra da gente aqui, rapaz, já está há muitos anos para ser concluída. E nunca termina, né? Disseram que iam terminar agora esse ano e não falam mais nada. Pararam de falar. E a gente fica aí na esperança de que as coisas aconteçam, né? Mas é assim mesmo, né? Quem sabe se um dia eles tenham sensibilidade e vejam com bons olhos e terminem logo essa obra, né? Porque a gente fica triste ao mesmo tempo vendo que as outras coisas acontecem em outros cantos aí e aqui ficando por último. Sempre assim, Cláudio. mas Deus está no controle de tudo. Quem sabe se Deus não toca no coração dele e as coisas venham acontecer. Bom dia para você, para todos os ouvintes, e até outra oportunidade.
1: Até outra oportunidade, querido Zé, de Distrito de Lagoinha. Acho que o Zé representa todos os moradores, não é? Nesse apelo, que é justo. Aí é perfeitamente compreensível a angústia que sentem os moradores do distrito, né, de Lagoinha, que clamam por essa via, ou pelo término dessa via, já há muito tempo, mas há muito tempo. É justa essa cobrança. A gente vai encaminhar aqui a Secretaria de Infraestrutura, na pessoa do secretário Adriano, né, sem dúvida nenhuma está nos ouvindo, e é importante, não é, que chegue também aos ouvidos a gestão pública municipal, porque não é de hoje que há esse clamor de moradores, principalmente quem precisa se deslocar todos os dias, seja de carro, seja de moto, as pessoas que precisam usar dessa via para chegar aqui à área urbana da nossa cidade. Então é justíssima essa cobrança, a gente espera que chegue realmente às autoridades competentes, e não só chegue, mas que seja realmente feita essa conclusão da estrada de acesso ao distrito de Lagoinha, sem dúvida nenhuma. É uma cobrança realmente mais do que justa. A gente já está encaminhando aqui ao secretário para que ele tome uma providência. Mas me parece, até onde a gente sabe, já existe o projeto, né? O projeto já existe, até porque a estrada ela já começou, foi iniciada e foi paralisada por alguns problemas que tivemos. Mas em uma última entrevista da prefeita Ziane Costa, que eu me recordo, ela falava sobre a continuidade dessas obras aí dessa via. Eu conversava com algumas pessoas também responsáveis pela empresa, creio que é a GL, se eu não estiver enganado, que é responsável por essas obras de pavimentação aqui na nossa cidade. Havia algo sobre o início da conclusão dessas obras. É o início da conclusão mesmo, gente, porque essas obras foram começadas, houve aquela primeira euforia, né, de moradores do distrito, olha, agora sai. As obras foram paralisadas novamente e até então não foram retomadas. Mas me parece que existe já um projeto, existe uma ordem de serviço assinada para que sejam recomeçadas. Agora, o porquê não recomeçou é uma outra boa pergunta que precisa ser respondida o quanto antes. Afinal de contas, a população precisa de uma resposta. A Yara Lima disse aqui, já estamos no grupo do Microfone Aberto. Bom dia, meu querido Cláudio Márcio. Yara Lima, bom dia. O Batista diz aqui, segunda-feira, que você tenha um bom dia, uma ótima segunda-feira e uma semana inteira de bênçãos e vitórias. Cláudio, obrigado. Aí, Batista, você também, todos que fazem o Elida aqui em Delmiro Gouveia. Vamos lá, seguindo aqui. Quem nos mandou um bom dia, a Márcia, que é ouvinte do nosso programa, e ela nos mandou aqui. Bom dia, Cláudio, sabe aquele dia incrível repleto das bênçãos de Deus? Então é este que vim te desejar. Obrigado, Márcia. Quem está com a gente também é a Maria Suelane, obrigado pelo bom dia e pela mensagem. Aqui é um pouco longa, pelo nosso horário, tá? A gente não vai aqui ler, mas muito obrigado. Essas mensagens de bênçãos, elas são muito importantes. A gente recebe de bom grado, tá, gente? Para abençoar o nosso dia e a nossa semana. Muito, muito obrigado, tá? Eu digo sempre a todos que tiram um tempinho aí da sua manhã para nos mandar mensagem. Olha que é muita gente, tá, pessoal? Muito obrigado. Aqui no grupo, por exemplo, as pessoas começam a interagir desde as 2 horas da manhã, durante a madrugada mesmo. As pessoas acordam cedo. Cláudio, bom dia, meu amigo. Cláudio, mãe está te pedindo para mandar os parabéns para a neta dela, Alice Sofia, que está completando idade nova hoje. Então, Alice, parabéns para você. Felicidade, saúde, paz, muitos anos de vida. Que Deus possa te abençoar com um dia feliz e especial. Que você receba abraços sinceros e parabéns verdadeiros, tá, Alice? Alice Sofia, neta da dona Risalva, que é ouvinte fiel do nosso programa de todos os dias. Então, Juan, toca aí os parabéns para Alice e Sofia. Vamos lá.

Alice Sofia, parabéns, felicidade, saúde, paz, muitos anos de vida, viu? Dona Rizalva, um abraço para a senhora, muito obrigado. O Ivan nos manda aqui, bom dia Cláudio, o texto dos homens hoje, às 19h30, na capela de Nossa Senhora das Dores. Ok, obrigado, um abraço. Um abraço a Maria também, que ouve a gente todos os dias. Dona Toinha, bom dia Cláudio, desejo uma feliz semana de paz, saúde e prosperidade, muita sabedoria abençoada por Deus. Obrigado, Dona Toinha, aí na Rua do Mareval, ouvindo a gente sempre, todos os dias, todas as manhãs. Querido Cícero Martins, muito obrigado, Cícero. Obrigado pelo bom dia, que este novo dia que se inicia, Cláudio, seja cheio de saúde, paz, alegria, gratidão e muita fé. Boa semana, amém, viu, Cícero? Que seja assim para você também. Muito, muito obrigado a vocês que acompanham o nosso programa, a nossa programação diária. Meu querido amigo Mércio, que também é do Distrito de Lagoinha e ouve a gente. O Fred Salatiel também, que ouve a gente todos os dias. Querido amigo Pitágoras, doutor Pitágoras, não é? Que nos mandou aqui. Agora o doutor Pitágoras com OAB e tudo, não é, Pitágoras? Um abraço para você. Cada dificuldade virou um aprendizado, Cláudio. Cada estudo virou um degrau. Hoje estamos nos preparando para iniciar um novo ciclo. Pitágoras Folha, advocacia e consultoria jurídica. E aqui ele me mandou uma foto do seu escritório. Parabéns, Pitágoras, que seja realmente que seja uma nova jornada com muito sucesso. É o que eu te desejo, tá, meu irmão? Muito obrigado. Ele ouve a gente sempre, todos os dias, ouve o nosso programa. Grande abraço para você, viu, ô Pitágoras? Muito, muito obrigado de coração. Quem mais aqui está nos ouvindo? Ah, o Danilo Hudson aí, eu falava da GL. O Danilo aqui nos ouvindo, juntamente com toda a turma da empresa, ouvindo a gente aí nas obras de pavimentação no entorno da cidade de Delmiro Gouveia. Muito bem, acho que era isso que tínhamos por enquanto, né, Juan? Então a gente volta, se houver tempo, a falar com o nosso público rádio ouvinte. Porque eu gostaria de destacar para vocês uma matéria publicada hoje no portal Francês News FM. Delegado alvo de operação da Polícia Federal voltou a comandar a Polícia Civil de Alagoas. O delegado Gustavo Xavier do Nascimento, ele voltou a exercer o comando da Polícia Civil de Alagoas em meio às investigações da Operação Gabarito Final. Essa operação da Polícia Federal que apura um suposto esquema nacional de fraudes em concursos públicos. O nome do delegado voltou a aparecer em atos da corporação, publicados no Diário Oficial do Estado de Alagoas desde a última quinta-feira, indicando o retorno à função de delegado-geral. A movimentação ocorre enquanto está em andamento o concurso público da Polícia Civil, inclusive, que oferece 300 vagas para os cargos de agente e escrivão e é organizado pelo SEBRASP. A situação chama atenção porque o próprio certame foi citado pela Justiça Federal como uma das razões para a manutenção do afastamento cautelar de Gustavo Xavier em junho. Lembram disso? Em decisão de 15 de junho, a 16ª Vara Federal da Paraíba prorrogou por mais 60 dias o afastamento de Gustavo Xavier e do agente da Polícia Civil de Alagoas, Eudson Oliveira de Matos. Segundo o Ministério Público Federal, a permanência dos investigados em funções estratégicas poderia representar risco ao andamento das investigações e à lisura do concurso da Polícia Civil. Essa medida cautelar havia sido determinada originalmente em 30 de março deste ano, quando a Justiça Federal afastou Gustavo Xavier do cargo de delegado-geral por 60 dias. A decisão aponta a necessidade de preservar a investigação sobre uma organização suspeita de fraudar concursos públicos. O Ministério Público Federal informou posteriormente que a medida tinha como objetivo garantir a integridade de todas as apurações. Segundo as investigações divulgadas pelas autoridades, o grupo utilizaria diferentes mecanismos para fraudar processos seletivos, entre eles candidatos substitutos, documentos falsificados, dispositivos eletrônicos e acesso antecipado à informação de provas. As apurações alcançam concursos de diferentes órgãos públicos e mais alguns estados. A suspeita envolvendo Gustavo Xavier ganhou dimensão nacional depois que a investigação passou a ser relacionada à chamada máfia dos concursos. O delegado
foi alvo de busca e apreensão durante a operação da Polícia Federal e passou a responder à investigação sem condenação definitiva. Apesar do afastamento da chefia da Polícia Civil, Gustavo Xavier permaneceu nos quadros da corporação como delegado. Em junho, a decisão judicial deixou claro que a medida cautelar atingia o exercício da função de delegado-geral e não significava uma condenação antecipada. Agora, os atos publicados no Diário Oficial voltam a atribuir a Gustavo Xavier decisões administrativas da Polícia Civil. Entre elas, estão movimentações de delegados e alterações de lotação e titularidade de unidades policiais, o que demonstra que o retorno não se limita à presença formal no cargo, mas envolve novamente o exercício das atribuições de comando. O retorno ocorre em um momento particularmente sensível para a instituição, o concurso da Polícia Civil, que está em andamento e foi expressamente mencionado pelo Ministério Público Federal quando pediu a prorrogação do afastamento. Até o momento, porém, não há indicação de irregularidade no concurso atualmente em realização, que permanece sob responsabilidade do SEBRASP. Gustavo Xavier nega, inclusive, envolvimento com qualquer organização criminosa e, por meio de sua defesa, sustenta que as acusações são precipitadas e não estão acompanhadas de provas capazes de demonstrar sua participação em fraudes. A investigação continua e continua em andamento na própria Justiça Federal. Gustavo Xavier, portanto, não foi condenado pelos fatos investigados e as acusações contra ele permanecem no campo da apuração judicial. Matéria de hoje do portal francesnews.com.br, que você encontra essa, entre outras informações relacionadas ao estado de Alagoas, né? Um grande abraço a todos aí da Francês News, né? Rede de rádios que hoje, em parceria com a Alternativa FM aqui no Alto Sertão, leva essa informação mais fortalecida, ampliando os horizontes aqui também na nossa região. Grande abraço a todos vocês, muito obrigado por essa parceria. Eu tenho mais um bloco de apoios culturais, Juan, tenho mais um. Na sequência, aí a última parte do nosso programa, a gente volta falando de esportes aqui, o nosso programa na sua alternativa, na sua, na nossa Alternativa FM, em parceria com a rede de rádios Francês FM, transmitindo a notícia e levando a informação diária até você. Aliás, daqui a pouquinho tem F News no ar também, se houver tempo a gente vai trazer o boletim informativo também da Francês News. A gente volta já com muito mais, não sai daí.

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1: 9:39.
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1: Muito bem, hora certa para você que nos acompanha. Bom dia de novo. Muito obrigado pela sua audiência, companhia e sintonia. Já voltamos ao vivo e nesse pequeno intervalo agradecer a imensa audiência de todos que mandaram mensagem por aqui. Obrigado a todos que estão em sintonia conosco também. A gente manda abraços aqui, o pessoal já começa a mandar mensagens também aqui cobrando abraço. E a gente vai mandar aqui alguns abraços para o pessoal que está acompanhando a nossa programação. Deixe-me ver aqui quem nos mandou mais mensagens aqui para o nosso programa. Que o Cícero já falei, doutor Ailton Paranhos, um grande abraço, audiência qualificada, aqui com o microfone aberto. Meu amigo Zezinho, querido amigo Zezinho, também que nos mandou mensagem aqui. O Zezinho está nas Caraibeirinhas ouvindo a gente, ele e Aparecida também está por lá, toda essa comunidade maravilhosa. Através de vocês, um abraço a todos aí, tá, gente? O Cissão, ele é motorista aí da infraestrutura, ouvindo a gente também. O Rinaldinho, obrigado, Rinaldinho. Um abraço para você, um bom dia. Quem nos manda um abraço também aqui, a Janete Martins, eu falava do Cícero, a Janete também, bom dia para você. O amigo Cláudio, meu xará, ouvindo a gente também todos os dias. Valeu, pessoal, um bom dia para vocês. Muito obrigado de coração a todos que estão aí na sintonia do nosso programa. Já a gente vai falar de esportes, né? Porque tivemos Brasileirão durante o final de semana. O Flamengo encostando cada vez mais no Palmeiras, que perdeu de virada para o Fluminense. E o Vasco, hein? E o Vasco, 3-0 em casa do meu Santos. Que vitória maravilhosa. Tirou o Santos da zona de rebaixamento e complicou a vida do Vasco, que vinha empolgadíssimo aí com as quartas de finais da Copa do Brasil. E levou esse susto, né? De uma empolgação virou uma preocupação. É a gravação de uma garota vascaína hoje ouvindo pela manhã, impressionante, tá viralizando aí nas redes sociais. Ela indignada com o Vasco, que dá esperanças ao torcedor, de repente joga esse balde de água fria. Impressionante, gente, o Vasco, né? O treinador já tá sendo questionado, enfim. Não tá boa a coisa lá do lado do Vasco, não. Mas antes de falarmos de esporte,
2: municipais deveriam ser fiscalizados com mais rigor em todo o estado de Alagoas, tá certo? Bom, essas são as notícias de hoje. 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

0: Secretaria Municipal de Cultura e Turismo, que tem à frente o secretário Edu Clemente, grande trabalho Edu vem fazendo, e é um produto interessante, né? Envolve apicultura, cultura quilombola, saberes tradicionais e experiências comunitárias. A proposta integra a Casa do Mel, aproximando o visitante da produção e dos derivados do mel e o quilombo Lages, onde a tradição, história e modo de vida da comunidade quilombola passam a fazer parte da experiência de conexão com o território. Olha, o mel da região do sertão é o melhor do Brasil, já constatado através de exames, tá bem? Bem, para concluir, denúncia escândalo em São José da Tapera, no Instituto de Previdência Municipal e a Prev. Doutor Romário, tá certo? Ele protocolou um pedido de comissão especial de fiscalização do IAPREV, mas foi rejeitado lá na Câmara Municipal pelos vereadores, um placar de 10 a 2, né? A pena, os vereadores não querem que fiscalize. A denúncia de que os vencimentos dos aposentados estão atrasados. Já o prefeito Jarbas Ricardo, muito dissimulado, já foi à rede social dizer que ainda estranha o que está acontecendo e disse que somente esse ano repassou para o município, para a IAPREV, 22 milhões de reais, gente. 22 milhões para o IAPREV. Onde foi parar esse dinheiro? Por que está havendo atraso do pagamento, segundo o doutor Romário? Né? E por que os vereadores não querem fiscalizar? Bom, agora cabe às autoridades do Judiciário, Ministério Público e à Justiça, já a partir dessa notícia que é pública, notória, abrir um procedimento de fiscalização e intimar todos os envolvidos para saber onde foi parar os 22 milhões de reais do IAPREV de São José da Tapera. Bem, ficamos por aqui, voltamos amanhã.
1: Obrigado, Mozart. Grande abraço para você, um grande abraço e até amanhã. Um pouquinho aí atrasado hoje, mas é assim mesmo, tá, gente? Não deixando de trazer as informações dos municípios alagoanos. Agora chegou a hora de falarmos de esporte. Roda a vinheta, vamos lá.
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1: Muito bem, notícias do esporte chegando. Já já falamos de campeonato brasileiro, porque a ginástica rítmica brasileira fez história no Mundial. E é o que a Cassie Balog vai trazer para a gente abrir as notícias do esporte, já com uma boa notícia para o Brasil. Vamos lá.
3: O Brasil fez história no Mundial de Ginástica Rítmica em Frankfurt, na Alemanha. O conjunto brasileiro conquistou neste domingo dois ouros inéditos nas finais por aparelhos. Ao som de Feeling Good, as brasileiras cravaram a série de cinco bolas e receberam 29,450 pontos, a maior nota do mundo na temporada. A China ficou com a prata e a Bulgária levou o bronze. Na série mista, com três arcos e dois pares de massas, o Brasil repetiu a nota de 29,450 e voltou ao topo do pódio. A Espanha ficou com a prata e a Bulgária novamente com o bronze. Duda Aracaki, Sofia Madeira, Nicole Pires, Mariane Gonçalves, Maria Paula Caminha e Júlia Kurunczy são as primeiras brasileiras campeãs mundiais por aparelhos na história da ginástica rítmica. O resultado coroa 15 anos de trabalho e acontece um dia depois de o Brasil conquistar o bronze na prova geral e garantir de forma antecipada uma vaga para as Olimpíadas de Los Angeles em 2028. Até o ano passado, uma medalha mundial ainda era um sonho para o conjunto brasileiro. Agora, a equipe deixa Frankfurt com dois ouros e um bronze, em uma das maiores conquistas da história da modalidade no país. Agência Rádio Web, produção e reportagem, Cassie Balog.
1: Valeu, Kess, tá aí. Boa notícia para a ginástica rítmica brasileira. Não poderíamos começar as notícias do esporte de maneira melhor, não é, gente? Não é verdade? Agora sim, vamos falar do Brasileirão. É onde o São Paulo e o Palmeiras triunfaram, o Santos foi eliminado, mas aí a gente já está falando da Copa e do Campeonato Brasileiro Feminino. Temos informações também, não é? Muito bem, então seguimos com o Campeonato Brasileiro Feminino e na sequência a gente fala sobre o Brasileirão Masculino, porque teve goleada, teve resultado imprevisível e muito mais. A gente continua com as notícias do esporte a partir de agora. Vamos lá.
4: O São Paulo goleou o Botafogo por 5 a 1 no Nilton

0: Santos venceu o Juventude por 3-0 na Arena Barueri, com 2 gols de Bia Zanerato e 1 de Gláucia. O resultado manteve o Verdão na terceira colocação, com 35 pontos. O Juventude ocupa o 15º lugar, com 10 pontos. O Santos perdeu por 3-2 para o Flamengo em Diadema. Fernandinha, Cristiane e Digeni marcaram para as cariocas, enquanto Lari e Carol Baiana descontaram. Com a derrota, o Santos foi eliminado da competição com uma rodada de antecedência e está em 12º lugar, com 20 pontos. O Flamengo é o 7º, com 27. A agência Rádio Web, com informações do Campeonato Brasileiro Feminino de Futebol, Joyce Santos.
1: Brasileirão masculino, agora sim, o Santos deixa o Z4 e Atlético Mineiro amplia a sequência invicta. As notícias do esporte continuam aqui na nossa Alternativa FM. Vamos ouvir, vamos lá.
0: Chapecoense e Bahia empataram por 3-3 neste domingo na Arena Condá pela 23ª rodada do Campeonato Brasileiro. Em um jogo movimentado, Ale Roveles, Cauã e Acevedo marcaram para o Bahia, enquanto Giovanni Augusto, Marcinho e Túlio Oliveira fizeram os gols da Chapecoense. Com o resultado, o Bahia chegou ao 5º empate consecutivo no Brasileirão e ocupa a 5ª colocação. Após a partida, o técnico da Chapecoense, Rafael Lacerda, avaliou o resultado.
2: Se eu olhar para a tabela, não foi bom. Se eu olhar pelo desempenho da equipe e vendo contra quem a gente jogou, a potência que é o Bahia hoje, né? Pelo poder de investimento, pela qualidade individual dos atletas, foi um grande resultado, um grande jogo.
0: O Santos venceu o Vasco por 3-0 no São Januário. Neymar participou diretamente de 2 gols, cobrando as faltas que originaram os gols de William Arão e Luan Pérez. Com a derrota, o Vasco chegou a 7 jogos sem vencer e permanece no Z4. Já o Santos deixou a zona de rebaixamento e subiu para o 14º lugar com 25 pontos. O técnico do Peixe, Cuca, celebrou o resultado.
3: Um bom jogo, um belo jogo, e vencer a primeira fora de casa, né? Então é um campeonato muito difícil. Hoje as duas equipes com o mesmo número de pontos, diferença ali no saldo de gols, e um jogo decisivo, campo cheio.
0: O Atlético Mineiro venceu o Grêmio por 3-0. Vitor Hugo abriu o placar e Coelho marcou 2 vezes para garantir a vitória do Galo. Com o resultado, o Atlético Mineiro chegou ao 9º jogo invicto e subiu para a 8ª posição. O Grêmio caiu para o 15º lugar com 25 pontos. Também pela 23ª rodada, o Flamengo atropelou o Mirassol por 3-0, o Vitória triunfou por 1-0 contra o Botafogo e o Cruzeiro venceu o Corinthians por 2-1. A agência Rádio Web, com informações do Campeonato Brasileiro, Joyce Santos.
1: Muito bem, obrigado Joyce. As notícias do esporte aqui no nosso programa de hoje. Muito obrigado pela sua participação. E olha, para a gente finalizar as nossas notícias do esporte, tem esporte acontecendo na nossa cidade também a partir de hoje, tá, gente? Deixa me trazer detalhe aqui para você. São os segundos jogos estudantis municipais que acontecem hoje. Abertura oficial a partir das 13 horas, ou seja, 13h, no Ginásio de Esportes do Bairro Novo. É isso, meu querido amigo Gilson, do Afrânio. Na quadra de esportes da escola da antiga Afrânio, ali na Coab Velha, tá, gente? Então, tem bola rolando, tem modalidades e mais modalidades esportivas nos segundos jogos estudantis municipais. E assim, falamos de esporte aqui no nosso programa. Foram essas as notícias do esporte de hoje.
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1: Muito bem, gente, por hoje era isso que tínhamos. Não há mais tempo para absolutamente nada. Confira a hora certa comigo. 10 horas em ponto e pelo horário. Final da edição de hoje. Calma, segunda-feira apenas, a semana começando. Tem muita coisa para rolar ainda durante toda essa semana. Final do nosso Microfone Aberto, edição desta segunda-feira. Agradecendo sempre e primeiramente a Deus pelo dom da vida em estarmos aqui mais um dia, em mais uma semana e mais uma manhã. Que essa semana seja abençoada, feliz e produtiva para todos nós.

que a gente possa realizar tudo aquilo que a gente programou para esta semana. Eu vou ficar aqui, torcendo por você, tá certo? A você que nos dá essa audiência gigantesca, fazendo o som da alternativa ecoar pelos quatro cantos da cidade, ecoar e ecoar muito forte. Vem aí ele, Gilson Feitosa, que já está por aqui, acordou agora, foi pro festival de inverno, né? Mas está concentrado aqui na nossa programa, não entrou, infelizmente. A você nos dá essa audiência gigantesca, fiquem com ele, Gilson Feitosa, com muita música, alegria também, informação e diversão. E devíamos ficar para gravar também, né? Gravar. Ele adora ser filmado. Ele adora ser filmado. Ele veio aí com muita informação aqui na Alternativa FM, em parceria com a rede de rádios Francês FM, essa parceria que amplia os horizontes e fortalece a comunicação. E a você eu lembro sempre que nenhuma dificuldade é tão grande assim, mas nenhuma mesmo, quando a gente tem fé e acredita em Deus. Tchau, pessoal. Boa semana. Se cuidem e até amanhã.

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2: Dez horas e 2 minutos.

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Oi, comigo de santo, chegando, bom dia, alegria, bom dia, vida, bom dia Deus, bom dia Jesus, bom dia você, tudo legal, tudo bem, que coisa boa, segundo, bom dia. Muito bem, segunda-feira, dia 17 de agosto, é o ano de 2026, alegria, alegria, meus amigos, minhas amigas. Estamos aqui ao vivo em mais uma edição do nosso programa, do meu, do seu, do nosso manhã. Espero que você também esteja de bem com a vida, que o Papai do Céu esteja aí, ó, na sua casa, reinando sempre aí no seu lar. Obrigado, Senhor Deus, por mais uma grande oportunidade. Obrigado a você, né? Você mesmo aí do outro lado, como é que você tá? Tá legal? Tá bem? Coisa boa, né? Muito bom estar sempre com você aqui na programação, que é minha, que é sua, que é nossa, o nosso programa de todas as manhãs, de segunda a quinta, manhã de sucessos, logo após o microfone aberto na comunicação do Cláudio Márcio. Muita informação, segundona, né? Aquela informação que a gente não gosta de trazer, mas aconteceu, virou manchete. E aí, você, né? Vamos começar a semana, tá? Acorda pra vida. Sei que é o Dia Internacional da Preguiça, mas a semana só está começando, então vamos lá, dá aquela respirada e viva la vida! Daqui a pouco tem dicas dos nossos apoiadores culturais, informações pra você que curte o nosso programa. Mas pra galera que está hoje de aniversário, dia 17, não podemos deixar de cantar, vamos lá! Parabéns pra você, com direito a aplausos para os aniversariantes do dia. Coisa boa, parabéns pra vocês. Djavan canta esse grande sucesso. Eita, nosso alagoano Djavan com a música Si. São 10h10, bom dia.

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São 10 horas agora, 20 minutos, 10 e 20, nome de MW Construções, construindo com muita, mas com muita economia. 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E a pedidos, as meninas apaixonadas do Brasil, obrigado a Jane. A Jane da Alegria, cadê a Jane? Alô, Jane, beijão pra você. Obrigado também pelo carinho de sempre. A toda a galera lá na Escola Virgília Bezerra, acompanhando também a nossa programação. Tem unha pintada. Eu era. 10h23, bom dia. Até 11 da matina. Esse é o nosso manhã.

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1: Esse é o nosso programa Manhã de Sucessos, a programação que é minha, que é sua, que é nossa. Até às 11 da matina, porque logo após, né, o nosso programa, teremos o Jornal da Francês para você acompanhar notícias do estado das Alagoas, do Brasil e do mundo, sempre aqui na melhor programação. É uma parceria Francês FM e também a nossa alternativa. Vamos que vamos, 10h29 na melhor. Eita, sou eu, Segundona, hein? E meu amigo, sei que você tá aí. Festival de inverno lá em Água Branca, que de inverno não teve nada, né? Esse ano, temperatura aí não ajudou muito não. Embora que lá em Água Branca, né, as noites e madrugadas, amigos, são mais frias que qualquer outra cidade aqui que, né, seja pertinho de Água Branca. Delmiro Gouveia, Olho d'Água, né? A gente tá vendo aqui Canapi, Mata Grande não, porque também é uma área serrana. E aquele clima da madrugada, né? Você tinha que estar bem agasalhado. Mas, diferente do ano passado, que caía aquela chuvinha, né? Bem friozinho, mas muito mais frio do que o que a gente está acompanhando hoje. Mas a festa bombou, né? No sabadão lá, superlotado. Ontem também no Domingão. Eu até conversando em off aqui com o Cláudio Márcio. Eu acho que a partir de engenharia, eles não imaginavam, né? E falhou na situação de que os carros, local para estacionamento, né? Ficou meio difícil. A cidade lá vazia, a parte histórica, né? O central da cidade. Mas em compensação, naquela L, que dá acesso à cidade de Água Branca, dos dois lados, congestionado. E aí, quem vinha, né, saindo de Água Branca, ficava sem poder descer. E quem queria chegar, não tinha como chegar, uma entrada só, bem frisado pelo Cláudio Márcio, né? O que complicou e acredito que seja um ponto estratégico para que as pessoas, né, ali, os que fazem, os organizadores e a própria gestão de Água Branca, né, reflitam e repensem também nessa situação. Mas não chegou a atrapalhar a festa não, porque quem foi para curtir, né, foi para curtir e foi muito, muito, muito, muito, muito bem acompanhado aí por muitas pessoas de várias cidades da nossa região. Bom demais, hein? Tem agora, tem mais festa? Tem, hein? Tem Micaípe aí pintando, galerinha. Então fica ligado porque tem mais festa lá pela frente, né? E o cartão? E aguente, né? Quando chegar aí a fatura no finalzinho do mês, ai, Jesus, eu gastei tudo isso. Porque tem a roupa, né, pra não repetir. Porque não dá, né? Não dá pra repetir, amor. Você vai com aquela roupa, já pensou, cara? Aí, eu já sei quem é. Lá vem Cláudio Gilson. Não, de mulher ali, a roupa lá do Pedra Fest. A mesma roupa do Pedra Fest, ó. Aí lá na Micaípe, o cara com a roupa do Pedra Fest, do Festival de Inverno, também na Micaípe, aí não dá, né, meu irmão? Aí gasta, vem a roupa, compra a roupa, chega lá, toma umas e outras, e quando o cara tá já pra lá de Bagdá, nunca vi ninguém que esteja, né, aí antenado pobre, né? Acontece, não pergunta o preço, só peça. Aí depois, no outro dia, uma dor de cabeça. Acho que aquele uísque era falso, era não. O falso foi o bolso. Ah, foi quem tava falso, era você, né? Rico, e depois voltou a virar uma abóbora.
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1: 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Tem mais uma pintando? Quem tá pedindo essa aqui? Aí o meu amigo tá lá na oficina da Orelha, né? O que é que o Elzinho tá fazendo aí, hein, Orelha? Me diz aí. Manda ele pra oficina dele, tá? Já tá perturbando aí, não dá não, hein, Kelzinho? Um abraço pra você. Grupo Menos é Mais. Champanhe. 10h34. Vem com a gente na melhor. Bom dia.
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0: É isso aí, na programação Zeneto e Cristiano, Ana Castela foi intenso. 10h42, 10 horas, 42 minutos. Essa é a nossa alternativa, a melhor da programação da nossa 98. Você aí, ó, de segunda a quinta, né, tem sempre o nosso programa Manhã de Sucessos, das 10 às 11. E às sextas, o Cidadania, aqui com o Gilson e o Cláudio. Cláudio e Gilson fazendo a festa, né, aqui para você completa da semana. Informação, música, descontração, tem tudo na programação da nossa alternativa. E você ainda ligadaço, só aqui na melhor.
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0: Muito bem, meus amigos e minhas amigas. 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
0: 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Muito obrigado pelo carinho com o nosso Manhã de Sucessos. Bom dia, galera.
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0: Faltando 15 para 11. Luana Prado, Modo Homem. 10h45. Acerte os ponteiros, hein? Vamos nós. Bom dia.

0: para todas as mulheres empoderadas que estão aqui hoje. Eu ativei o modo homem, viu? E nem é meme.
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10 a 11, que vem aí o Jornal da Francês, mas a sequência ainda está pronta aqui para você. Obrigado pelo carinho, pela audiência. Amanhã estaremos de volta com mais um Manhã. Obrigado a você. A semana só está começando. Fica triste não. Acorda para a vida. Respira. Não deu certo aí algo que você, né, tentou no final de semana. Vamos refazer, né? Vamos buscar. Tudo conspira ao seu favor. Basta acreditar, né? Deus aí no coração. Pensamento positivo e fazendo coisas boas. É tipo você. O que você planta, você colhe. Tá fazendo o que é de melhor? Ah, não tem rancor no coração? Então, amigo, vai dar certo, tá joia? Obrigado, senhoras e senhores. Obrigado aos nossos apoiadores. E a gente se encontra sempre aqui nas ondas sonoras da nossa Alternativa FM. Bom dia a todos. Jornal da Francês na sequência. Amanhã tem microfone aberto a partir das 7 da matina. E usar mais hoje o São, depois aí do programa do Cláudio. Tá? Beijão, gente. Tchau, tchau.

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1: Segunda-feira, 17 de agosto de 2026. No programa de hoje, você vai ver... Dinheiro falso sendo enviado pelos Correios. A Polícia Federal interceptou uma encomenda com R$1.000 em cédulas falsificadas e agora investiga quem está por trás da distribuição desse material na Paraíba. Escola fechada, estrada intransitável e estudantes enfrentando dificuldades para conseguir chegar à sala de aula. Na zona rural de União dos Palmares, a falta de infraestrutura está colocando em risco um direito básico, o acesso à educação. E nos bastidores da política alagoana, as peças do tabuleiro eleitoral começam a se movimentar com o início da campanha eleitoral. Em Arapiraca, Célia Rocha fala sobre a escolha para vice-governadora e a aliança com JHC. Já Lira explica como pretende conduzir a campanha na chapa de oposição ao MDB. E após confirmar a candidatura, JHC fala sobre a disputa pelo governo de Alagoas. Cleverson Levi comenta agora todos esses movimentos. E você sabe quais são os seus direitos quando o assunto é saúde? Novas regras que ampliam direitos dos pacientes, como ter acesso ao prontuário, segunda opinião médica e participação nas decisões sobre o próprio tratamento, muitas vezes passam despercebidas. Ao vivo, o advogado Hugo Fonseca fala sobre esse assunto. Jornal da Francês começa agora.
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1: 11 e 5 da manhã, muito bom dia para você que nos escuta, que está nos assistindo. Sou Gabriela Garrido e estamos ao vivo agora para Alagoas, Pernambuco, Paraíba e Sergipe pela Rede Francês FM, TV Farol, canal 16.1. Sejam bem-vindos.
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1: Muito bem, o senador Flávio Bolsonaro, candidato a presidente da República, informou em seu plano de governo que quer endurecer o combate ao crime e mudar a relação com o Supremo Tribunal Federal. Vamos saber mais detalhes na reportagem da Patrícia Falbos.
4: O plano de governo do candidato à presidência pelo Partido Liberal, o senador Flávio Bolsonaro, segue a linha liberal e conservadora que marcou a plataforma política do pai dele, o ex-presidente Jair Bolsonaro, em 2022. Bolsonaro está preso por ter liderado a fracassada trama de golpe de Estado. A diferença entre pai e filho está nas chamadas pautas ideológicas. Flávio segue temas como liberdade econômica, desburocratização, privatizações e combate ao crime organizado.
5: Os pontos de maior destaque são o endurecimento do combate ao crime e a mudança na relação com o Supremo Tribunal Federal.
4: O plano de governo dele prevê uma reforma no judiciário com limitação de decisões monocráticas e adoção de um modelo de segurança nos moldes de El Salvador, país da América Central que se tornou uma referência por viver sob regras duras, com prisões rápidas e amplos poderes do Estado. Enquanto Jair Bolsonaro falava de maneira ampla sobre o combate ao crime organizado, Flávio criou uma lista de medidas. O plano dele prevê 500 mil vagas em presídios, criação de 5 penitenciárias nos moldes de El Salvador, castração química para estupradores, reconhecimento facial em massa e redução da maioridade penal. Sobre o Supremo Tribunal Federal, Bolsonaro defendia liberdade e segurança jurídica. Flávio propõe limitar o poder dos magistrados, além de possibilitar que parlamentares com foro privilegiado sejam julgados em instâncias inferiores, como o Superior Tribunal de Justiça ou tribunais regionais federais.
6: O avanço excessivo com o que o Supremo promoveu sobre o Senado Federal, invadindo prerrogativas parlamentares. Desde 1988 até agora há pouco, nenhum parlamentar tinha sido condenado por calúnia e injúria de difamação. Sempre se respeitou o artigo 53 da Constituição, onde dizia que os parlamentares são inimputáveis civil e penalmente por quaisquer opiniões, palavras e votos. Então a gente percebe que esse avanço de parte do judiciário aqui sobre o legislativo, em especial sobre o Senado também, já que houve decisões recentes ali do Supremo no sentido de tentar coar os senadores aqui. Então...
1: Inclusive, recentemente, Flávio Bolsonaro falou sobre Maceió, né? Em uma das colocações dele, ele colocou a capital alagoana dentro de uma proposta de infraestrutura para o Nordeste. Ele defendeu a criação do chamado trem do Nordeste, né? Uma ferrovia de passageiros de aproximadamente 1.400 quilômetros, ligando Salvador, Aracaju, Maceió, Recife, João Pessoa, Natal e Fortaleza. A ideia seria melhorar a mobilidade entre as capitais, estimular o turismo e integrar economicamente a região. Mas, por enquanto, é uma proposta de plano de governo. Ainda não foram apresentados detalhes sobre traçado, estações, prazo ou custo específico da obra. Olha só, o delegado Gustavo Xavier do Nascimento voltou a comandar a Polícia Civil de Alagoas, porque o nome dele voltou a aparecer em atos publicados no Diário Oficial do Estado desde a última quinta-feira, indicando a retomada das funções de delegado geral. E o retorno acontece em um momento delicado, né? Gustavo Xavier é investigado pela Polícia Federal na Operação Gabarito Final, que apura um suposto esquema nacional de fraudes em concursos públicos. Em março, a Justiça Federal, havia determinado o afastamento do delegado do comando da Polícia Civil e essa medida foi prorrogada em junho por mais de 60 dias. Segundo o Ministério Público Federal, a permanência dele em uma função estratégica poderia representar risco às investigações e à lisura do concurso da própria Polícia Civil de Alagoas, não é mesmo? Que está em andamento e oferece 300 vagas para agente e escrivão, né? Agora, além de voltar ao cargo, Gustavo Xavier já promoveu uma ampla reorganização na corporação e no primeiro diário oficial após o retorno foram publicadas 113 portarias relacionadas à Polícia Civil, não é? Algumas tratam de novas lotações, 3 de designações e 24 delas revogam atos anteriores. As mudanças atingem unidades estratégicas como delegacias de homicídios, DRACO, DENARC, delegacias especializadas de atendimento à mulher e unidades de atendimento ao local de crime, tanto na capital quanto no interior. A Operação Gabarito Final investiga uma suposta organização que teria utilizado candidatos substitutos, documentos falsificados, dispositivos eletrônicos e até informações antecipadas de provas para fraudar concursos em diferentes estados. Já pensou? Gustavo Xavier nega envolvimento por qualquer organização criminosa e é importante destacar que ele é investigado, mas não foi condenado. A investigação continua na Justiça Federal. Esse caso, então, ele ganha ainda mais atenção porque o retorno ao comando da Polícia Civil acontece justamente enquanto o concurso da corporação está em andamento. E agora a gente fala da corrida eleitoral, porque esse final de semana foi muito importante. Agora, no dia 16, domingo, a gente teve o início, de fato, aí da campanha eleitoral. A disputa pelo governo de Alagoas já começa a ganhar novos contornos, agora firmes, né? Com definições de chapas, alianças e movimentações nos bastidores. A gente esperou muito por esse momento. JHC confirmou a candidatura ao governo do estado, Senado, Célia Rocha foi escolhida para a vice e Lira também falou sobre a estratégia da oposição ao MDB. Em meio a esse cenário, ainda surge a denúncia de Cristiano Mateus envolvendo Ali Fernandes. Mas o que está por trás desses movimentos, né? A gente vai entender agora porque Cleverson Levi ficou no final de semana inteiro aí de plantão, de olho em cada movimentação. Ele que é o nosso jornalista, comentarista político aqui do Jornal da Francês, conosco de segunda a sexta-feira. E a gente avalia agora os próximos passos, porque agora a corrida é com o voto, né? Quais são os votos que eles vão conquistar? Tudo definido. Muito bom dia para você, meu amigo. E aí? Dormiu esse final de semana?
7: Bom dia, Gabriela Garrido. Bom dia a todos do Jornal da Francês. Consegui dormir, né? Mas o sábado e o domingo eu estava aí de plantão no off, apurando, vendo os fatos ocorrendo e olhando os registros de candidatura, que no sábado, dia 15, findou, né? Quem registrou, registrou. Tá lá no site do TRE, no Divulgacan. Então, quem está registrado lá é candidato nas eleições de 2026, lógico que ainda tem algumas observações a serem analisadas pelo o Tribunal Regional Eleitoral, de algum documento, de alguns nomes que podem ser trocados devido à falta até de alguma exigência que o TRE, o TSE solicita, e pode haver só algumas mudanças, mas nada de anormal como foi a espera para o registro de fato até o sábado. E aí a gente já tem 4 candidatos ao governo do estado, 7 ao cargo de senador, e aí 248, se não me falha a memória, entre deputados estaduais e deputados federais.
1: É, gente, viu?
7: Todos estão já cadastrados, né, no site do Divulgacan. E aí cabe agora, como você falou, Gabi, o eleitor analisar, né, os nomes, as propostas e ver quem merece o voto nas urnas em outubro de 2026. Teremos aí, em média, 50 dias para a campanha de rua, que já começou ontem. Hoje, de fato, está oficializado pelas ruas de Alagoas, com número, com carro de som, enfim. Seguindo, claro, não podemos deixar de lembrar o que manda a legislação eleitoral. Mas pegando um gancho aqui que a gente já está falando de candidaturas e de eleição 2026, né? Ontem a candidata Célia Rocha, que foi oficializada a vice na chapa com o JHC.
1: Ela que tem um grande histórico em Arapiraca, não é isso?
7: Exatamente.
1: Um histórico político muito, muito bem falado, né, no município, nas regiões vizinhas ali, que agora volta com força total, né?
7: Com certeza. A Célia Rocha é um nome, eu sempre disse, sempre escrevi, não é porque ela é agora candidata a vice-governadora, mas Célia Rocha sempre foi um nome de peso em qualquer eleição aqui estadual. É ex-prefeita, né, tem um trabalho reconhecido, é médica. Né, Arapiraca sempre prestigia Célia Rocha nas eleições, nos votos, e a gente deixa claro aqui e abre essa ênfase para Célia, que o Luciano Barbosa hoje é prefeito de Arapiraca, mas ele é prefeito de Arapiraca graças a Célia Rocha, que começou todo esse trabalho do grupo político que hoje, né, comanda lá o município de Arapiraca. E é uma liderança forte, não se pode, né, esquecer e nem deixar de lado que Célia Rocha, quando vai para as urnas, ela vai com força e coragem e com dedicação e determinação. E essa determinação foi o que ela falou justamente sobre ser candidata a vice-governadora com o JHC. Solta aí.
8: A coroação de toda a minha trajetória é esse momento. A oportunidade de ser vice do Jota e ver o Jota transformar Alagoas como ele transformou Maceió. E eu tenho certeza que é isso que eu vou ver. Por isso que eu estou muito feliz. Muito feliz. E quero que o povo de Alagoas toda sinta o que o povo de Maceió hoje sente. A felicidade de ter sido governada por um cara visionário. Por um cara que ama o seu povo. Um cara que faz, assume compromisso de verdade. É isso que eu sinto.
7: Pois é, tá aí a fala da candidata agora, ex-prefeita de Arapiraca, Célia Rocha, essa liderança, né, da região do Agreste, e que falou muito bem, né, sobre essa etapa da vida dela, que é uma nova etapa, né, depois que ela foi prefeita, deputada federal, vereadora, tem todo um histórico, né? Na verdade, Célia Rocha e Ceci Cunha, a grandiosa Ceci Cunha, começaram na política juntas e trilharam esse caminho, para chegar hoje a ser o que é esse grupo político em Arapiraca, Gabi.
1: Pois é, nesse momento em que ela concedeu a entrevista, foi um momento, né, muito esperado aí no final de semana, que foi quando o JHC retornou a Maceió ali e foi recebido, né, pelos apoiadores. Inclusive, ela esteve lá, deu um forte abraço nele. E quem também esteve presente foi o Lira, Arthur Lira, que fidelizou aí a aliança, não é, Levi? Com o JHC.
7: Verdade. Acabou também toda a especulação que existia, né, colocando o Arthur Lira como até um inimigo, um adversário do grupo, do JHC, e no sábado toda a conversa, todo o burburinho que queriam fazer para colocar o Arthur Lira em briga, em rota de colisão com o JHC, foi encerrado justamente com essa presença dele declarando apoio e fazendo parte da chapa Arthur Lira, senador, e Marina, JHC também. Então o Lira falou justamente sobre essa composição. Solta aí, por favor.
9: Aí nós estamos aqui para receber, junto com todos os apoiadores, nosso candidato a governador. Vamos dar o pontapé inicial daqui a pouco com essa multidão, com a energia que Alagoas precisa para essa campanha, com muita garra, com muita vontade. Nós vamos trabalhar na escala de 24/7, durante 45 dias. Nada de preguiça, nada de covardia, nada de ataque, nada de animosidade. Vamos fazer uma campanha alegre, para cima, propositiva, para dar ao povo de Alagoas a oportunidade de escolher. Um jogo de um lado só não é justo, não é bom para a democracia, e é bom sim que o alagoano possa ter a oportunidade de comparar, né, e escolher. E é isso que nós vamos fazer a partir de hoje, dando conta financeira de formação e andar por esse estado todo.
7: Pois é, a fala do candidato agora oficializado na chapa do PSDB Cidadania, Arthur Lira, do PP, candidato ao Senado, juntamente com Marina, JHC, Gabi. E na sequência também, o candidato JHC esteve lá, né, que ele foi recebido no aeroporto. Sim. E falou pela primeira vez que a expectativa era essa, de uma fala do próprio candidato, para que as pessoas ouvissem, né, o seu lado sobre o motivo de ser candidato ao governo de Alagoas. Solta aí no retorno, a gente comenta.
10: Teada pelos princípios republicanos, democráticos, respeitando a pluralidade de ideias. Com isso construímos o caminho para poder fortalecer e concretizar o sentimento e o desejo de mudança que o povo de Alagoas tem demonstrado por onde a gente passa. No olho, nas ruas, nas feiras, nas visitas que nós...
7: Pois é, tá aí a fala do candidato JHC pela primeira vez quando pisou em solo alagoano, já que ele estava viajando. Ele deu recado, né, para a população de Alagoas, né, para os seus eleitores, futuros eleitores, o porquê de ser candidato do estado, e acabou aquela conversinha de que
1: acabou.
7: Ele ia para outro cargo.
1: Finalmente, né? Ele que tem essa postura analítica e observou bem esses últimos capítulos antes de se declarar de fato candidato ao governo do estado. Muita gente chegou a criticar essa demora, mas ali ele já estava vendo qual seria a melhor postura, a melhor tomada de decisão, e está aí a resposta que muita gente esperou. Como você falou, as redes sociais de fato são um palco aí grandioso, né? E muita gente ali de fato aproveita do local para fazer aproveitou para fazer as especulações. Agora a gente já entrou de fato na campanha eleitoral, né, Leandro?
7: Com certeza. A gente sabe que as redes sociais é a rede do julgamento, né? Lá se julga tudo. E aí especulações foram criadas e a gente aqui vinha dizendo que aguarde, porque o resultado, o direcionamento é esse. O caminho que estava sendo seguido era esse. De fato, ficou confirmado, né, com ele agora candidato ao governo do estado, e Célia Rocha vice, Gabi. Agora, pegando um gancho que o final de semana também repercutiu, foi a indicação do vice de Renan Filho, né, o Yali Fernandes, lá de Arapiraca. E tudo isso começou justamente por conta que o ex-prefeito de Marechal Deodoro e candidato a deputado federal pelo MDB, Cristiano Matheus, trouxe à tona uma questão que muita gente não sabia, mas bastou pesquisar e olhar, e a verdade foi dita não só pelo Cristiano, mas Nossa. Eu também apurei, trouxe os documentos, comprovei, e o resultado foi esse. Solta o vídeo aí.
11: O documento está aqui. E Ali pode ou não pode ser o vice de Renan Filho. Que o Luciano Barbosa, prefeito de Arapiraca, entra e sai muito forte nesse pleito de 2026, isso ninguém tem mais dúvidas. É que ele conseguiu colocar dois nomes de Arapiraca na disputa pelo cargo de vice-governador. Célia Rocha na chapa de JHC e Ali Fernandes na chapa de Renan Filho. Mas eu tenho uma certa desconfiança e dúvida sobre Ali Fernandes. Fui buscar uma resposta lá no portal da transparência da prefeitura de Arapiraca. E olha o que eu encontrei. Um documento que mostra um registro que Ali Fernandes, como secretário municipal, recebeu uma remuneração de R$11.800 nos meses de abril e maio de 2026. Aí vem a pergunta. Ali foi exonerado dentro do prazo exigido pela legislação eleitoral? Qual foi a data oficial da exoneração e quando essa exoneração passou a produzir efeitos. Não estou aqui afirmando que Ali é inelegível. Estou apenas levantando uma dúvida baseada em documentos oficiais e quero saber a resposta dos jurídicos, dos especialistas em direitos eleitorais e dos colegas da imprensa. O documento está aqui, dá para todo mundo conferir. E Ali pode ou não pode ser o vice de Renan Filho? Com resposta, os especialistas e até mesmo o próprio Ali.
7: Nem Ali respondeu ao questionamento até hoje, oficialmente, até porque eu já publiquei, né, e trouxe os documentos à toa e ninguém se posicionou do MDB. O que aconteceu no final de semana foi uma série...
1: Resumindo, né, pessoal entender essa confusão.
7: Gabi, foi uma série de erros, né? Primeiro que o candidato Renan Filho anunciou o Ali Fernanda, ao invés de publicar o nome do rapaz com Y, publicou com I, já errou o nome do vice. Gente. E na sequência veio o Cristiano Matheus, que é do grupo, é do MDB, é candidato a deputado federal pelo MDB, e trouxe à tona essa questão do fogo amigo, que a gente chama nos bastidores, da questão do Ali. E é uma pura verdade, porque eu apurei, publiquei, está lá a documentação. O Ali, ele recebeu da Prefeitura de Arapiraca, eu peguei agora o recebimento dele de junho de 2026, ou seja, ele estava nomeado, estava recebendo da prefeitura, mesmo depois da desincompatibilização que ocorreu no 4 de abril. Ele deveria ter saído 4 de abril e ele não saiu. Outro fato que eu destaco aqui, que deixo como prova, é que no São João de 2026, o Ali estava dando entrevista como secretário municipal de Arapiraca, ou seja, ele está fora de fato da eleição de 2026, porque não desincompatibilizou. E o Cristiano Matheus só trouxe à tona o que dentro do Palácio República dos Palmares e do MDB está acontecendo e aconteceu. Ele só trouxe a público, né? Agora estranha, porque ele é de dentro do MDB e jogou aí essa pólvora que vai explodir, está explodindo durante essa semana. De fato, Renan Filho terá que buscar um outro nome, e aí já tem um nome que pode ser de Arapiraca, lógico que ele existe uma briga aí entre ele e JHC, né? Que JHC indicou Célia Rocha de Arapiraca, e ele quer um nome de Arapiraca também. E aí pode ser a Ruth Nezinho, que é vice-prefeita do Luciano Barbosa hoje, candidata a deputada federal ou não. O que a gente vai saber é no decorrer da semana, que a gente vai aguardar esse buruçu que deu dentro do Palácio República dos Palmares, do MDB, e do candidato Renan Filho a governador, que já começou, né, nessa situação, nessa questão polvorosa dentro do próprio grupo político.
1: Será que essa pólvora vai explodir? Gente, será alguma insatisfação aí do Cristiano com o próprio partido, a própria legenda? A gente vai esperar para ver os próximos capítulos, que até eu fiquei curiosa aqui. Bom, e essas foram as nossas notícias aqui dos bastidores da política alagoana com Cleverson Levi, que muito bem ficou atento aí no final de semana. Muito obrigada pelas informações e amanhã a gente volta com mais detalhes.
7: Amanhã,
1: né?
7: Eu estou de volta, Gabi, a partir das 11 horas. Lembrando que hoje tem o Rádio Corredor também com pimentadas exclusivas sobre a política, os bastidores, tem muita informação. Das 17 às 18 horas, eu encontro você lá. Gabi, um beijo, bom dia, até amanhã, se Deus quiser.
1: Vou assistir, até amanhã. E a gente tem um contato também para sugestão de pauta, viu? É o 82982306924 para você sugerir aí uma denúncia, né? Você pode não se identificar, se preferir. Pode enviar aí para a gente, acompanhar a gente também nas nossas redes sociais, @RedeFrancêsFM e FrancêsNewsBR. A gente volta daqui a pouco com o nosso giro de notícias.
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1: Agora 11h29 da manhã e a gente vai para as principais manchetes do dia.
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1: E um grave acidente envolvendo um carro e uma moto foi registrado neste domingo nas proximidades do trevo de acesso à cidade de Bonito, em Pernambuco. Segundo informações preliminares, uma pessoa morreu e outra ficou ferida. A gente vai saber mais informações a partir de agora com a nossa repórter Ana Paula Metódio, direto de Bonito.
15: Muito bom dia, Gabriela e toda a equipe aqui do Jornal da Francês. Pois é, um grave acidente envolvendo uma motocicleta e um carro foi registrado na tarde desse domingo, dia 16, nas proximidades do trevo de acesso à cidade de Sairé, no agreste de Pernambuco. Segundo as informações preliminares, a colisão deixou uma pessoa morta e outra ferida. As circunstâncias que teriam provocado o acidente ainda não foram esclarecidas. Equipes de emergência foram acionadas para atender a ocorrência e prestar socorro às vítimas. Até o momento, as identidades das pessoas envolvidas não foram oficialmente divulgadas. A ocorrência chamou a atenção de quem passava pelo local e as autoridades devem investigar as circunstâncias da colisão. É importante destacar que essas informações preliminares e que novos detalhes poderão ser divulgados pelas autoridades responsáveis ao longo das próximas horas. Nós continuaremos acompanhando o caso e assim que houver informações oficiais, traremos aqui no Jornal da Francês. E assim eu volto com você.
1: Cidade de Sairé, muito obrigada pelas informações aí, Ana Paula Metódio. Infelizmente, né, a gente sabe que existem algumas estradas que são mais perigosas e muitas vezes esses motoristas que passam por aquela região, mesmo conhecendo ali a estrada, mas infelizmente acontece, né? A gente, como diz o ditado, a gente dirige por nós e também pelos outros, né? Infelizmente essa situação aí. E a gente sai de Pernambuco e vai para Paraíba, isso porque a Polícia Federal deflagrou, nesta segunda mesmo, a Operação Cara ou Coroa, em Campina Grande, na Grande Paraíba, né? A investigação começou depois que os agentes interceptaram uma encomenda dos Correios contendo R$1.000 em cédulas falsas. O material seria destinado a um homem que passou a ser investigado pela Polícia Federal. Os policiais cumpriram o mandado de busca e apreensão na residência do investigado e a decisão também determinou a quebra do sigilo, que pode ajudar a identificar outras pessoas envolvidas na aquisição ou distribuição das notas falsificadas. A PF agora tenta descobrir a origem do dinheiro e se havia uma rede por trás da circulação dessas cédulas. E atenção para essa denúncia. Enquanto estudantes da zona rural de União dos Palmares, aqui em Alagoas, tentam não desistir dos estudos, a realidade encontrada pela nossa equipe de reportagem revela escolas fechadas, estradas praticamente intransitáveis e famílias que esperam há anos por uma solução. Nós percorremos comunidades do município, mostramos como a falta de infraestrutura está comprometendo um direito básico, que é exatamente o acesso à educação. A gente vai ver agora na reportagem de Abdias Martins e Lívia Barreto.
16: Nossa primeira parada foi no sítio Belo Horizonte. É aqui que fica a Escola Municipal José Clarindo Paz. A reforma começou logo depois das férias de dezembro. Mas 7 meses depois, o cenário é de abandono. As imagens falam por si. Fiação exposta, telhas empilhadas, canos, forro de PVC, portas, pias, material de construção por toda parte. Só falta uma coisa: os trabalhadores. Aqui nós contamos 6 salas de aulas que poderiam atender aos alunos da comunidade, só que por conta da demora na entrega dessa reforma, eles estão indo para outra escola que fica a 5 quilômetros daqui, a escola Laura Pereira. O que os pais e os alunos querem é uma resposta de quando essa reforma vai ser entregue à população. 3 filhos que deveriam estar estudando aqui.
17: De um vai fazer 10, a outra tem 7, o menor tem 3 anos e 6 meses.
16: Eles vão para outra escola, que é a Lauro Pereira, fica a 5 quilômetros mais ou menos daqui, para ir para lá. Como é que funciona?
17: Vai no ônibus. Agora, como pode ir para lá, quando é no inverno, é um protocolo da bexiga, como é das estradas que tá ruim.
16: Muita lama?
17: É, bastante. Tem bastante buraco, fica atolado às vezes. Quebra. Modo agilizar, né, o processo, com modo terminar as coisas que tem para fazer ali, com modo os alunos voltar, né?
16: Da escola seguimos viagem e bastaram poucos quilômetros para encontrar outro problema que faz parte da rotina de quem mora na zona rural de União dos Palmares: as estradas. Segundo os moradores, os pedidos por melhorias são antigos, as promessas também. E a realidade continua a mesma.
18: A comunidade completa sofre muito, muito mesmo. Crianças ficam sem estudar, né? Os pais, às vezes, o ônibus fica lá no galpão. As crianças, os pais levam as crianças para lá. De lá, o ônibus vem pegar. Quando pode pegar? Quando não pode, fica meses, 15 dias ou mais de mês sem estudar. E para caminhão aqui também, hoje está estiado, né? A rodagem está ótima, mas quando é no inverno, é um absurdo, é horrível, horrível. Ninguém consegue. Tipo assim, só se for de moto que tiver aqueles pneus, entendeu? Isso. Mas se não for, cai. Ela já caiu mesmo, minha vizinha. Eu já caí várias vezes. Todo mundo aqui sofre muito, muito, muito. O sofrimento aqui é grande, grande mesmo. E cabe o prefeito, né, da gente aqui de União, melhorar as estradas, né, da neve. Melhorar as estradas, fazer um trabalho bem feito, porque toda eleição precisa da gente e precisa. Anda na casa de cada um, prometendo o mundo e o fundo. Quando chega na hora, cai fora e a gente fica para trás. Assim, porque, tipo assim, se a mãe levar os filhos para estudar até a metade do caminho para onde vim pegar, vai dar problema no Bolsa Família dela. Porque é com Bolsa Família que a maioria das mães sustenta os filhos. Tem mãe que não tem renda nenhuma, porque a mãe recebe o Bolsa Família, que é para sustentar a casa, os filhos. Aqui, onde a gente mora, não tem muito serviço para arrumar o que comer, não tem. É o Bolsa Família que sustenta a maioria das casas. Aí faltou no Bolsa Família. Na escola, a diretora, o povo na escola não pede, né?
19: A frequência.
18: Se não tiver, não quer saber se faltou, se foi lama, se foi isso, se foi aquilo. Quer saber que quer, que é o papel da frequência. Aí se não tiver, perde o Bolsa Família, com certeza.
16: Em alguns pontos, encontramos pequenas quantidades de pedras despejadas às margens da estrada. Material que nem chegou a ser espalhado e que, mesmo se fosse utilizado, dificilmente resolveria o problema. Quem vive aqui conhece bem as consequências. Dona Maria das Neves conta que já caiu várias vezes de moto tentando sair de casa.
19: Porque aqui, olha, essa água quando vem aqui, a máquina empurrou, aí empurrou essa água todinha para minha casa, entra todinha na minha casa, ela vai. Essa água daqui, olha, vai todinha pro meu terreiro. Aí, eu queria que o prefeito me ajudasse numa caçamba de metralha, de brita, né? Bota essa aqui dentro pra gente descer, porque adoece um pra tirar dali de baixo é um rojão. Tem que tirar ou numa cadeira, ou nos braços, de qualquer jeito. Ah, eu caí pouquinho, raquei coisa meus dedos, quebrei meus dedos, raquei meu braço. Isso aqui meu, ó, tá coisado aqui meu também, que foi aqui na ladeira eu descendo, que isso aqui é muito liso quando chove. É liso, liso mesmo aqui. Ó, eu faço um apelo, eu queria que ele me ajudasse, botasse aqui umas duas e... Mamila, pega essas mamilazinhas aqui para botar para a gente descer, para a gente ajudar.
16: Ela diz que o medo não é apenas dos acidentes, é também da realidade das crianças. É que por aqui, estudar passa a depender do tempo. Quando a chuva aumenta, o ônibus escolar deixa de passar ou fica pelo meio do caminho.
19: E um que a gente não estuda, estuda 3:30 para o trem. Aí não tem, a gente não pode ir para a escola mais porque não tem condição dos ônibus subir para ajudar. A gente está virar ombro, criança morreu. Os bichinhos das crianças sofrem mais do que a gente, porque os bichinhos não tem um não. Mas os bichinhos ficam no gaipão, para vir de pé de noite de lá para cá. Eu já vi criança sozinho. Sozinho, uma menina lá, tem de outro lado, tem duas menininhas, vem sozinho, Deus. De lá para cá, quando isso é um absurdo. Uma criança vir de noite, sozinha, não tem condição, não. Isso. Correndo muito risco, aqui é muito perigoso, viu? Aqui não é tão bonzinho, não.
16: A situação que os moradores relatam da dificuldade do acesso durante o inverno, a gente pode constatar nesse trecho aqui. Dessa forma, os ônibus não vão buscar as crianças para as escolas. Em alguns locais, já tem estudante há mais de 20 dias esperando para voltar à escola, o que compromete o aprendizado e dificulta a vida de todo mundo. No sítio Ximenes, encontramos uma família que vive exatamente essa realidade. Seu Manuel acompanha de perto a luta das filhas para não abandonar os estudos. Quando o transporte escolar não chega, elas também não conseguem chegar à escola.
20: A gente sai daqui de 5:20 de casa para a Veladeira, aí quando o ônibus quebra, a gente vem de lá de cima de pé.
21: Que eles ajeitem a estrada para melhorar, para a gente poder ir, e coloque um ônibus melhor, que não quebre com facilidade, para a gente poder ir para a escola, não tá faltando tanto, né? E esse ano eu quero terminar para poder ingressar na faculdade ano que vem, conseguir arrumar emprego, né? Mas assim é difícil.
16: Maria Eduarda estuda na Escola Estadual Monsenhor Clóvis Duarte de Barros. Ela está no terceiro ano do ensino médio, mas acredita que já deveria estar na faculdade. Ela conta que repetiu 2 anos, não porque faltou dedicação. Segundo a estudante, faltou transporte. Em junho, foi quase o mês inteiro em casa.
21: Foi muito complicado. Só consegui ir 2 dias, mês passado. E agora a gente tá conseguindo ir, mas é ruim porque atrapalha muito. Agora, semana que vem, vai ser prova e eu não sei quase nada. Eu tô fazendo o que eu posso para pegar de novo os assuntos e estudar em casa, mas é complicado.
16: No próprio sítio Ximenes, existe uma escola municipal, a Saturnino de Barros. Mas ela atende somente até o 5º ano. A estrutura também preocupa. Mato alto na entrada, prédio antigo, sinais de abandono. Faltam estradas adequadas, faltam ônibus, faltam escolas.
19: O apelo que eu faço é que o prefeito melhore as estradas, pisar a estrada, porque quando chove, não tem carro. E às vezes o carro quebra no caminho, quando não quebra, às vezes não dá para vir mais, vem meio caminho, lá mesmo o ônibus volta, que não dá para vir para cá, vem de pé. Às vezes eu chego em casa, às 3:30, de pé. Mais de 10 quilômetros de pé. Quando chove, às vezes o ônibus não vem mais para cá, fica na estrada. E às vezes nem buscar que vem. Primeiro que eu me faço estudar 2 dias no correio do meio, por falta de carro. E se botar um ônibus nesse caminho chovendo, se o ônibus descer ali, subir carregar ali, esse carro matar todo mundo, porque não tem estrada. Ali está assim, emprestada, é barro.
16: A Constituição garante o direito à educação. Mas, para centenas de famílias da zona rural de União dos Palmares, esse direito começa muito antes da sala de aula. Começa na estrada. Enquanto a reforma da escola continua sem prazo para terminar e o acesso às comunidades permanece comprometido, o futuro desses estudantes segue atolado, na lama.
1: O que dizer, não é, Abdias Martins? Eu só falo o seguinte, as leis são belas, mas a aplicação delas na prática, complicado. É o nosso dinheiro que está sendo investido. E para onde ele está indo? Se de fato existem dezenas de crianças e adolescentes que não têm nem o transporte, nem a estrada para ir às escolas. Vocês mesmos puderam ver. Aí a questão, não é? A estrada de barro, gente caindo, ônibus se passa, né? Quando tem atolando, isso é um verdadeiro absurdo e a gente provoca aqui as autoridades para que medidas sejam tomadas, para que essa situação seja resolvida e, de fato, essas pessoas, por direito na Constituição, tenham, de fato, acesso de qualidade à educação. E agora a gente volta aqui para Maceió, porque uma ocorrência chamou muito a atenção aqui na nossa capital, inclusive vídeos bem veiculados aí nas redes sociais neste último final de semana, que mostra uma mulher, essa mulher que já foi presa, inclusive suspeita de furtar cerca de 10 mil reais em ferramentas e semijoias em uma loja localizada no bairro do Trapiche da Barra. A gente vai saber mais informações com o Matheus Silvino, que está acompanhando esse caso, né? Ver o que de fato está sendo feito até agora e se ele já tem informações do que está acontecendo nesse momento, se a mulher continua presa. Bom dia, Matheus. O que a polícia já sabe sobre esse caso e como foi efetuada, de fato, essa prisão?
0: Oi, Gabi. Muito bom dia para você. Bom dia para todo mundo que está acompanhando a gente através do nosso jornal. É isso mesmo, foi o caso que repercutiu bastante nesse final de semana, que chamou a atenção pela audácia da suspeita por adentrar nessa loja e furtar. Segundo a polícia, os furtos foram de ferramentas e semijoias, que ocasionou aí no prejuízo aproximadamente de 10 mil reais para a proprietária. E tudo isso foi possível após a dona do estabelecimento localizar, através das câmeras de segurança do local, o momento em que a suspeita entrou no estabelecimento e realizou o furto. Um detalhe que chama bastante atenção é que a suspeita ela foi localizada na sede da Assembleia Legislativa do Estado de Alagoas, que fica localizada lá no centro de Maceió. Prontamente, a proprietária acionou os militares do 1º Batalhão, que foram acionados para essa ocorrência, mas não foi a polícia que deteve a mulher, foi a própria proprietária do estabelecimento, entrou ali no embate corporal com a suspeita, deteve ela mesma e chamou a polícia até a chegada dos militares para poder conter a situação e encaminhar a suspeita para a central de flagrantes. Segundo a polícia, esse prejuízo de fato se aproximou em 10 mil reais em ferramentas e semijoias. Inclusive, essas imagens do circuito de segurança circulam bastante nas redes sociais, também em todo o estado de Alagoas. Ela foi encaminhada para a central de flagrantes, foi presa em flagrante e até o momento ela permanece à disposição da justiça.
1: Sabe, então, Matheus, se ela estava ali com entorpecente, se ela tinha usado algum entorpecente, se era moradora de rua, tem alguma informação a mais? Era uma pessoa que já tinha passagem pela polícia, não se sabe ainda?
0: Ainda não se sabe, Gabi. De acordo com todo o procedimento que é realizado pela polícia, primeiro, não identifica a suspeita, né? A identidade da suspeita até essa conclusão das investigações. Como ela permanece presa lá na central de flagrantes, aguarda a audiência de custódia, mas ainda não se sabe de onde ela veio, se era uma possível pessoa que se encontrava em situação de rua. Isso a gente só vai saber nos próximos dias com o andamento dessa investigação. E com certeza, qualquer novidade a gente entra no jornal para trazer as atualizações desse caso para toda Maceió e Alagoas.
1: Perfeitamente. Matheus, muito obrigada pelas informações e amanhã a gente volta com você. E a gente vai agora para Pernambuco, porque o Edson Ferreira traz mais informações sobre o PM que foi baleado na cabeça por um policial de folga em Água Preta, cidade de Água Preta. E ele está trazendo também aí detalhes do ataque contra irmãos empresários que deixou 3 mortos em Serra Talhada. Duas notícias muito tristes. Bom dia para você, Edson. Conta aí mais detalhes para a gente.
3: Bom dia, Gabriela. Bom dia a você e a todos os ouvintes e teleouvintes aqui do Jornal da Francês. Exatamente, Gabriela. Fato lamentável. O soldado estava em serviço quando foi atingido durante um atendimento a uma ocorrência de perturbação de sossego, onde o suspeito fugiu e é considerado foragido da justiça. O policial militar de 29 anos foi baleado na região da cabeça durante uma ocorrência de perturbação de sossego na noite deste último sábado, dia 15, em Água Preta, na Mata Sul do estado de Pernambuco. Segundo o boletim de ocorrências, os disparos teriam sido efetuados por meio de um outro policial militar que estava de folga e participando desse evento, onde havia som. Matheus Silva Almeida estava em serviço e integrava a equipe acionada para atender a ocorrência no local, onde ele teria sido vítima de uma discussão lá no local com o Nicolas Matheus de Lima Santos, de 30 anos, soldado do 10º Batalhão de Polícia Militar. Após os disparos, Nicolas fugiu e é considerado foragido da justiça. A perícia encontrou no local estojos de munição e também apreendeu os equipamentos de som. Matheus foi socorrido inicialmente para um hospital municipal de Água Preta e, devido às gravidades dos ferimentos, foi transferido para o Hospital Regional de Palmares. Posteriormente, ele foi encaminhado para uma UTI móvel no Hospital da Restauração, no Recife, onde permanece internado. A Polícia Militar informou que será instaurado um inquérito policial para investigar o caso. A ocorrência geral da Secretaria de Defesa Social de Pernambuco também vai apurar a conduta policial e apontada, né, como responsável dos disparos, o Nicolas, de 30 anos, que também era policial militar. Fato lamentável que ocorreu aqui no estado de Pernambuco e pegou todo mundo de surpresa. Um policial atirando em outro policial. Enquanto um estava trabalhando de serviço fardado, o outro estava participando, né, de uma festividade irregular, como é popularmente chamado, o famoso relaxe. Né? Aqui no interior, muita gente atribui esse nome, né, para essas festas clandestinas que são realizadas com muito som alto em regiões, às vezes, de zona rural e também de zona urbana. Trazendo também informações ainda sobre a violência, ataque contra irmãos empresários deixa 3 mortos na cidade de Serra Talhada. O comerciante foi baleado dentro de um estabelecimento. O irmão tentou reagir e também morreu após o confronto com o suspeito, onde esses 2 irmãos empresários foram mortos a tiros neste sábado na cidade de Serra Talhada, no sertão de Pernambuco. Edinaldo Ferreira foi baleado dentro do próprio estabelecimento, na rua Joaquim Conorato Lorena de Sá. O irmão dele, Nivaldo Ferreira, também foi atingido e infelizmente morreu após ser socorrido para o Hospital Agamenon Magalhães, onde, segundo testemunhas, um homem armado entrou no estabelecimento de Edinaldo e efetuou disparos contra o comerciante. Nivaldo tentou reagir e foi atingido pelo suspeito. Ainda conforme relatos das testemunhas, o homem também disparou contra Nivaldo. Os 3 morreram em decorrência dos ferimentos e as vítimas eram irmãos: Givanilson Ferreira, conhecido como Mani Ferreira, e também o atual presidente da Câmara e dirigente de lojistas, a CDL de Serra Talhada, onde a tragédia provocou manifestações de pesares e o cancelamento de diversas agendas políticas previstas para esse final de semana na cidade. Entre os compromissos que foram suspensos, estava um evento com o candidato a governador, João Campos, e agendas políticas com Luciano Duque, Waldemar Oliveira, Sebastião Oliveira, Márcia Conrado, Breno Araújo e também Miguel Duque. Em nota, a prefeita da cidade, Márcia Conrado, lamentou o ocorrido. As circunstâncias do crime e a identidade do homem apontado como autor dos disparos e também a motivação desse ataque ainda não foram divulgados e será, de certa forma, investigado a partir de agora pela Polícia Civil do estado de Pernambuco. Edson Ferreira, de Caruaru, para o Jornal da Francês.
1: Informações detalhadas aí do Edson Ferreira, infelizmente trazendo essas duas notícias trágicas, e a gente acompanha com pesar, né, infelizmente, aqui essa situação, e que Deus traga conforto para essas famílias que estão passando aí por essa grande tristeza. A gente vai para um rápido intervalo e volta daqui a pouco.
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4: h 54, o Jornal da Francês está de volta. E olha só, uma lei sancionada este ano mudou a relação entre pacientes e serviços de saúde no país. O Estatuto dos Direitos do Paciente garante, entre outros pontos, acesso gratuito ao prontuário, direito à segunda opinião médica e autonomia para aceitar ou recusar procedimentos. Mas na prática, será que os brasileiros conhecem esses direitos? E o que muda para quem é atendido pelo SUS ou por planos de saúde? Então, a gente vai conversar agora com quem entende, o doutor Hugo, que está aqui conosco, é especialista na área. Seja muito bem-vindo, doutor. Bom dia para você.
5: Bom dia, Gabriela. Bom dia a todos os espectadores.
4: E a gente justamente fala sobre esse assunto aqui no jornal, porque quando o problema é saúde, né, doutor, muitas vezes a pessoa já está fragilizada, preocupada com o diagnóstico ou com o tratamento em si, né, e ainda precisa enfrentar uma negativa, muitas vezes, do plano ou de uma demora no SUS. É o grande problema que muita gente sequer, às vezes, não consegue contestar determinadas situações. Então, quais são os direitos básicos que todo paciente deveria conhecer?
5: Vamos lá. Realmente, o Estatuto do Direito do Paciente, ele veio para regulamentar uma relação que existia entre paciente, estabelecimentos e profissionais da saúde. O paciente, ele deixou de ter um papel simplesmente passivo e passou a atuar em todas as etapas do procedimento. Por exemplo, ele tem direito de escolher o médico que vai atendê-lo, ele tem direito de ter acesso ao prontuário de forma gratuita, sem qualquer justificativa. E, principalmente, ele tem direito de ter um tratamento adequado, em tempo oportuno e por profissionais de saúde adequadamente formados.
4: Perfeitamente. Doutor Hugo Alexandre aqui ao vivo com a gente. E no caso, né, o plano de saúde negou. E agora, doutor? Imagine que o paciente recebeu essa negativa do plano para um exame, uma cirurgia, um medicamento. Qual deve ser o primeiro passo nesse caso?
5: Pois é, Gabriela, assim, só fazendo uma introdução, essa é uma das maiores reclamações hoje em dia.
4: Infelizmente.
5: Né? Para você ter uma ideia, só em 2025 foram mais de 326 mil reclamações na ANS.
4: Passo nesse caso.
5: Pois é, Gabriela, assim, só fazendo uma introdução, essa é uma das maiores reclamações hoje em dia.
4: Infelizmente.
5: Né? Para você ter uma ideia, só em 2025 foram

0: diga-se de passagem, de em cada 10, a cada 10, cerca de 8 são resolvidas administrativamente. Caso o plano de saúde ou até o SUS se negue a aceitar o tratamento prescrito pelo profissional, e aí é possível acionar judicialmente.
1: Perfeitamente. E quando não existe médico ou clínica disponível, né? Quando o plano diz que determinado médico ou a clínica ou terapeuta não está disponível na rede credenciada, o que é que ele deve fazer? Ele simplesmente precisa esperar ou procurar outro profissional? O que é que você recomenda?
0: Inicialmente, ele deve solicitar ao plano a lista da rede credenciada. Com essa lista, ele deve entrar em contato com todos e ter a resposta. O que acontece muitas vezes é que até existe o profissional, só que ele não tem agenda.
1: Uhum.
0: Por exemplo, o que é muito comum chegar para o plano de saúde, eu só tenho vaga para daqui a 3 ou 4 meses. Só que em muitos casos a doença não permite aguardar esse tempo. É necessária uma demanda urgente. Então, se o plano de saúde não der a solução, ele pode socorrer ao Poder Judiciário.
1: Ô, tá. Doutor, agora uma pergunta minha mesmo, que já aconteceu comigo e com diversas pessoas que eu conheço na época em que eu tinha plano de saúde, né? Porque até eu desisti. Você vai lá procurar uma consulta, aí dizem que para você só tem vaga daqui a não sei quantos meses. Mas se for particular, você tem vaga para outro dia, né?
0: Pois é, isso é muito comum. Os planos, eles têm uma rede credenciada, só que essa rede muitas vezes está desatualizada. Ou eles fazem, os profissionais de saúde tratam de forma diferente quando é particular e quando é pelo plano, né?
1: Que coisa.
0: Só que o plano tem que dar uma solução para isso. Se ele não der a solução, é possível que a pessoa, o paciente, procure uma rede privada, faça de forma particular e peça o reembolso. Tá? Inclusive, tanto o STJ como o TJ Alagoas já reconhece o reembolso nesses casos. E se, no seu caso, não tinha profissional, o Tribunal de Justiça determina que o plano de saúde faça o reembolso integral do valor que você gastou.
1: Tá vendo aí, gente? A informação pode mudar a nossa vida. Se for uma consulta, né, necessária de última hora, né, de urgência, já pensou? Você tem que esperar vários meses, então tem que fazer isso aí que o doutor está explicando, viu? A gente tem o direito, o nosso direito precisa ser resguardado. Agora a gente sai da esfera do plano de saúde e vai para o SUS, né? Existe paciente que passa meses esperando por uma cirurgia, um exame, a gente já falou várias vezes sobre isso aqui. A existência de uma fila significa que a pessoa obrigatoriamente precisa esperar?
0: Não. Nesses casos, o que deve ser verificado é a urgência, se existe um risco de morte ou de agravamento da doença, se a demora pode causar uma sequela permanente, se o paciente está com dor. Nesses casos, o paciente pode solicitar que o SUS faça o tratamento de forma imediata ou dentro do prazo razoável. Inclusive, isso está no próprio estatuto do paciente, né? Tempo oportuno. E tempo oportuno é aquele necessário para o tratamento adequado.
1: É isso aí. Muito obrigada, viu, doutor, pelos seus esclarecimentos aqui conosco. Muito importante. Quem quiser te acompanhar nas redes sociais, pode? Tem um arroba aí?
0: Pode sim. É hugofalexandre@adv.
1: Perfeitamente. Então, gente, informação salva vidas. Tá aí o doutor esclarecendo para vocês. E volte aqui mais vezes no nosso programa. Viu? Muito obrigada. 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Meio-dia 2 e o Jornal da Francês vai ficando por aqui e a gente volta a se encontrar amanhã às 11 horas da manhã aqui na sua Rede Francês FM, TV Farol, canal 16.1.

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2: Meio-dia e 2 minutos.
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Olá, meus irmãos, boa tarde a todos os ouvintes, em nome do Senhor Jesus. Está começando aqui mais um programaço das Causas Impossíveis. Então, meu irmão, que todos sejam bem-vindos nessa tarde abençoada, a qual o Senhor escolheu para que nós possamos estar aqui reunidos em um único propósito, que é de buscar a Deus, que é de recorrer, meu irmão, ao Senhor, em o nome de Jesus. Então, que todos sejam bem-vindos nessa tarde abençoada, em o nome de Jesus. E pode ter a certeza, meu irmão, minha irmã, de que agindo Deus, ninguém impedirá. E se Deus é por nós, quem será contra nós, em nome de Jesus? E o Senhor, meu irmão, ele nos declara que ele é o socorro bem presente no momento da angústia, no momento da aflição, em nome de Jesus. Então nós vamos buscar a Deus, vamos recorrer ao Senhor e Deus vai te socorrer, Deus vai nos dar a vitória em o nome do Senhor Jesus. Amém? Então acalme o seu coração, meu irmão, minha irmã, e pode ter a certeza que Deus ele é poderoso para nos dar a vitória sobre todas as coisas. Nós somos mais do que vencedores em o nome de Jesus. Assim declara a palavra do Senhor. É sobre todas as coisas, em nome de Jesus, a adversidade, o deserto que surge, mas nós já somos mais que vencedores em nome de Jesus. Amém? Então, desde já quero lembrar a todos vocês, em nome de Jesus, quarta-feira da família, na Igreja Internacional da Graça de Deus, a Igreja do Missionário R.R. Soares, Avenida Presidente Castelo Branco, número 493, em frente às Casas Bahias, em nome de Jesus. 9 da manhã e 7 da noite estaremos ali reunidos com nosso pastor Wellington, em o nome de Jesus. Então não falte, mas busque, recorra a Deus, e Deus ele é poderoso para nos dar a vitória no nome de Jesus. Então levante a cabeça, acalme o seu coração, no nome de Jesus, porque agindo Deus, ninguém impedirá. Então não falte, você é a porta de acesso para Deus alcançar a quem você quer bem, a sua casa, a sua família, em nome de Jesus. E no grande propósito a qual Deus tocou no coração do nosso pastor Wellington, a igreja de joelho e a família de pé. Então busque, tem algum filho, familiar prostrado diante do inimigo, depressivo, ansioso, então busque, meu irmão, e Deus vai te dar vitória em nome de Jesus. Sexta-feira da libertação, em nome de Jesus. 9 da manhã e 7 da noite estaremos ali reunidos com nosso pastor Wellington, mensageiro da libertação. Se você está aí triste, desanimado, desencorajado, então busque a Deus. Conhecereis a verdade e a verdade vos libertará, em o nome de Jesus. Amém? Então levante a cabeça, não desanime, mas confie no Senhor que o mais ele o fará. Amém, meu irmão? E domingo em busca do Espírito Santo, 8 da manhã e 6:30 da noite, em nome de Jesus. Amém? Então vamos ouvir um louvor, povo de Deus, em nome de Jesus. Esse louvor vai para todos os ouvintes, nosso irmão Neguinho Pedreiro, seu Edmar, Chiquinho das Gaiolas lá em Água Branca, a dona Risalva, a dona Libé, a dona Frauzina, Alícia, Rebeca, dona Marinês, sempre está nos acompanhando, nossa irmã Sandra, nossa irmã Cícera, em nome de Jesus. Nosso irmão Clévis, que sempre nos acompanha, em nome de Jesus. Nossa irmã Célia, lá da Rua Augusta, a dona Helena, a Vânia, dona Belonice, sempre está nos acompanhando, em nome de Jesus. Se eu esqueci de mais alguém, mas Deus lembra de cada um dos seus. Nossa irmã Lia, nosso irmão Cordeiro, em nome de Jesus. Nosso irmão Antônio, lá no Eldorado. Amém? Então vamos ouvir o louvor, povo de Deus, no nome de Jesus.

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2: É isso aí, meu irmão, minha irmã. O Senhor é o nosso advogado fiel em o nome de Jesus, meu irmão, que sempre vai estar em nosso favor para nos dar a vitória. Em nome de Jesus. Então levante a cabeça e creia. Agindo Deus, ninguém impedirá. Em nome de Jesus. Pode ter a certeza disso, irmão. Deus sempre vai estar em nosso favor. Em nome de Jesus. Porque a palavra de Deus, ela é bem clara, irmão. Porque tudo coopera para o bem daqueles que amam a Deus. E aqueles que me amam, aguardam os meus mandamentos. Então, meu irmão, tudo coopera para o bem daqueles que amam a Deus. Então, se você ama a Deus, irmão, e guarda os mandamentos, tudo está cooperando para o seu bem, para o seu milagre, para a sua vitória, em nome de Jesus. Assim, meu irmão, foi com Daniel, meu irmão. Daniel, meu irmão, foi jogado na cova dos leões, irmão. Mas ele era um jovem, amava a Deus, guardava os mandamentos. Então tudo aquilo, irmão, que ele enfrentou, que ele passou, aquele momento de angústia, aquele momento, meu irmão, de aflição, tudo cooperou para o bem dele, irmão. E Deus deu a vitória, Deus livrou ele, Deus guardou a vida dele, em nome de Jesus. Então, meu irmão, quando você ama a Deus, quando você guarda os mandamentos do Senhor, a cova, os leões que surgem na sua vida, na sua trajetória, vai, meu irmão, minha irmã, cumprir ali para o seu bem, para o seu crescimento, vai cooperar para a sua vitória, para que o milagre, a bênção chegue na sua vida. A bênção, meu irmão, chegue até a sua casa, chegue, meu irmão, até a sua família, no nome de Jesus. Então acalma o seu coração. Nós vamos orar daqui a pouco, nós vamos clamar a Deus, e seja o leão, a cova, que tenha se levantado, que tenha surgido, mas nós vamos clamar. E Deus vai dar vitória, assim como Daniel. 3 vezes por dia, ele dobrava o seu joelho e clamava a Deus, irmão. E Deus deu a vitória. E assim vai ser na sua vida. E Deus, meu irmão, ele declara que Deus enviou o anjo e fechou a boca dos leões. Então, meu irmão, nós vamos clamar a Deus e Deus vai dar a vitória. E o leão estava com a boca aberta para destruir a sua casa, a sua família, a vida do seu filho, do familiar. O anjo vai fechar a boca desse leão para que não venha causar dano algum, nem a sua casa, nem a sua família, nem os seus negócios, no nome de Jesus. Amém? Então levante a cabeça e abra o seu coração nessa tarde e nós vamos clamar a Deus no nome de Jesus. Amém? Então guarda essa palavra no seu coração, em nome de Jesus. Amém, meu irmão? Então levante a cabeça, não desanime, mas creia. Não, Deus já me deu a vitória. Agindo Deus, ninguém impedirá. Se Deus é por nós, quem será contra nós? Em o nome de Jesus. Amém, meu irmão? Então não desanime, mas levante a cabeça e creia. Não, a vitória é nossa. Deus já nos deu a vitória, em nome de Jesus. Amém, meu irmão? Então levante a cabeça, não desanime, mas confie no Senhor. E Deus vai dar a vitória em nome de Jesus. Então, meu irmão, aqui em Daniel 6, em versículo 16, diz a palavra, meu irmão, que Daniel foi jogado ali na cova dos leões. Mas Deus, meu irmão, deu a vitória em nome de Jesus. E Deus vai te dar a vitória em nome de Jesus. No versículo 22, ele diz: o meu Deus enviou o seu anjo e fechou a boca dos leões, para que não me fizesse dano, porque foi achado em mim inocência diante dele, e também contra ti, ó rei, não tenho cometido delito algum. Então, meu irmão, se você guarda a palavra, Deus vai dar a vitória. Tudo coopera para o bem daqueles que amam a Deus. Daniel amarra a palavra, irmão, e Deus deu a vitória para ele, em nome de Jesus. Então, se você ama Deus, se você guarda a palavra, pode ter a certeza, a vitória é grande, a bênção chega, o milagre acontece. E nós vamos orar, vamos interceder em favor da sua casa, em favor da sua família, e Deus nos dá a vitória. Amém? Então, lembrando a todos vocês, quarta-feira da família, na Igreja Internacional da Graça de Deus, a Igreja do Missionário R.R. Soares, Avenida Presidente Castelo Branco, número 493, em frente às Casas Bahia. 9 da manhã, 7 da noite, estaremos ali reunidos com nosso pastor Wellington, no nome de Jesus. Então não falte, você é a porta de acesso para que Deus possa alcançar a quem ser quer bem, a sua casa, a sua família, no nome de Jesus. Amém? Sexta-feira da libertação, meu irmão. 9 da manhã, 7 da noite, você está aí triste, desanimado, os leões têm surgido, meu irmão, as covas, mas busca a Deus, Deus vai dar a vitória. Estaremos ali reunidos com o nosso pastor Wellington, mensageiro da libertação, em nome de Jesus. Então busque, recorra a Deus, você vai ficar livre e liberto de tudo que te oprime, no nome de Jesus. Amém? Domingo, em busca do Espírito Santo, 8 da manhã, 6:30 da noite. Então busque, recorra a Deus e a vitória é nossa. Amém? Então vamos ouvir o louvor, povo de Deus, no nome de Jesus. 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

Eu não sei o que se perdeu na tua vida, mas eu sei que o Senhor é poderoso para trazer de volta. Se você crê que o Deus da restituição está aqui nesse lugar, querido, oh, clame a Ele, meu amado.

sei quantos aqui precisam, querido, mas eu creio que o Deus da restituição está nesse lugar. Quantos creem que o Deus da restituição está aqui, querido? Se você crê, levante as suas mãos, meu amado.

se perdeu, querido, será num nível muito maior do que se perdeu. Será pelo menos 7 vezes mais. E virá de restituição sobre a tua vida no nome de Jesus.

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1: É isso aí, meu irmão, minha irmã, pode ter a certeza que Deus é poderoso para restaurar, restituir a sua vida, tudo de volta em nome de Jesus, irmão. Assim foi com Daniel, irmão, tudo foi restaurado novamente, tudo foi restituído de volta em nome de Jesus. A vida dele, meu irmão, não foi abreviada em nome de Jesus, porque, irmão, ele amava a Deus, irmão, e quando você ama a Deus, Deus sempre vai dar vitória em o nome de Jesus, amém? Então já prepara tudo aí, meu irmão, seu copo com água, a fotografia, o nome de alguém que você queira apresentar a Deus, em nome de Jesus, e nós vamos orar, irmão, nós vamos interceder, e Deus vai dar a vitória, pode ter a certeza. O leão já estava ali preparado, mas nós vamos clamar a Deus e Deus vai nos dar a vitória em nome de Jesus, para que o nome do Senhor venha a ser exaltado, para que o nome de Jesus venha a ser glorificado em o nome de Jesus. Assim como foi com Daniel, irmão, o nome do Senhor foi exaltado, o nome do Senhor foi glorificado em nome de Jesus. Assim, até como nos dias de hoje, nós estamos presenciando e nós estamos vendo em o nome de Jesus. Amém? Então, abra o seu coração em nome de Jesus. E lembrando a todos vocês, quarta-feira da família, na Igreja Internacional da Graça de Deus, a Igreja do Missionário R.R. Soares, Avenida Presidente Castelo Branco, número 493, em frente às Casas Bahias, em nome de Jesus. 9 da manhã e 7 da noite estaremos ali reunidos com nosso pastor Wellington, no nome de Jesus. Então não falte, você é a porta de acesso para Deus alcançar a quem você quer bem, que é a sua casa, que é a sua família, no nome de Jesus. Amém, meu irmão? Então levante a cabeça no nome de Jesus. Sexta-feira da libertação, 9 da manhã e 7 da noite, estaremos ali reunidos com nosso pastor Wellington, mensageiro da libertação, em nome de Jesus. Amém? Domingo, em busca do Espírito Santo, 8 da manhã e 6:30 da noite, no nome de Jesus. Amém, meu irmão? Então não falte, mas busque, recorra a Deus, e Deus, ele é poderoso para nos dar a vitória no nome do Senhor Jesus. Amém? Então você que está longe, distante, meu irmão, achando que Deus esqueceu de você, não, meu irmão, o Senhor jamais esquece os seus. Lembra da palavra, meu irmão, Deus não abandonou Daniel na cova dos leões. Meu irmão, Deus sempre vai estar conosco a todos os momentos, nos momentos bons, nos momentos difíceis, em nome de Jesus. O Senhor é o socorro bem presente no momento da angústia, no momento da aflição, meu irmão. E aquele momento de angústia, aquele momento de aflição, Deus não nos abandonou em o nome de Jesus. E assim Deus não te abandonou, irmão. Ele está contigo aí, em o nome de Jesus. Amém? Então acalma o seu coração e nós vamos orar, vamos clamar a Deus e Deus nos dará a vitória no nome do Senhor Jesus. Amém, meu irmão? Então acalma o seu coração e tenha certeza. Não, Deus já me deu a vitória, é só o momento, esse momento vai passar. Eu ouvi a palavra de Deus e Deus não é homem para que minta, nem filho do homem para que se arrependa. Se ele falou, ele vai cumprir. Em nome de Jesus.

Jesus, amém, meu irmão? Então creia, abra o seu coração no nome do seu Jesus. Nós vamos ouvir o louvor e daqui a pouquinho nós vamos orar, vamos clamar a Deus e Deus nos dar a vitória no nome de Jesus. Amém? Então vamos ouvir o louvor, povo de Deus, em nome de Jesus.

É isso aí, meu irmão, minha irmã. Agora é o momento de nós orarmos, clamarmos a Deus, e Deus já nos deu a vitória em nome de Jesus. Amém? Vamos fechar os nossos olhos nesse momento, vamos abrir o nosso coração. É o momento de nós falarmos com o Senhor no nome de Jesus. Senhor Deus, Pai querido, Deus poderoso, aqui, meu Pai, nessa tarde, em nome de Jesus, nos colocamos, Deus, na Tua presença, para invocarmos, meu Pai, o Teu nome, que é poderoso, em favor, meu Pai, de cada um dos nossos irmãos que estão acompanhando, Deus, esta programação, e que o Senhor, meu Pai, possa os visitá-lo, visita, Deus, a cada casa, visita, meu Pai, a cada família, que nesse ato de fé, meu Pai, estão sendo apresentados através de uma fotografia, de uma peça de roupa, ou através, meu Pai, de um nome, meu Pai, e que o Senhor possa, meu Pai, visitá-los em nome de Jesus, assim, meu Pai, como o Senhor visitou a Daniel naquela cova, meu Pai, dos leões, e assim, meu Pai, filhos, maridos, parentes, estão vivendo, meu Pai, nesta cova, da depressão, da ansiedade, do pânico, da confusão na mente, e que o Senhor possa, meu Pai, os guardar, que o Senhor possa, meu Pai, os livrar em nome de Jesus, aqueles, Deus, que receberam o diagnóstico do médico, a luta, meu Pai, com o filho, oh, meu Pai, mas nós clamamos, nós intercedemos, meu Pai, ao Senhor, e no nome de Jesus, meu Pai, nós determinamos que todo, meu Pai, qualquer mal que tenha se levantado, Deus, contra esta casa, contra esta família, mas em nome do Senhor Jesus Cristo, nós determinamos que todo mal, toda opressão do diabo que saia, desapareça e que vá embora para nunca mais voltar, em o nome de Jesus. Oh, meu Pai, nós determinamos a benção, assim como o Senhor enviou o anjo, Deus, e fechou a boca daqueles leões, e assim eu tenho a certeza, Deus, que o Senhor já enviou o milagre, para a honra e a glória do Teu santo nome. Deus, nós apresentamos esse copo com água, meu Pai, que o Senhor abençoe em nome de Jesus, coloca a Tua unção, a Tua virtude e o Teu poder, Deus, que quando esse meu irmão tomar, ele venha ser restaurado, ele venha se levantar. Em nome de Jesus, eu abençoo e consagro este copo com água no nome de Jesus. Amém e graças a Deus. Amém, meu irmão. Então tome posse da sua bênção em o nome de Jesus. Amém. A hora já não espera mais, meu irmão, mas eu quero desejar a todos vocês uma ótima tarde. Que Deus abençoe grandemente em nome de Jesus. Amém? Fique na paz. Deus abençoe no nome de Jesus.

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0: 13h30.
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4: A Assembleia dos Deputados de Alagoas registrou 375,2 milhões em despesas líquidas com pessoal no período de 12 meses encerrados em abril de 2026, segundo o relatório da gestão fiscal do Poder Legislativo. O valor corresponde a 1,92% da corrente líquida, ajustada do Estado de Alagoas, e coloca a Câmara dos Deputados acima do limite de alerta previsto na Lei de Responsabilidade Fiscal. Os dados são do relatório referente ao primeiro quadrimestre de 2026, elaborado com informações do CIAF Alagoas, homologado junto à Secretaria do Tesouro Nacional. O percentual de 1,92% não significa que a Assembleia tenha ultrapassado o limite legal máximo. A situação, porém, exige acompanhamento, porque o limite de alerta é justamente um mecanismo de controle previsto na lei fiscal para indicar uma trajetória que merece atenção antes que sejam alcançados os níveis prudencial e máximo.
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3: Eleitoras e eleitores poderão utilizar o aplicativo Pardal para denunciar possíveis irregularidades na propaganda eleitoral das eleições 2026. A ferramenta gratuita da Justiça Eleitoral permite o envio e o acompanhamento das denúncias diretamente pelo celular ou tablet. Para acessar o Pardal móvel, a pessoa deverá se identificar pelo e-título ou pela plataforma gov.br. A identidade de quem faz a denúncia será mantida em sigilo. No registro, será necessário descrever de forma clara a possível irregularidade e poderão ser anexados fotos, vídeos, áudios ou endereços eletrônicos que ajudem a demonstrar o fato. O Pardal é destinado especificamente para irregularidades relacionadas à propaganda eleitoral, inclusive na internet. Além do Pardal móvel, a Justiça também contará com o Pardal web, que permitirá acompanhar estatísticas das denúncias, e com o Pardal ADM, ambiente de uso interno destinado à gestão e ao encaminhamento de ocorrências recebidas.
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4: O Senado Federal aprovou nesta quarta-feira, dia 12, por 61 votos a 2, o projeto que reduz tributos federais sobre o óleo diesel, biodiesel, gasolina, etanol e querosene de avião. O texto já havia sido aprovado pela Câmara dos Deputados horas antes e agora segue para a sanção do presidente Luiz Inácio Lula da Silva. A proposta tem como principal objetivo reduzir os impactos da alta dos combustíveis provocadas pelo aumento da cotação internacional do petróleo em meio ao conflito entre Estados Unidos e o Irã. O texto, porém, foi ampliado durante a tramitação e passou a incluir também benefícios tributários de diferentes setores da economia, como a produção de etanol e fertilizantes, projetos relacionados à pesquisa de minerais críticos e terras raras.
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0: 15 horas e 1 minuto.
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4: A Assembleia dos Deputados de Alagoas registrou 375,2 milhões em despesas líquidas com pessoal no período de 12 meses encerrados em abril de 2026, segundo o relatório da gestão fiscal do Poder Legislativo. O valor corresponde a 1,92% da corrente líquida, ajustada do Estado de Alagoas, e coloca a Câmara dos Deputados acima do limite de alerta previsto na Lei de Responsabilidade Fiscal. Os dados são do relatório referente ao primeiro quadrimestre de 2026, elaborado com informações do CIAF Alagoas, homologado junto à Secretaria do Tesouro Nacional. O percentual de 1,92% não significa que a Assembleia tenha ultrapassado o limite legal máximo. A situação, porém, exige acompanhamento, porque o limite de alerta é justamente um mecanismo de controle previsto na lei fiscal para indicar uma trajetória que merece atenção antes que sejam alcançados os níveis prudencial e máximo.
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0: 16 horas.
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1: 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Eleitoras e eleitores poderão utilizar o aplicativo Pardal para denunciar possíveis irregularidades na propaganda eleitoral das eleições 2026. A ferramenta gratuita da Justiça Eleitoral permite o envio e o acompanhamento das denúncias diretamente pelo celular ou tablet. Para acessar o Pardal móvel, a pessoa deverá se identificar pelo e-título ou pela plataforma gov.br. A identidade de quem faz a denúncia será mantida em sigilo. No registro, será necessário descrever de forma clara a possível irregularidade e poderão ser anexados fotos, vídeos, áudios ou endereços eletrônicos que ajudem a demonstrar o fato. O Pardal é destinado especificamente para irregularidades relacionadas à propaganda eleitoral, inclusive na internet. Além do Pardal móvel, a Justiça também contará com o Pardal web, que permitirá acompanhar estatísticas das denúncias, e com o Pardal ADM, ambiente de uso interno destinado à gestão e ao encaminhamento de ocorrências recebidas.
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0: Muito boa tarde, muito boa tarde a você que está nos acompanhando agora na Rádio Corredor, às 17 horas até às 18, Zei, você e o Cleverson Levi juntos. Rádio Corredor, o programa da Francesa FM nas ondas do rádio, que está trazendo para vocês todo o bastidor da política alagoana, as crises de ansiedade, as crises de desabafo, que está trazendo para você entrevistados. E tô aqui é um verdadeiro programa de entretenimento político, Cleverson Levi.
1: Pois é, Juliana, boa tarde a você que nos escuta aí pelas ondas do rádio, no carro, no ônibus, em casa, pelo YouTube. E dizer a você que não aceita imitação, porque somos o original, né? Esse horário das 17 às 18 horas, os originais estão aqui no nosso rádio Corredor, são 17 horas e 11 minutos, mas a gente fica alegre e contente porque tudo que é bom se copia, o Rádio Corredor é esse sucesso graças a vocês aí. Então copie, fiquem à vontade, mas a credibilidade e o respeito está aqui, né, no, na Rádio Francês FM, Juliana.
0: É verdade. Então a gente começa o dia com os trabalhos técnicos de Jerônimo Oliveira, a Fabiana Freitas na produção, o Matheus nos acompanhando aí no YouTube, fazendo os trabalhos à mesa do YouTube, e claro, a Isis Gondim aqui também nas mídias sociais. A gente está trabalhando. Hoje é quinta-feira?
1: Sexta-feira.
0: Sextou. Hoje é sextou, mas sextou com ânsia, com algumas pessoas com um pouquinho de taquicardia, algumas pessoas tomando umas gotinhas de Rivotril, algumas pessoas tirando onda, né, pelo WhatsApp, mas tudo tem um porquê, Cleverson. A data final dos registros de ata de ratificação, como bem a gente explicou segunda-feira com o Dr. Gustavo Ferreira, está se acabando.
1: Pois é, termina amanhã a partir das 19 horas. Olha, hoje 17 horas, falta 24 horas aí para que todo esse tormento, essa crise de ansiedade, ela se conclua, né? E desde ontem é um aperreio, Juliano, uma crise de ansiedade, inclusive até do próprio governador Paulo Dantas, ansioso, né? E colocaram aí, depois que o Lauro Jardim publicou que o JHC seria candidato ao Senado, fizeram o maior escarcéu, criaram várias matérias aqui na imprensa local, né? Passaram um dia ontem no maior tormento porque o Lauro Jardim publicou essa informação. Mas eu até indaguei, Júlio, perguntei, mas quem disse ao Lauro Jardim que o JHC seria candidato ao Senado? Ninguém soube dizer, mas na matéria do Lauro Jardim tinha que interlocutores e pessoas lá do Palácio, né, da Alvorada tinha dito. E isso aí ocasionou aqui no estado de Alagoas, no local, né, um rebuliço, justamente porque a turma, né, do Palácio, o governador Paulo Dantas, preocupado aí, né, em se o JHC vai ser candidato ao governo, né, preocupado aí, eu acho que está com medo de alguma coisa, jogou isso, né, para as pessoas aí e ficou nessa crise de ansiedade por conta dessa informação. E aí uns grupos aí de WhatsApp que tem, né, João? Tem uns grupos de WhatsApp aí que o chefe do Executivo Estadual participa, e aí ele soltou algumas situações aí, né, desesperado, ligou para alguns aliados até do próprio JHC, né, para querer interferir ou querer fazer, né, alguma conversa, diálogo, mas eu acho que hoje foi por água abaixo. Hoje tudo que ele quis aprontar ontem, né, e aprontou, eu acho que não valeu, porque hoje aí tem outras informações de bastidores e amanhã, no dia principal, é que o bicho vai pegar, viu? E aí a gente vai aguardar, porque amanhã, essa hora, tá todo mundo no maracujá ou no calmante.
0: A noite de quinta-feira, né, para você que tá, não está entendendo muito bem o que é que está acontecendo, na noite da quinta-feira, com as notícias da imprensa local e nacional tentando desestimular, digamos assim, o voto ao então candidato JHC, o governador acabou pesando um pouco da mão. Eu acho que ele esqueceu que o papel de governador dele, e ele decidiu provocar os aliados do JHC, encaminhando as mensagens, as notícias, de que ele poderia desistir da então candidatura de governador. O que aconteceu? Olha aí o que a francês deu. Olha aí para vocês que estão acompanhando no YouTube. O governador provocou né? Ele tá gostando dessa provocação e essa provocação talvez não seja tão bacana mediante o tamanho do...
1: Da repercussão,
0: não,
1: né?
0: Não, nem só disso. O tamanho do cargo, sabe, Cleber? Eu acho que não cabe ao governador, mas como não só governador ele é também uma pessoa pública, ele gosta de tirar onda. Então, nisso que ele tirou onda, ele colocou assim, ó, kkkkk. Podem postar no francês. Se for candidato ao governo, vai perder. Pena que não será. Coloquem no Jornal Nacional. Governador, não acho que você não deveria cantar vitória antes do tempo, não, governador. Ele nem anunciou ainda efetivamente as situações, mas está mostrando sinais, como ficou fácil de ler nos últimos dias e principalmente, governador, a população está pedindo, a população está clamando. Então, assim, as mudanças vão acontecer naturalmente. O seu mandato está se findando. Infelizmente ou felizmente, talvez o pré-candidato Renan Filho não ganhe. Então, consequentemente, ele não vai lhe nomear para o Tribunal de Contas, que é o que rola nos bastidores, que é a sua grande esperança.
1: Pois é, a matéria, Juliana, está no site, no Instagram aí, né, da Francês FM, aí repercutiu tanto desde ontem, tem mais de 80 mil acessos, e hoje, né, teve esse print aí que você acabou de falar, e com o governador falando essas questões, essas situações, essas asneiras, né, de quem está no cargo. Acho que, como eu já falei aqui, a pessoa quando ocupa um cargo como chefe de Estado, chefe do Executivo Estadual, tem que se manter a postura. E esses anos todos eu venho observando o governador Paulo Dantas, ele desce, né, como se diz assim, as estribeiras para poder fazer algumas insinuações e algumas falas que não cabe a ele enquanto governador. Tanto ele quanto o Renan Filho, que já foi governador, também tem essa linha aí de fazer, ditar nessas redes sociais, criticando aí, tirando onda, debochando, que é uma coisa que fica apequenada para quem está no cargo de governador do estado de Alagoas. Muito pequena.
0: Mas como ele está se despedindo do cargo, a gente nem conta mais, né, Cleverson? E vale lembrar que ontem, eu acredito eu, que para dar uma relaxada, porque ele está agoniado sobre as decisões finais, o MDB, por exemplo, até agora, em nenhum momento citou, ou alertou, ou informou quem vai ser o seu vice. O MDB segue à espera do então candidato a governo JHC. Ele ligou pro Ronaldo Lessa, ele provocou o Celso Luiz, mandou mensagem até pra ex-esposa Marina Sintra, ele mandou mensagem onde fazendo com tons provocativos. Então, assim, a gente daqui da Francês FM, a gente vai acompanhando os cenários e às vezes a gente fica até triste, sabe? Pelo posicionamento do então governador, que no final do ano ele não é mais nada.
1: Pois é, só lembrando aí, já que falam, o registro de candidatura, até agora, 17 horas e 18 minutos, apenas o nome da Lenilda Luna continua registrada como candidata a governadora. Não tem nem a candidatura registrada, né, do JHC e nem do Renan Filho, que semana passada fez a convenção, falou o nome da vice, né? Lançou o nome da vice e eu não estou encontrando nada aqui no site do TRE. Não tem nome nenhum, ou seja, está todo mundo esperando acontecer o sábado, o prazo final, para poder registrar as candidaturas. Agora ficam, né? Depois dessa história do Lauro Jardim ontem, né? Usaram a imprensa local, alguns colegas aí rebatendo, criticando, dizendo, ele vai para o Senado, não vai para o governo. Aí eu digo o seguinte, Juliano, quem foi que disse, né, ao Lauro Jardim que ele seria candidato ao Senado, né? Porque o que está na matéria é que interlocutores falaram isso. Mas não tem nada oficial, nem do JHC e nem da assessoria de imprensa, né? E aí são dois pesos e duas medidas. Porque o cenário, o que é que ele fez? O que é que a gente viu aí para poder ter esse caminho de uma candidatura ao governo de Alagoas? Basta olhar os passos dados antes, né? E aí ele teve reunião com lideranças políticas, vereadores, prefeitos, ex-prefeitos, andou o estado de Alagoas pelas feiras, teve a questão do busão da mudança aí, que foi um projeto lançado justamente para ouvir as pessoas. E nessa linha, se você olhar essa trajetória, você vê que o caminho leva para uma candidatura, né, ao governo do estado. Mas ninguém falou isso. Mas ontem bastou uma nota, né, uma criação de uma nota plantada ou inventada ou criada por alguém. E aí não, vai ser candidato ao Senado para mudar todo no foco da eleição de 2026, que é isso que essa turma sabe fazer muito bem nos bastidores.
0: É verdade, Cleves. Agora, o pessoal, os palacianos, estão esquecendo que quanto mais eles estão trabalhando, eles estão fazendo, na verdade, o papel do marketing do então candidato JHC, essa é a minha opinião. Porque em uma semana, o JHC já foi mais falado e mencionado nas redes sociais do que na pré-campanha inteira. Então, assim, são os próprios palacianos, são as próprias pessoas ao lado do Paulo Dantas e do Renan Filho que fazem esse tipo de notícia circular, né? Aí eu lhe pergunto, Cleveson, vamos aqui bater papo. Antes da gente bater realmente a questão das informações aqui na Rádio Corredor. A quem agrada... Quem é que cresce com a questão do apoio ou não do presidente Lula ao JHC? O Renan Filho disse que o apoio do Lula é dele. E agora é do JHC? Essa ligação não vai ter? Vai ter? A quem é que cresce com isso? Porque o JHC não se posicionou, nunca se posicionou. Eu acredito que se a gente puxar todo o histórico político do JHC, ele nunca se posicionou oficialmente em questão de candidatura de presidente, nunca. Não que eu me lembre, eu estou tentando aqui recobrar da minha memória.
1: Também não lembro.
0: Não lembro. O posicionamento do Jota sempre foi muito discreto relacionado a isso. Ele sempre foi muito focado na questão local. Esse trabalho está sendo feito de quem? Quem é o gênio marqueteiro que está imaginando que faz divulgar esse tipo de Deus? Olha, eu estou em alguns grupos de várias cidades. Todo mundo que recebeu as mensagens sobre uma possível desistência de candidatura de governo do JHC foi os próprios palacianos que mandaram. Eram as próprias pessoas vinculadas ao governador Renan Filho.
1: Não, pois é, não tem nada oficial. O próprio candidato do JHC, ele não disse que ia ser candidato ao Senado, não oficializou. Mas é aquela história. Eu vou lembrar, Juliana, de um encontro, um suposto encontro que teve em abril deste ano em Brasília, que o próprio Lauro Jardim, né, foi ele que deu a informação, e eu respeito o Lauro Jardim, que ele tem fontes, lógico, está em Brasília, e ele deu a informação dizendo que o então prefeito à época, JHC, tinha se encontrado com o senador Renan Calheiros. E a assessoria do próprio JHC desmentiu, dizendo que não houve esse encontro e nem essa conversa, porque ele estava em Maceió. E aí foi quando eu lembrei agora dessa situação de ontem, do Senado, né, da candidatura ao Senado, e trouxe essa informação. E outro, vou mais além, vou mais o ano passado. É um fala-fala de uma história de um acordo em Brasília que eu já publiquei dezenas de vezes, que nem um lado, nem o outro falou nesse acordo. Se existe esse acordo, só está lá no Egito, porque não chegou para ninguém, ninguém confirmou, nem JHC confirmou, nem o senador Renan Calheiros, ninguém confirmou esse acordo. Agora dizem, não, porque tem um acordo de Brasília. Que acordo de Brasília é? Assim como foi o encontro em abril, e ontem, mais uma vez, né, vou chamar de barrigada, porque pode ser considerado isso, a história da candidatura ao Senado. Então, é aquilo
0: não,
1: que eu digo.
0: Não, e hoje já saiu a candidatura a ministro, que ele seria ministro do Lula. Então, assim, vamos alinhar aí qual é as histórias, qual é a conversa, porque não tá batendo, tá? Vale lembrar, Cleverson, também, que antes do JHC se licenciar da Prefeitura de Maceió, também as rodas de conversa dos palacianos, ele não sai.
1: Você lembrou agora, foi um... Não, ele não vai
0: ele
1: sair.
0: Ele não teve, sai.
1: Juliana, teve gente que apostou, né? Ele não vai sair, quer apostar comigo, apostar. Apostaram e ele saiu aos 45 do segundo tempo, mas saiu confirmando aquilo que os bastidores, os burburinhos de fofoca que existe nos corredores do Palácio República dos Palmares, é criado justamente para isso, né? Eu digo até para desconstruir e até desestabilizar o pleito. Mas hoje a gente está trazendo justamente essas informações. Eu sei que tem muita gente aí escutando o Rádio Corredor para ver se a gente vai confirmar, né, alguma informação, dizer algo a mais, mas a gente está aqui tratando de fato, né, do que está publicado. Inclusive hoje, por volta de meio-dia, o próprio JHC fez uma publicação em suas redes sociais, né, e deixou claro ali o posicionamento dele, né, dizendo uma seguinte frase, que aí é um indicativo, né, para um bom entendedor, meia palavra baixa, e eu entendi como um recado. Ele disse o seguinte, Juliana, Abre aspas. Maceió já viu que dá para fazer diferente. Educação, saúde, oportunidade e cuidado com as pessoas. E se deu certo em Maceió, pode dar certo em Alagoas também. Botou lá, hashtag JHC por toda Alagoas. Então, o recado está dado. Para mim, é um indicativo de que amanhã a gente vai confirmar o que a gente vem noticiando e informando aqui aos nossos ouvintes.
0: Eu realmente não entendo da onde é que o pessoal está colocando essa questão de Senado, de ministro. Quem acompanha as redes sociais do então pré-candidato JHC, vê que o trabalho das redes sociais é todo voltado ao governo. Eu acho que quem tenta dizer... Eu acho que essas informações plantadas é mais para tentar desestabilizar o grupo que está ao redor do JHC.
1: Desestabilizar totalmente. Entendeu? Porque aí vai criando, né, uma confusão até na mente, na mente dos aliados, as pessoas que querem, né, participar do grupo, que querem, de certa forma, votar, enfim. E aí estão criando essa confusão para desestabilizar. Inclusive, estou recebendo aqui algumas ligações de lideranças do interior, de pessoas, né? Inclusive, recebi hoje a ligação do esposo de uma vice-prefeita. Todo mundo preocupado, porque o que se tem é realmente o caminho que vai ser dito amanhã a partir das 19 horas.
0: A gente vale lembrar que hoje grande parte dos apoiadores, dos grandes nomes de apoiadores do então pré-candidato JHC, postaram hoje fizeram diversas postagens fortalecendo o nome do então candidato a governo, confirmando isso. Então, assim, as leituras, como mesmo inventaram, todos os sinais estão postos, mas estão tentando fazer uma venda de uma ideia que, não, pelo o que eu tenho acompanhado, não pegou. Não pegou. A população tem apostado, sim, em algumas mudanças nessa nova legislatura e a gente vem acompanhando, né? A gente vem acompanhando tanto as notícias nacionais como as notícias locais, as lideranças de interior mandando pra gente. E, assim, a gente conversa com alguns apoiadores do próprio JHC e todos confirmam, olha, não existe isso, o pessoal tá viajando. E aí a gente vai acompanhar e vai esperar isso até amanhã. Como de costume, então, JHC, pré-candidato JHC, só vai definir, só vai falar nos 45 do segundo tempo.
1: Antes de a gente ir para o intervalo, para a gente encerrar esse assunto aqui, né, que o intervalo foi longo, eu vou trazer um vídeo aqui que eu trouxe da rede social do Gilvan Barros, né? O Gilvan Barros, né, que é candidato a deputado federal, Juliano, ele fala justamente sobre isso tudo que a gente está falando. Depois, na sequência, tem o do Chico Filho também, que deu entrevista a gente aqui no Rádio Corredor, e aí ele também dá a opinião dele. Solta aí, Jerônimo, do Gilvan Barros, por favor. Escuta direitinho, escuta você que está no rádio, que está nos ouvindo aí no carro, no ônibus, escuta direitinho o que disse Gilvan Barros. Temos, não, o vídeo do Gilvan Barros aí, daqui a pouquinho. Matheus, acho que deu ao vivo.
0: Ao vivo é uma beleza.
1: A gente tem que estar acostumado, porque ao vivo sempre dá um probleminha e é assim. Então vamos fazer o seguinte, Jerônimo, vamos para o intervalo comercial e a gente volta já e traz o vídeo.
2: 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E 22 minutos.
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4: Estamos de volta, nosso Rádio Corredor, 17 horas e 32 minutos. Ó, e lembrando que hoje, no final do programa, a gente vai fazer o sorteio do Samba Open, né? Que a gente anunciou aqui, trouxe o Azul para a entrevista. E o sorteio é hoje, né? Dois pares de ingresso, é isso?
5: Dois pares
4: de ingresso para você curtir. Você que foi na nossa rede social, no Instagram, né? E seguiu as regras lá para participar. O sorteio é hoje, né? No final do nosso programa, lá perto das 18 horas, com os dois pares de ingresso. Lembrando que esse Samba Open é amanhã, a partir das 16 horas, lá na fábrica de eventos, com Sem Compromisso, Bruninho, Papa Django e mais algumas atrações. E é open bar, viu? Aguarde aí que no final do programa a gente vai fazer o sorteio para vocês. Juliana.
3: Vamos puxar o vídeo do Gilvan Barros para o pessoal estar acompanhando?
4: Só lembrando aí que o vídeo do Gilvan Barros é referente ao assunto que a gente falou no bloco anterior, justamente para dar resposta àqueles que estão nervosinhos e ansiosos, como disse a prefeita lá de Palmeiras, ansioso para o que vai acontecer. Solta aí, Jerônimo.
6: Pará, mas depois do dia 15, voltar a percorrer todos os municípios alagoanos, ao lado do nosso pré-candidato governador, já não mais pré, mas candidato governador já para HC, por toda Alagoas.
7: Mas o povo quer saber, são 102 municípios. E aí?
6: Vamos percorrer os 102 municípios, rapaz. Vai fazer mais de 2 municípios por dia. Nós temos pique, temos garra, temos disposição, temos vontade, temos objetivos e temos o povo alagoano e Deus por nós. Vamos embora, Alagoas!
4: Pra quem tá nos ouvindo e não nos assistindo no YouTube, é um vídeo do Gilvan ontem fazendo atividade física, né? E aí com um boné na cabeça, ali com, acredito que um amigo dele, o personal, e se preparando, porque ele disse que vai percorrer os 102 municípios, e o homem tá ali preparado, que ele é candidato a deputado estadual e é aliado, né, do lado do candidato JHC. Então ele estava se preparando ali, foi um vídeo meio cômico, mas que vale na política, né, Juliana?
3: É verdade, Cleverson. O candidato Gilvan Barros, que é candidato a deputado federal, já está na ata, já está tudo certinho. Acho que ele já deve estar esperando os trâmites legais, já que a ata do PSDB/Cidadania só vai ser oficializada amanhã. Então a gente volta a dizer que quem está aperreado, na verdade, pelo visto, não é o pessoal do JHC. Quem está aperreado é o outro lado. E aí é a famosa coisa que não dá para se discutir. A gente já falou com o Tenorinho recentemente, a gente falou até com o pessoal da chapa. E tá assim, tá todo mundo tranquilo. Agora, recentemente, foi o Kelman que foi até Brasília, segundo as suas últimas postagens, querer saber e resolver o caso.
4: Pois é, eu vi a postagem dele, até se ele estiver ouvindo a gente, dê um alô aqui, manda um áudio aqui pra gente pra saber se ele já chegou em Brasília, se ele já trouxe alguma novidade, que eu também quero saber o Kelman, porque ele disse que ia pra Brasília, ele postou nas redes sociais dele. Mas, Juliana, pegando um gancho aí, ontem a gente entrevistou o vereador Chico Filho, a gente também indagou a ele sobre esse cenário político eleitoral. Só tá aí o áudio e o vídeo, porque ele respondeu e a gente volta já.
5: Que eu acho que ele é candidato ao governo.
4: Segundo semestre de 2026, eu queria que você fizesse já um balanço aí, se você puder, do primeiro semestre, né, dos trabalhos na Câmara. Teve algumas votações importantes aí, que foram votadas, inclusive, semana passada. Que você fizesse um balanço já do primeiro semestre de 2026.
5: A gente estava já contando os dias, né, para saber se o prefeito ia sair, se não ia. Aquela ansiedade, né?
3: Primeiro que continua.
5: Semestre, primeiro semestre, bem... Que ele ia sair e já não continua. Agora é para saber a segunda parte do suspense. É a segunda temporada. A primeira temporada era para saber se ele ia ser candidato ou não. Isso aí a gente já sabe que ele se afastou, que será candidato. Agora a segunda temporada é saber para o que ele vai ser candidato. Eu tenho minhas apostas aqui. Eu acho que ele é candidato ao governo. Mas tudo bem. Vamos para frente. A gente vai conversar sobre isso mais na frente. Com certeza.
4: Aí do presidente da Câmara de Maceió, Chico Filho, que é também candidato a deputado estadual, né? Ele deu entrevista a gente ontem e hoje, gente, a gente entrevistou também o Coronel Buriti, que é candidato a deputado federal. A entrevista a gente vai exibir na próxima semana, a gente vai anunciar aqui, mas hoje quem participou aqui do nosso bate-papo, da nossa conversa, foi o Coronel Buriti. Você pode participar também, manda pra gente um zap, né? Que quer participar, você que é candidato aí em todo o estado de Alagoas, o espaço é aberto para todo mundo, tá certo?
3: Ô, Jerônimo, solta a nossa vinheta do nosso WhatsApp.
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3: Voltamos com diversas notícias hoje. Diversos portais estavam noticiando a grande festa de dinheiro público que a Assembleia Legislativa de Alagoas tem feito. Em menos de um ano, praticamente 6 meses, a Assembleia Legislativa já gastou cerca de 80% de seu orçamento. Cleverson.
4: Pois é, essa informação a gente falou hoje pela manhã, né, que está publicada aí. Os dados, né, vêm do Portal da Transparência, que todo mundo tem acesso. E 80% do orçamento, como a Juliana falou, equivale a 300, aliás, o total do orçamento seria de 375 milhões em despesas líquidas com pessoal no período de 12 meses, né, encerrado em abril de 2026. Porém, a Assembleia já gastou 80%, que equivale a 200 e... Eu pegar aqui só o dado rapidinho que me fugiu aqui, mas enfim, 80% do orçamento do gasto. E aí você tem gasto, Juliana, ainda com auxílio moradia, e tem com transporte. Além disso,
3: auxílio moradia?
4: Alimentação, perdão. Auxílio alimentação e gasto de transporte. Que eu não sei, eu não sabia que deputado precisava de transporte, né? De carro, enfim, quem trabalha lá, os comissionados. E aí já é um gasto exorbitante, justamente por conta que já atingiu 80%, que a gente está em agosto, faltando 4 meses para encerrar o ano. E a Assembleia só tem 20% do orçamento para gastar em 2026. Então, chama a atenção justamente essa informação que está publicada aí na imprensa. E a gente trouxe esses detalhes aqui de manhã e está só reforçando aqui para que vocês deem uma olhada aí, né? Porque é ano eleitoral e o que é que acontece, Juliana? Muita gente, de janeiro até junho, eu acompanhei o Portal da Transparência, muita gente, o Diário Oficial, foi nomeada em gabinetes dos deputados. Se você pegar a quantidade de gente que foi nomeada nesse período que antecede, né, que tem aquela legislação de nomear antes do pleito e depois do pleito, 4 meses, se eu não me engano, e depois. E aí muita gente foi nomeada, o que levanta, né, de certa forma, a suspeita, porque é ano eleitoral e muita gente conseguiu um cargo comissionado, está lotado em algum gabinete na Assembleia Legislativa e os gastos subiram. Comparando até com a Assembleia Legislativa de Pernambuco, que tem 1.700 comissionados, Alagoas tem 1.775 comissionados, ou seja, 27 deputados com maior número de comissionados de que Pernambuco, que tem em torno de 44, se não me falha a memória, deputados estaduais e tem um número menor de comissionados.
3: A gente está trazendo para vocês todos esses números para que vocês tenham noção do quanto o poder legislativo ele consome do Estado. O quanto a importância de escolher novos nomes para a Assembleia Legislativa, ou até mesmo você repetir os que já estão com as cadeiras lá, mas que tem um trabalho bacana a ser desenvolvido. O gasto é alto, o custo para o Estado é mais alto ainda, e não é só isso. A gente está preparando já para aqui para vocês um material super bacana, a gente vai trazer os valores de salários de deputados, quantos assessores, para você entender como a máquina gira. E isso vocês só vão acompanhar aqui na Rádio Corredor.
4: Deixa eu só informar aqui para a gente não passar batido, tá? Dos dados mais recentes da execução orçamentária dos gastos, né, da Assembleia, a Assembleia já havia pago 266 milhões, que é justamente isso, equivalente a 80% da dotação inicial que eu falei anterior, de 332 milhões. Outro ponto que é levantado, né, que está lá na matéria publicada, é a questão das gratificações dos cargos em comissão. Né? Esse valor, Juliana, é de 142 milhões empenhados e 133 milhões que já foram pagos, de 142 empenhados para 2026, 133 milhões foram pagos. Ou seja, e também 76 milhões em despesas com auxílio alimentação e auxílio transporte para todos os comissionados da Assembleia Legislativa. E aí, quando dizem que Alagoas é um estado pobre, entre os mais pobres, eu não vejo tanta pobreza, né, no Legislativo Alagoano, na Assembleia Legislativa, entre os 27 deputados estaduais.
3: É verdade, Cleverson. A gente vai acompanhando aqui todas essas informações nos bastidores e tudo que você precisa saber de política aqui na Rádio Corredor. E a gente vai trazer, a gente trouxe a questão dos gastos, e aí, falando de gasto, a gente agora vai falar de um candidato a deputado que declarou um certo volume de dinheiro grande, Cleverson. O então deputado estadual André Silva, do MDB de Alagoas, declarou à Justiça Eleitoral um patrimônio de quase 600 milhões de reais para as eleições desse ano. No valor mesmo é 548 milhões e 600 mil reais. O valor é mais do que 11 vezes superior aos 47 milhões informados por Silva Brandvanel, por exemplo, que é a filha do Silvio Santos e candidata a deputada federal lá por São Paulo. O que chama atenção nessa evolução aí do então candidato André Silva é que em 2022 ele havia informado 251 mil e 200 reais em bens. 4 anos depois, o valor passou para 548 milhões. As informações patrimoniais são declaradas pelos próprios candidatos e disponibilizadas para consulta na Justiça Eleitoral. Ou o deputado é muito sortudo e ganhou na Mega Sena, ou ele é muito bom de investimentos, Cleverson.
4: Pois é, tá aí, é candidato à reeleição, André Silva, que é lá de Junqueiro, é deputado estadual, ele tem um mandato e é candidato à reeleição. E surpreendeu na imprensa, né, essa divulgação do patrimônio dele, visto que a Silvia, a Brandvanel, a filha, né, de Silvio Santos, tem, né, dona ali do SBT, né, daquele conglomerado de emissoras, e o deputado, o patrimônio é maior do que o dela. Chamou bastante atenção, viu, Juliana?
3: Volto a dizer, ou ele ganhou na Mega Sena, ou ele é um ótimo investidor, e eu acho que ele ganharia mais dinheiro se ele desse aula pra gente.
4: Pois é, falando em notícia aqui, informação, vamos falar sobre emprego, porque Alagoas registrou uma das maiores quedas na taxa de desemprego do país no segundo trimestre de 2026. Segundo dados da PNAD Contínua, do IBGE, o Estado apresentou a redução na desocupação, e na comparação com os 3 primeiros meses do ano. O resultado acompanha a melhora do mercado de trabalho brasileiro, que registrou queda do desemprego em diversas unidades da federação. Os dados também indicam avanço da ocupação e reforçam a recuperação do mercado de trabalho em Alagoas. Interessante essa informação, porque como ele teve queda, o Estado registrou queda, né, na taxa de desemprego, nesse segundo trimestre de 2026, choca com algumas informações que publicam, né, que Alagoas tem crescido com emprego, que há menor taxa de desemprego, enfim. São algumas informações oficiais que se tem, né? A exemplo aqui do que é divulgado de dados oficiais, né, sobre o mercado de trabalho, com que o governo, os governos divulgam aí para poder chocar as informações e contrapor o que diz, né, as informações oficiais que a gente divulga aqui, Juliana.
3: Vamos entrar rapidão para o comercial, que a gente está recebendo algumas informações aqui interessantes.
4: Então espera aí, você que está nos ouvindo, aguarde, fica aí na escuta, depois de comercial a gente vai voltar com umas tiradinhas interessantes para vocês. Até já.
3: A gente volta já.
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4: Estamos de volta, 17 horas e 51 minutos, na reta final do nosso programa, no nosso Rádio Corredor. E lembrando que daqui a pouco a gente tem um sorteio do Samba Open Maceió, que acontece amanhã lá na fábrica de eventos, né? Com Sem Compromisso, Papa Django, Bruninho e mais atrações. E a gente vai sortear daqui a pouco 2 pares de ingresso aí para quem entrou nas redes sociais, aí no Instagram. E seguiu as regras, né, lá para participar. Então, daqui a pouco a gente faz esse sorteio, traz para você e divulga o que é prometido. Não é isso, Juliana?
6: É isso mesmo, Cleber. Sérgio, vamos fazer uma análise aqui. Vamos lá. O pessoal do Coligados, o pessoal não, a Jana Braga. Um beijo para a Jana. A Jana, ela que escreve lá para Coligados, ela fez uma pergunta interessante, Cleverson.
4: Manda aí.
6: O silêncio de JHC é estratégia ou mudança de planos? É uma enquete que eles lançaram, que eles lançaram lá no perfil do Coligados, e aí vale o alinhamento. Mas, segundo as fontes de Brasília, Cleverson, as conversas foram muito mais encaminhadas e não está sendo da forma que o pessoal do Palácio está declarando, não.
4: Pois é, e eu já vou olhando aqui, analisando algumas postagens, mudando, né, o rumo da situação, né, mudando já e criando já outra situação. Ou seja, viram que ontem, né, hoje já não dá mais assegurar aquilo que foi dito ontem. Então, já estão dando outro posicionamento direcionado ao que a gente vem falando aqui, mas colocando aí um outro ponto para poder criar rusga, né, entre o grupo. E aí é isso que essa turma está fazendo. Quando não conseguem atingir o que eles querem, então eles vão para um outro embate, criar uma outra situação, uma outra questão, para ficar chocando as informações e criando atritos, como eu acabei de te mostrar.
6: Olha
4: aqui,
6: só,
4: Juliana.
6: Eu estou há quase 20 anos na política. Quando eu digo 20 anos, é que eu comecei lá mesmo, da juventude e tal. Todas as campanhas do então candidato a governo Renan Filho, todas foram praticamente de W.O. todas. Né? Nunca, ele nunca teve, digamos assim, um adversário, ele nunca teve oposição. Todas as eleições do então candidato Renan Filho sempre foram de W.O. Ele nunca teve. Ele está tentando, acredito eu, fazer o mesmo esse ano. Né? Ele tem forçado toda e qualquer liderança que possa ocupar, que possa subir um pouco mais na vontade da população politicamente do que ele. Ele tenta derrubar de alguma forma. Tem vários nomes, tem várias pessoas que, se você que acompanha a política, botar na cabeça e relembrar, grandes nomes até, pessoas muito capacitadas, que acabaram, de alguma forma, se juntando com o MDB, e o MDB fez assim, ó, quiu, nele.
4: Sem falar, Juliana, das tratativas que são feitas, né? Inclusive pelo próprio governador Paulo Dantas, que disse a um certo vereador, e a gente ouviu isso nos bastidores, de que governador não precisa de vereador, né? E isso aí a gente sabe nos bastidores que aconteceu. E quem é vereador que tentou uma conversa, um diálogo, sempre foi, não foi bem tratado. E a gente ouviu isso, então...
6: A gente reouviu, na verdade, porque a gente já tinha ouvido do Neto Bonfim, que é presidente, hoje presidente da UVEAL, faz um trabalho de defesa dos vereadores fantástico. E a gente ouviu ontem também.
4: Exatamente, de um outro vereador, de que o governador disse que não precisa de vereador. Mas nos últimos tempos, nas últimas semanas, tem procurado os vereadores, né, aí em busca de apoio, porque viu que a situação não é como eles imaginavam. O poder também não pode... o poder que eles têm não é tão alto assim para querer impedir que lideranças políticas, né, ex-prefeitos, prefeitos, que foram, eu digo que foram maltratados porque é essa palavra, né, foram pisados, né, por essas pessoas que se acham dono do poder, do cargo e da cadeira, né, viraram as costas para quem deu apoio e aí o resultado foi esse. Inclusive, eu estou lendo aqui alguns contos, alguns sites e contas de Instagram que ontem davam a candidatura certa do JHC ao Senado. Hoje, já está dizendo que ele vai confirmar neste sábado a candidatura ao governo. Aí, pelo amor de Deus, aí fica difícil. Me ajude, porque vocês disseram uma situação ontem. Já mudaram hoje? Vocês têm que ter respeito aos leitores de vocês, pelo amor de Deus, né? Porque eu tenho.
6: É, aí vamos aqui fazer essa análise, que a gente tem batido esse respeito e essa qualidade de informação em respeito a você, nossos ouvintes e quem nos acompanha no YouTube, desde o início do Rádio Corredor. A gente não brinca com a sua inteligência, tá? Então a gente quer que você continue sabendo dos bastidores, mas sempre respeitando a sua inteligência, a sua perspicácia, seja acompanhando nas redes sociais ou ouvindo a gente. Porque a nossa ideia, o que a gente quer, o projeto do Rádio Corredor, é deixar os nossos ouvintes e quem nos acompanha no YouTube com conhecimento suficiente para escolher o que ele quer para os próximos 4 anos. E quem sabe, os 8 de senador, e quem sabe, uma voto de presidente. Eu queria muito poder estar entrevistando os presidentes aqui, nem que seja os presidentes, nem que seja por chamada. Quem sabe? Vai que, né? Ver que agora, oficialmente, vamos aqui voltar um pouquinho pro cenário nacional. Oficialmente, o Alfredo Gaspar tá devidamente registrado como vice, candidato a vice-presidente pelo PL, juntamente com Flávio Bolsonaro. Flávio Bolsonaro tá com essa questão jurídica, porque ele foi filiado no Missão. Então, assim, é uma sacanagem, que é algo que tem gente que faz, que é porque qualquer pessoa pode te filiar. Qualquer pessoa pode te filiar, é só ter teus dados. É só ter os dados. Então, assim, qualquer pessoa pode entrar, qualquer pessoa de partido que tenha senha de partido pode entrar lá e filiar. E aí, o que aconteceu foi que o Flávio Bolsonaro foi vítima dessa possível fraude, ele do PL, então isso está dificultando lá ele para a questão do registro da candidatura, que ainda bem que ele tem até amanhã para fazer isso, e se eu não me engano, o Supremo já determinou que ele volte a CPL para que a sua candidatura siga o curso tranquilamente, Cleverson.
4: Então, Juliana, como eu não posso citar, né, o meu espaço, eu vou dizer às pessoas...
6: Acesse
4: as nossas redes sociais, confie no que eu escrevo, que está lá quando eu escrevo, de fato, é informação apurada, verdadeira, e não supondo ou especulando como aconteceu de ontem para hoje, que está publicado no meu espaço lá, pode ler e bote fé, como se diz, que a verdade está dita. A gente está chegando aqui na nossa reta final do programa, nesta sexta-feira, 17h58, e a gente vai agora falar do sorteio, né?
6: A gente vai fazer o sorteio agora no final do programa, assim que a gente encerrar aqui o programa. E o resultado desse sorteio vai estar lá nas redes sociais da Francês FM, tá? E a gente vai estar compartilhando. Eu vou entrar em contato com os ganhadores, tá? Então você que participou do sorteio, fica ligadinho. Eu vou estar mandando o ADM pra você e pedindo seu telefone. 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Teremos 2 vencedores, tá? Cada um vai levar 1 par de ingressos pro Samba Open neste sábado. 8 horas de música, 2 palcos, Open Bar Cerveja, Open Bar Pitu e quem mais?
4: E esperar o resultado final das candidaturas às 19 horas.
6: É verdade. E detalhe, possivelmente o Rádio Corredor estará ao vivo, tá?
4: Amanhã.
6: A gente vai finalmente debater.
4: Eu estou sabendo agora, mas
6: você
4: eu estou disposto...
6: Você está sabendo não, desde ontem.
4: Não, deixa eu lhe dizer, eu estou disposto a estar ao vivo, porque amanhã é um dia atípico aqui em Maceió, em Alagoas, vai ser... atípico, eu faço questão de estar ao vivo, trabalhando e registrando.
6: A direção, a produção, desde ontem já avisou que tá todo mundo de plantão.
4: É mesmo?
6: É, sim, senhor.
4: É mesmo, todo então vamos embora.
6: Todo mundo de
4: trabalhar.
6: Plantão. Pra descobrir JHC é candidato a quê? Quem é o vice de JHC? Eu tenho minhas apostas. A gente já entrevistou ele aqui. Quem é o vice do Renan? Se vai mudar alguma coisa nas suplências dos então candidatos a Senado? Então, tudo isso a gente pode trazer amanhã ao vivo, tá? A gente não vai esperar pra segunda-feira, não.
4: Pois
6: então,
4: é.
6: Já são 18 horas, fica ligado nas redes da Francês FM, que a gente vai estar postando agora o sorteio. E a gente aqui fica, infelizmente, por aqui. Matheus, coloca os dois pra gente se despedir. Aí, valeu.
4: Tem que ir embora, né? Tem que ir embora.
6: Infelizmente,
4: né?
6: O Nadico já tá chegando, já
4: tem
6: mandando
4: mensagem.
6: Tem os cabras hoje. Tem não?
4: Tem não.
6: E por que?
4: Porque a gente vai embora. Vamos ficar mais um pouquinho. Mais uns 10 minutos.
6: Sua mudança já chegou.
4: Rapaz, tô tirando o ano. Rapaz, minha mudança já foi embora. A Vitória Ellen já levou minha mudança. Não tem mais. As caixas foram embora, tudo
6: chegou
4: foi embora.
6: Chegou umas caixas aqui na rádio, tá aqui a produção, eu e a Fabi, a gente
4: explica
6: tirando o ano.
4: Explica o povo que é a resenha, explica o povo.
6: A resenha é o seguinte, o Cleverson está em praticamente todos os programas da Francês FM. Em todos ele tá ali comentando um pouquinho pra vocês. E aí chegou algumas caixas aqui na rádio e a gente, pra brincar, a gente gravou dizendo que a mudança dele já chegou. Porque fica mais fácil, né, ele participar de todos os programas ao mesmo tempo. Simples. A gente pode fazer piada, não?
4: Com certeza, tá aí nas redes sociais. Vamos ver se eu posto depois essa resenha pro povo ver. vamos. Sexta-feira, sextou, né, Gerônimo? Então a gente precisa se divertir, nos
6: prepara
4: divertir.
6: Prepara a nossa música que a gente fez
4: pra
6: essa
4: gente
6: semana.
4: Encerrar?
6: Pra gente encerrar... É o Tá Todo Mundo Louco, que é a música que vai encerrar essa sexta-feira. É todo mundo louco, todo mundo animado, porque sextou, todo mundo ansioso para as grandes informações que amanhã, que o sábado nos reserva. A você que está nos acompanhando pelas ondas do rádio, muito obrigado a você por estar acompanhando a gente desde as 17 horas. A você que está nos acompanhando pelo YouTube... Um beijo grande, obrigado pela sua audiência. Dá o seu likezinho aqui, não esquece de dar seu like e qualquer coisa deixa seu comentário também, tá bom?
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pé no seu lugar nessa hora. Levante as suas mãos ao Senhor, feche os seus olhos. Senhor, o quanto nós somos gratos a Ti, Jesus. Que seria de nós sem o Senhor, oh Deus, sem a Tua mão. Senhor Deus, que é grande, que é poderoso, que é soberano, que é santo, que é lindo, que é maravilhoso. Olhe para Ele nessa noite. E aí onde você está, adore-o, adore-o. Se dê a Ele.

Nós precisamos aprender a te adorar, Senhor, em espírito e em verdade. Aleluia. Levante sua mão comigo, levante. Você levanta a mão assim, você está se rendendo ao Senhor. Não importa se você está em pé ou sentado, você está se rendendo ao Senhor. Cante comigo.

Aleluia. Glória a Deus. Oh, que é mais excelente, Senhor. Glória a Jesus. Glória a Jesus.

Eu não sei o que se perdeu na tua vida, mas eu sei que o Senhor é poderoso para trazer de volta. Se você crê que o Deus da restituição está aqui nesse lugar, querido, oh, clame a Ele, meu amado.

sei quantos aqui precisam, querido, mas eu creio que o Deus da restituição está nesse lugar. Quantos creem que o Deus da restituição está aqui, querido? Se você crê, levante as suas mãos, meu amado. Levante as suas mãos e comece a clamar a Ele, querido. 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

se perdeu, querido, será num nível muito maior do que se perdeu. Será pelo menos 7 vezes mais. Que virá de restituição sobre a tua vida no nome de Jesus.

0: Aleluia, Jesus. Diga comigo.
1: Eu não preciso ser conhecido por ninguém. A minha glória é fazer com que conheçam.

0: 5 em relação ao ano anterior.
1: Foram registrados ainda 118.037 casos, 15% a menos que em 2024. Graziele Bezerra.
2: Se diagnosticada a tempo, a malária tem cura e o tratamento é eficaz.
0: E ainda a arte nas escolas.
1: Homologadas as diretrizes para o ensino na disciplina de educação básica.
0: Estudo deve ser organizado em 4 componentes: artes visuais, dança, música e teatro. Thaís Antônio.
3: De acordo com as novas diretrizes, o ensino de arte nas escolas deve aproximar os estudantes das diferentes formas de fazer e vivenciar a disciplina.
1: E hoje, na apresentação da Voz do Brasil, eu, Mariana Jungmann e Luciano Seixas.
0: E acompanhe a gente ao vivo, acesse Rádio Gov. gov.epc.com.br ou o canal Gov na sua TV aberta.
1: É na costa do Amapá que foi descoberta uma nova riqueza do Brasil.
0: A Petrobras anunciou a existência de petróleo num poço que está sendo perfurado pela empresa.
1: Assim que concluída a perfuração, será feito o levantamento da quantidade de petróleo na região.
0: Hoje, autoridades visitaram um navio sonda da empresa, embarcação adaptada para a perfuração de poços em águas profundas e ultraprofundas. O que está sendo perfurado pela empresa.
1: Assim que concluída a perfuração, será feito o levantamento da quantidade de petróleo na região.
0: Hoje, autoridades visitaram um navio sonda da empresa, embarcação adaptada

0: de um potencial relevante de petróleo na margem equatorial, mais especificamente no litoral do estado do Amapá. Esse poço vai acabar nos próximos, talvez, 15, 20 dias, né? Vamos ver quando é que ele acaba. Logo a seguir, nós temos que delimitar essa descoberta, ou seja, a gente tem que saber quanto é que de petróleo tem de fato nessa área, né?
1: Na semana passada, a Petrobras já havia confirmado a presença de hidrocarbonetos na região. Os hidrocarbonetos são compostos orgânicos formados exclusivamente por átomos de carbono e hidrogênio, e onde são encontrados indicam presença de petróleo e gás natural. Com a exploração de novos poços, a Petrobras pretende garantir segurança energética para o futuro, como destaca o ministro de Minas e Energia, Alexandre Silveira.
2: Que a gente possa se orgulhar de ter assim, 90% da nossa energia elétrica limpa e renovável e 50% da matriz geral. E, portanto, nenhum brasileiro em sã consciência pode abrir mão da sua soberania e das suas riquezas naturais para poder combater miséria, combater fome, fazer desenvolvimento.
1: O poço onde a Petrobras encontrou petróleo está localizado a cerca de 175 quilômetros da costa do Amapá, a uma profundidade de quase 2.900 metros. De acordo com a Petrobras, atualmente cerca de 80% do petróleo extraído no Brasil vem do pré-sal. Essa exploração deve chegar ao pico até 2035, indicando a necessidade de outras fontes de combustível fóssil. Reportagem Luana Karen.
3: Como deve ser o ensino de arte nas escolas? O Ministério da Educação homologou diretrizes para o ensino do componente curricular na rede de educação básica.
4: O documento estabelece que o ensino deve ser organizado em quatro eixos: artes visuais, dança, música e teatro.
3: O anúncio dessas diretrizes ocorreu hoje e a repórter Thaís Antônio acompanhou tudo e traz os detalhes ao vivo para a gente aqui no estúdio. Boa noite, Thaís.
5: Boa noite, Mariana. Boa noite, Luciano e ouvintes da Voz do Brasil. De acordo com as novas diretrizes, o ensino de arte nas escolas deve aproximar os estudantes das diferentes formas de fazer e vivenciar a disciplina. E para isso ser feito, a arte deve ser dividida em quatro componentes curriculares: artes visuais, dança, música e teatro. O texto complementa a Base Nacional Comum Curricular, que estabelece os conhecimentos, competências e habilidades esperados dos estudantes ao longo da educação básica. Com isso, as escolas passam a ensinar conteúdos, métodos e processos de criação em arte como prática educativa e não apenas como atividade secundária ou recreativa. Outro destaque é a aproximação entre professores, artistas e mestres e mestras das culturas populares. A resolução reconhece a importância de incluir esses saberes no processo educativo por meio de um trabalho colaborativo com professores de artes visuais, dança, música e teatro, como explica o ministro da Educação, Leonardo Barchini.
6: Primeiro, a gente fortalece as quatro linguagens separadamente, elas obviamente atuam em conjunto, mas a gente fortalece cada uma das quatro linguagens: as artes visuais, a música, a dança e o teatro. E a gente reconhece que na formação de professores com essas diretrizes, também precisaremos ter habilitação em cada uma dessas especificidades, dessas quatro linguagens, teremos que ter formação específica. Então, isso eleva o ensino das artes a outro nível.
3: A resolução também define orientações para a organização do currículo, a distribuição dos professores, a estrutura física e pedagógica das escolas e os processos de avaliação. Todas essas medidas devem considerar princípios como equidade, acessibilidade, inclusão e justiça social. Mariana e Luciana, com vocês.
4: Obrigado pelas informações, Thaís Antônio.
3: A malária é caracterizada por febres altas, calafrios, tremores, dores de cabeça, podendo estar associada também a vômitos e náuseas.
4: Causada principalmente pela picada de mosquitos infectados, a maior parte de casos da doença estão no norte do país.
3: Mas, no ano passado, caiu o número de infectados pela malária, bem como de óbitos em função da doença.
7: A malária contaminou cerca de 118 mil pessoas no ano passado, 15% a menos do que em 2024. Os resultados foram apresentados nesta segunda-feira, durante um congresso da Sociedade Brasileira de Medicina Tropical. O número de mortes em função da doença também caiu, especialmente na região amazônica, que concentra o maior número de casos. Como disse o ministro da

0: Saúde, Alexandre Padilha.
1: Em 2025, nós tivemos uma redução de mais de 50% dos óbitos por malária, mais de 40% de redução de malária em terra indígena, mais de 40% de malária em áreas de assentamento rural, assentamentos na região amazônica brasileira, que é uma das duas regiões com maior incidência de casos de malária. E tivemos o menor número de internações por malária.
0: Em menor escala, a infecção pode ocorrer devido à transfusão sanguínea, compartilhamento de agulhas contaminadas ou da gestante para o bebê. Mas o principal modo de transmissão é pela picada de fêmeas infectadas do mosquito Anopheles, também conhecido como carapanã ou mosquito prego. De acordo com o presidente da Sociedade Brasileira de Medicina Tropical, Gustavo Romero.
2: Por isso, a gente tem, às vezes, muita dificuldade, né, de definir exatamente aquela população que efetivamente está em risco, né? Os mosquitos se mexem, né? E os mosquitos crescem com as variações climáticas, que é outro detalhe importante que a gente deve levar em consideração. E, muito frequentemente, populações que estão mais vulneráveis estão mais expostas à picada desses mosquitos. E por isso que a malária se transmite com tanta eficiência, né?
0: Se diagnosticada a tempo, a malária tem cura e o tratamento é eficaz. Após a confirmação da doença, o paciente recebe o tratamento gratuitamente em unidades do Sistema Único de Saúde. Inclusive a tafenoquina, medicamento que previne novas manifestações da malária. Por ser administrado em dose única, ele impede que o paciente abandone o tratamento, como explica o infectologista Marcos Lacerda.
3: Comparando com as medicações que são tradicionalmente usadas para malária, que vão de 7 a 14 dias, resulta num benefício muito grande para o paciente. É que as pessoas se tratam enquanto tem febre, geralmente 2, 3 dias, depois ela para de usar a medicação. E isso então faz com que as recaídas aconteçam. Praticamente metade dos casos que estão registrados hoje no Brasil são de recaídas. Então, uma medicação que iniba a recaída é uma medicação altamente estratégica no controle da malária no país.
0: O medicamento está disponível tanto para pacientes maiores de 16 anos e com mais de 35 quilos, quanto para crianças a partir de 2 anos e com peso mínimo de 10 quilos. Reportagem Graziele Bezerra.
4: Entre junho e julho, foram confirmados 21 casos de sarampo no estado de São Paulo.
5: Neste fim de semana, o ministro da Saúde, Alexandre Padilha, esteve no estado, em Grajaú, acompanhando a vacinação contra a doença.
4: E comentou que o reforço na imunização visa prevenir a circulação e a transmissão do sarampo.
6: Em 2026, nós já temos aqui na cidade de São Paulo cerca de 20 casos também com relação de importados, são cepas que circularam nos Estados Unidos e no Canadá. E esse esforço é para manter esse bloqueio, para não permitir que aconteça em São Paulo em 2026, o que aconteceu em 2019, quando começou um surto assim e se propagou para ter 20 mil casos de sarampo em 2019. Naquele momento o Brasil perdeu o certificado de livre do sarampo. Reconquistamos o certificado em 2024 e queremos manter São Paulo, o estado de São Paulo e o Brasil livre do sarampo.
5: Para crianças de 6 a 11 meses, a dose aplicada durante a estratégia é considerada dose zero e não substitui as doses previstas no calendário nacional de vacinação aos 12 e aos 15 meses.
4: Para as demais idades, os profissionais de saúde verificam a necessidade de vacinação de acordo com a faixa etária e a situação vacinal de cada pessoa.
5: A cada hora, mais de 1.000 vidas são perdidas devido às doenças cardiovasculares em todo o mundo, segundo a Organização Mundial de Saúde.
4: Estima-se que cerca de 18 milhões de pessoas morrem anualmente em decorrência de condições que afetam o sistema circulatório.
5: De acordo com a Sociedade Brasileira de Cardiologia, o Brasil ocupa o 9º lugar em número de mortes cardíacas.
4: E hoje, 17 de agosto, marca o início da Semana da Saúde Vascular, que promove conscientização, prevenção e diagnóstico precoce.
7: Seu Manuel Arruda da Silva tem 80 anos. Quando precisou ser atendido para tratar de um ferimento, descobriu um grave comprometimento na circulação. Uma cirurgia vascular conseguiu inicialmente melhorar o fluxo de sangue, mas a amputação da perna direita acabou sendo inevitável. Hoje, 8 meses depois, seu Manuel agradece pela vida.
8: Eu estou aqui ainda, estou aí. Contando a história,
7: Histórias como a de seu Manuel Arruda ajudam a explicar por que as doenças que comprometem a circulação continuam sendo um importante problema de saúde pública. Elas estão entre as principais causas de morte no país. Muitas dessas condições se desenvolvem de forma silenciosa. Por isso, a prevenção e o diagnóstico precoce são fundamentais para reduzir complicações e salvar vidas. O cirurgião vascular do Hospital Universitário de Brasília, Paulo Saad, alerta para hábitos e cuidados que podem prevenir doenças vasculares.
8: Controlar a glicemia, controlar a pressão, controlar as gorduras no sangue e cessar o tabagismo.
7: O aposentado Humberto dos Santos, de 62 anos, sofreu um infarto em 2022. Após o episódio, teve um AVC que comprometeu a fala e os movimentos. Desde então, faz tratamento no Hospital Universitário de Brasília. O filho, Leandro dos Santos, que o acompanha no tratamento, fala sobre um vício que colaborou para agravar o quadro de doenças cardiovasculares de seu Humberto.
9: Ele sempre foi fumante, né?
10: E aí vocês acham que a causa principal foi essa?
9: Creio que seja, né? Cigarro.
7: O especialista Paulo Saad fala sobre alguns sinais que indicam que é hora de procurar um médico.
8: Um paciente que caminha uma curta distância e já começa a ter dor, aquele paciente que faz o esforço e tem dor no peito. Então esses sinais significam que o músculo que está trabalhando, se você tem uma obstrução da circulação, esse oxigênio não chega na quantidade necessária, esses pacientes precisam procurar ajuda urgentemente.
7: A informação é uma aliada dos pacientes na hora de reconhecer sintomas precoces, procurar atendimento no momento certo e adotar medidas que melhoram a qualidade de vida. Por isso, na semana de 17 de agosto, é comemorada a Semana da Saúde Vascular, período dedicado à conscientização sobre doenças que afetam o sistema circulatório. Reportagem Luciana Colares de Holanda.
4: Hoje também é Dia do Patrimônio.
5: A data foi criada para marcar a importância de preservar a arte, a cultura e a história que estão por trás de tantas tradições brasileiras.
4: O patrimônio pode ser material, como conjuntos de casarões históricos ou determinados prédios e igrejas, ou imaterial, quando está ligado a festas tradicionais, por exemplo.
5: Hoje, mais cedo, eu conversei com o presidente do Instituto do Patrimônio Histórico e Artístico Nacional, Davidson Guzmão, sobre a preservação e a conservação dessa memória coletiva. Acompanhe. Presidente Davidson Guzmão, bem-vindo à Voz do Brasil para a gente falar de história, cultura, nesse Dia do Patrimônio, né? Eu queria que o senhor começasse, então, explicando por que a gente precisa de um dia para marcar esse tema e quais são as provocações que essa data faz.
11: Mariana, primeiro quero dizer que é um prazer estar aqui para a gente falar de algo que é tão importante para o reconhecimento da diversidade cultural brasileira, que é o patrimônio cultural. Uma das nossas principais atribuições e competências é a ampla divulgação e promoção do patrimônio cultural, exatamente para que essa diversidade seja reconhecida não só pelo Estado, mas que ela seja reconhecida e percebida também pela sociedade. E é por isso que a gente tem um dia dedicado ao patrimônio cultural, o dia 17 de agosto, que é um dia que foi escolhido em razão do nascimento, a data de aniversário de Rodrigo Melo Franco de Andrade, que foi o primeiro presidente do IPHAN e que ficou 30 anos ficou 30 anos fazendo a gestão do IPHAN e que foi a pessoa que inaugurou um sistema de proteção de patrimônio cultural no Brasil. Então, esse a justificativa, vamos dizer assim, é por causa, né, do nascimento de Rodrigo Melo Franco que a gente tem o dia 17 de agosto escolhido, mas é sobretudo por conta da importância do patrimônio na vida das pessoas no dia a dia.
5: Agora, as celebrações vão se prolongar ao longo de todo esse mês. Qual é o tema desse ano e o que está previsto na programação?
11: Esse ano o tema é patrimônio criativo, inclusão produtiva, trabalho e renda. Exatamente para marcar uma dimensão do patrimônio cultural, que é a dimensão da cidadania e da produção de renda, da possibilidade de trabalho e renda para pessoas que vivem do patrimônio cultural. Vou dar um exemplo, o ofício de paneleiras lá em Goiabeiras, um bairro lá no Espírito Santo, né, em que a gente tem um bem cultural que é o ofício ofício de paneleiras, um saber tradicional relacionado ao fazer a panela, né, que é produzida, a panela de barro, que é produzida onde é feita a famosa moqueca capixaba.
5: Aquela panela tradicionalíssima de fazer a moqueca capixaba, né?
11: Exatamente. E que tem uma dimensão, uma relação muito direta com o mercado, que, portanto, afere renda, né, ofere renda para aquelas paneleiras. Então, esse é um exemplo importante, mas a gente tem vários outros, né, de pessoas, de detentores que vivem diretamente do patrimônio cultural, de centros históricos que são dinamizados a partir do patrimônio que é reconhecido, desse centro histórico que é reconhecido em algumas das nossas cidades no país.
5: E aí a gente tem uma programação prevista, as pessoas podem checar essa programação onde, como é que funciona?
11: Isso, a gente tem uma programação em todos os estados do Brasil, nós teremos atividades. Essa programação está disponível no portal do IPHAN, www.iphan.gov.br. Quem quiser acessar e ver o que vai estar acontecendo no seu estado, pode acessar a programação lá no portal do IPHAN na internet.
5: Lembrando aqui que IPHAN se escreve com PH, né?
11: Exato.
5: Que é Instituto do Patrimônio Histórico e Cultural. Presidente, no próximo ano também vamos ter outra celebração importante, que são os 90 anos do IPHAN, né? Quais são os principais desafios que ainda permanecem em relação à preservação do patrimônio?
11: Isso, ano que vem o IPHAN completa 90 anos e nós estamos aí pensando numa série de atividades e programação que deve ocorrer ao longo do ano todo. Em termos de desafios, a gente tem vários desafios, porque o patrimônio cultural, ele se relaciona com o dia a dia das pessoas, com o dia a dia das cidades. E aí eu posso aqui, acho que nomear dois. Um que está na ordem do dia e que a gente tem discutido muito é no que a gestão do patrimônio se relaciona, por exemplo, com as mudanças climáticas, né? Então, o aumento da intensidade de chuvas, das temperaturas, como que isso se relaciona com o patrimônio cultural na gestão dos centros históricos, que cuidados nós devemos ter e como nós devemos pensar ações de prevenção, adaptação e mitigação a essas mudanças climáticas. Esse é um desafio que está na nossa ordem do dia e que nós estamos pensando como tratar desse enfrentamento às mudanças climáticas no âmbito da gestão do patrimônio cultural. Um outro desafio é aquele que, na verdade, é um desafio e é, ao mesmo tempo, diretriz para a gestão do patrimônio cultural, que é a gestão compartilhada. Então, a articulação com estados e municípios, a articulação com a sociedade civil organizada para a gestão do patrimônio, para que essa gestão, ela seja compartilhada entre os órgãos de poder público e a sociedade.
5: Pois é, e é importante que a sociedade mesmo se envolva, né, presidente, nesse tema, cobre a preservação do patrimônio na sua cidade, no seu estado. Como que é possível fazer isso?
11: Bom, hoje a gente tem a participação social como um princípio que atravessa a maioria das políticas públicas no Brasil, inclusive a de patrimônio cultural. Então, hoje, a sociedade, as pessoas podem procurar os órgãos de patrimônio de sua cidade, do seu estado, podem procurar o IPHAN. O IPHAN tem representação, tem superintendências em todos os estados, e podem procurar também as instâncias de controle social que trabalham com patrimônio cultural, os conselhos de cultura e, em alguns casos, os próprios conselhos de patrimônio que existem nos municípios e nos estados.
5: Lembrando, né, presidente, que até para deixar um pouco mais palpável para as pessoas, quando a gente fala de patrimônio, a gente está falando tanto daquele casarão histórico, aquele prédio antigo, aquela igrejinha, mas também do fazer cultural muito típico. Tudo isso é dever nosso, como sociedade, ajudar a preservar, né? O senhor mencionou aí as paneleiras, por exemplo. Tudo isso é patrimônio e é dever da sociedade proteger, né?
11: Exato, é tudo isso e muito mais. Na verdade, a gente faz uma divisão entre patrimônio material e imaterial, mas quando a gente está falando de patrimônio, a gente está falando de valor, na verdade, sobretudo, né? Então, é importante a gente entender que o patrimônio material, as edificações, as obras de arte, elas são reconhecidas e entendidas como integrantes da nossa identidade, como elementos que ajudam a compreender a nossa história, as várias memórias e identidades que existem no país, porque são atribuídos valores a essas coisas. Da mesma maneira, as várias celebrações, os conhecimentos tradicionais, os fazeres, os saberes, né, lugares que são importantes, né, para a compreensão das memórias dos vários grupos formadores da sociedade brasileira, para usar o termo da Constituição, também são importantes. É o chamado patrimônio imaterial.
5: É isso aí. Nós conversamos com Davidson Guzmão, presidente do Instituto do Patrimônio Histórico e Artístico Nacional. Falei errado mais cedo. Instituto do Patrimônio Histórico e Artístico Nacional. Muito obrigada, presidente, pela sua entrevista aqui à Voz do Brasil.
11: Obrigado, Mariana. A gente está à disposição da Voz do Brasil e de todos os brasileiros para conversar sobre o patrimônio. Essa é a nossa função, nosso métier e é, sobretudo, a nossa alegria.
4: Concursos federais têm novas nomeações e convocações.
5: As medidas publicadas no Diário Oficial da União contemplam aprovados nas duas edições do Concurso Público Nacional Unificado e no Comando do Exército.
4: Todas as nomeações foram homologadas antes do início do período de defesa eleitoral.
5: Para o CPNU 2, estão autorizadas 69 nomeações de candidatos de nível superior. E para a primeira edição do CPNU, são 40 vagas de contratação temporária.
4: Quem está na lista de espera do primeiro concurso público unificado deve realizar uma nova manifestação de interesse entre os dias 24 de agosto e 4 de setembro pelo aplicativo SouGov ou pela versão web do serviço mediante login.
5: Quem não se manifestar no prazo será excluído do banco de candidatos aprovados em lista de espera de todos os cargos do CPNU 1, inclusive para fins de contratação temporária.
4: Abertas as inscrições para o selo Patrocinadores do Futuro 2026.
5: Uma iniciativa que pretende reconhecer a contribuição de empresas e entidades para a promoção, para a proteção previdenciária de seus trabalhadores e associados.
4: A participação é gratuita e voluntária.
5: As inscrições vão até 31 de agosto e são realizadas por formulário eletrônico disponível no site gov.br/previdência.
4: O regulamento completo e as orientações também estão disponíveis no portal do Ministério.
5: Notícias do Governo Federal.
4: Uma realização da Secretaria de Comunicação Social da Presidência da República.
5: Com produção da empresa Brasil de Comunicação.
4: Fique agora com as notícias do Poder Judiciário e do Congresso Nacional. Boa noite.
5: Uma boa noite. Até amanhã.
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14: Poder Judiciário inicia a 33ª semana Justiça pela Paz em Casa.
15: Para a STJ, prisão em flagrante de mãe em estado diverso da morada dos filhos não impede concessão de regime domiciliar.
14: TSE inaugura o Centro de Divulgação das Eleições 2026, o CDE.
15: Boa noite, eu sou o Arthur Filho.
14: E eu sou Walter Lima.
15: A partir de hoje até sexta-feira, 21 de agosto, o Poder Judiciário Brasileiro se mobiliza na 33ª Semana Justiça pela Paz em Casa.
14: Coordenada pelo CNJ, em parceria com os Tribunais de Justiça Estaduais, a iniciativa promove mutirões de julgamentos e audiências para dar rapidez aos processos de violência de gênero, além de realizar ações de conscientização em todo o país. Carolina Chaves.
16: A campanha é realizada 3 vezes ao ano, nos meses de março, agosto e novembro. O foco é fortalecer a política judiciária no combate à violência doméstica e familiar contra a mulher. Segundo o presidente do STF e do CNJ, ministro Edson Fachin, esta semana, mais uma vez em todo o Brasil, os tribunais de justiça prepararam programações especiais.
17: Será o nosso esforço concentrado de julgamentos, de audiências e mutirões voltados à proteção de mulheres em situação de violência. Os números nos impactam. Os números mostram um judiciário que tem pressa.
16: Na última edição, realizada em março deste ano, foram proferidas mais de 16 mil sentenças, realizadas mais de 10 mil audiências e concedidas 11.648 medidas protetivas de urgência.
15: O fato de uma mãe ser presa em estado diferente de onde filhas menores residem não impede por si só a concessão da prisão domiciliar.
14: Essa conclusão é do STJ. Fátima Uchoa.
18: Durante viagem de ônibus interestadual, a mulher foi presa em flagrante e teve a prisão preventiva decretada após serem encontradas drogas na mochila dela. A defesa informou que a mulher era mãe de duas meninas menores de 12 anos e pediu a prisão domiciliar. O Tribunal de Justiça do Paraná negou o pedido porque as crianças já estavam com a avó em outro estado. Mas no voto que prevaleceu na sexta turma do STJ, o ministro Og Fernandes explicou que mesmo com a gravidade da acusação e a expressiva quantidade de droga apreendida nesse caso, essas circunstâncias isoladamente não impedem o regime domiciliar.
15: O Tribunal Superior Eleitoral inaugurou hoje o Centro de Divulgação das Eleições 2026, o CDE.
14: O espaço instalado no TSE em Brasília foi preparado para atender aos profissionais de imprensa envolvidos na cobertura das eleições de outubro deste ano. Rimac Souto.
19: A inauguração foi feita pelo presidente do TSE, ministro Cássio Nunes Marques.
20: A ideia é que o Centro de Divulgação das Eleições seja mais do que um espaço de trabalho para os profissionais que acompanharão as eleições. O objetivo é que se torne um ambiente de diálogo aberto com a Justiça Eleitoral, em que a transparência e o acesso à informação não encontrem quaisquer obstáculos. O trabalho realizado por vocês, jornalistas, de dentro e de fora do país, é essencial para que a sociedade tenha acesso a informações corretas e contextualizadas sobre o processo eleitoral. Nunca é demais sublinhar que uma imprensa livre e participativa é sinônimo de democracia. A Justiça Eleitoral tem na imprensa uma aliada, por compartilhar com ela a paixão pela democracia e pela informação de qualidade.
19: Ao inaugurar o CDE, o ministro também lançou a campanha Eleições 2026, Coisa de Pele.
15: Comissário de bordo demitido por se recusar a tomar a vacina contra a Covid-19 deve receber as verbas rescisórias.
14: O TST entendeu que ele tinha uma justificativa médica para não se vacinar. Simone Moura.
21: O comissário da Gol foi demitido por justa causa em novembro de 2021, durante a pandemia. Ele disse que não tomou a vacina porque tinha risco elevado de trombose. Inclusive, apresentou o laudo médico que indicava a contraindicação à vacinação. Mas a empresa alegou que o atestado não tinha respaldo científico. A justa causa foi mantida na primeira instância, mas o Tribunal Regional do Trabalho do Rio de Janeiro afastou a punição. No TST, ao analisar recurso da Gol, o entendimento é que a recusa à vacina pode, em tese, ser considerada ato de indisciplina ou insubordinação.
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15: A você uma boa noite.
14: E até amanhã.
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22: Eu sou Paula Groba.
23: E eu sou Ricardo Nakaoka.
22: E estes são os destaques de hoje do Jornal do Senado, que começa agora.
23: Senado terá esforço concentrado e fim da escala 6x1 pode entrar na pauta.
22: Avança projeto que prevê biometria de recém-nascidos para evitar troca e tráfico de bebês.
23: Instalada comissão sobre MP que amplia crédito para motoristas.
22: Boa noite.
23: Boa noite.
22: Mesmo com as campanhas eleitorais em curso, o Senado vai manter a agenda de votações. O presidente do Senado, Davi Alcolumbre, convocou os parlamentares para um novo esforço concentrado de 31 de agosto a 4 de setembro.
23: Entre os temas que podem ser analisados está o fim da escala de trabalho 6x1. Os detalhes com a repórter Raíssa Abreu.
24: Os senadores e senadoras voltam a se reunir para votar temas prioritários na semana de 31 de agosto a 4 de setembro. O anúncio foi feito pelo presidente Davi Alcolumbre. Na pauta, o fim da escala de trabalho 6x1, a PEC da Segurança Pública e a criação da Política Nacional de Minerais Críticos e Estratégicos.
25: Então eu decidi, como presidente do Senado, que uma semana seria semipresencial e a outra semana de esforço concentrado presencial. Então eu queria que os gabinetes fossem avisados, as assessorias avisadas, para que no próximo esforço concentrado nós estejamos todos aqui presentes no plenário. plenário, se for possível, os 81 senadores.
24: Essa é a segunda data de esforço concentrado de votações do segundo semestre. Na primeira, de forma semipresencial, foram votados, por exemplo, o projeto que cria o Programa de Desenvolvimento da Indústria de Fertilizantes e uma medida provisória que socorreu vítimas de desastres naturais. Esforço concentrado é como se chamam as reuniões centralizadas em períodos curtos, na tentativa de votar projetos urgentes, apesar do período eleitoral, quando os parlamentares estão em campanha em seus estados. Esse ano, 2/3, ou 54 das vagas do Senado, estão em disputa. 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
22: A troca de bebês e o tráfico de crianças são riscos que podem ser evitados com mais segurança e identificação nas maternidades. Um projeto aprovado pela Comissão de Constituição e Justiça prevê a coleta de dados biométricos do recém-nascido logo após o parto.
23: A medida busca garantir a identificação segura do bebê e dar mais proteção às famílias. Os detalhes com o repórter Bruno Lourenço.
0: Pelo texto, o procedimento de identificação biométrica deverá registrar as impressões digitais da mãe e a dos pés do bebê. Essas informações constarão da declaração de nascido vivo. A relatora, senadora Roberta Scioli, do Republicanos de Roraima, defendeu a medida.
1: Exigência de vinculação individualizada e rastreável entre a identificação biométrica da mãe e do recém-nascido, destinada a assegurar a autenticidade, identificação e a integralidade das informações registradas.
0: A senadora doutora Eudócia, do PSDB de Alagoas, reforçou que a iniciativa aumenta a segurança do registro civil e previne a troca, o roubo, as adoções irregulares e o tráfico de bebês.
2: E aí nós iremos mudar a história dos nossos recém-nascidos para não terem o risco de serem trocados ou de ser confundido contra o bebê, enfim, de ter algum tipo de fraude.
0: A proposta passará por um turno suplementar de votação na CCJ antes de poder seguir diretamente para análise da Câmara dos Deputados.
22: O presidente da Comissão de Relações Exteriores defendeu um acordo para evitar uma escalada comercial com os Estados Unidos. Isso porque uma disputa comercial pode ter impactos diretos na economia e nas relações entre os dois países.
23: Diante do novo tarifaço americano, o governo brasileiro abriu um processo de reciprocidade e o Senado acompanha as negociações. O repórter Pedro Pincer tem mais informações.
3: O governo brasileiro anunciou a abertura formal do processo para avaliar se o tarifaço dos Estados Unidos contra exportações nacionais será respondido com base na Lei da Reciprocidade Econômica, que é um novo mecanismo da legislação brasileira para disputas comerciais. O Palácio do Planalto informou que o procedimento foi iniciado a partir do compartilhamento do pedido pela Secretaria Executiva da Câmara de Comércio Exterior com os demais integrantes do seu Comitê Executivo de Gestão. O consultor legislativo do Senado, Marcos Túlio Bezerra, lembrou que o Brasil pode pôr sobre a mesa pautas essenciais para os Estados Unidos, como direitos autorais que afetam as big techs e patentes de medicamentos.
6: Então, se com a ameaça das medidas, a possibilidade de adoção das contramedidas aqui pelo governo brasileiro, o governo já consiga ser bem sucedido em retomar a negociação, a gente já considera que a lei vai ter um sucesso.
3: Em nota, o presidente da Comissão de Relações Exteriores, senador Nelsinho Tradi, do PSD de Mato Grosso do Sul, afirmou receber com atenção à decisão do Poder Executivo. Para o senador, o Brasil precisa estar preparado para agir quando necessário, sem esquecer que as relações bilaterais com os Estados Unidos ocorrem há mais de 200 anos e que todas as possibilidades de entendimento devem ser buscadas antes de uma escalada comercial.
22: Quem trabalha ao volante, o veículo é ferramenta de trabalho e fonte de renda. Mas, na hora de trocar o carro ou renovar a frota, o acesso ao crédito pode ser um obstáculo.
23: Para facilitar esse financiamento, o Congresso vai analisar uma medida provisória sobre o tema. A senadora Leila Barros foi eleita presidente da comissão mista, que vai examinar a proposta. A reportagem é de Marcela Cunha.
4: A senadora Leila Barros, do PDT do Distrito Federal, destacou que o texto foca em uma categoria que hoje reúne mais de 2 milhões de brasileiros: motoristas de aplicativo, taxistas, entregadores e motofrentistas. Esses trabalhadores dependem de seus veículos diariamente, mas esbarram na burocracia dos bancos na hora de financiar um novo modelo. Ao assumir a presidência da comissão mista, a senadora Leila ressaltou que a falta de crédito acessível acaba penalizando quem mais trabalha.
7: Quem trabalha por aplicativo sabe como é difícil chegar ao sistema financeiro apresentando uma renda variável e conseguir crédito com juros e prazos razoáveis. Muitas vezes, o resultado é continuar trabalhando com um veículo antigo e compromete uma parcela cada vez maior da renda do trabalhador.
4: Para facilitar os financiamentos, a medida provisória prevê o uso de recursos do Fundo de Investimento em Infraestrutura Social e a criação de mecanismos de garantia pública. Além de gerar renda, a proposta foca em cidades sustentáveis, incentivando frotas de baixo carbono e pontos de recarga de baterias. A relatora será a deputada Amanda Gentil, do Progressistas do Maranhão.
8: Eleições 2026.
22: Em 2026, o eleitor vai às urnas para escolher quem vai representar seu estado ou distrito federal no Senado. Mas, afinal, o que faz um senador? Além de participar da criação e da revisão das leis, ele tem a missão de fiscalizar o governo federal e exercer atribuições exclusivas do Senado.
23: A reportagem de Yasmin Rodrigues explica como funciona esse trabalho e por que o Senado tem um papel central na democracia brasileira.
9: O Senado Federal é uma das duas casas do Congresso Nacional e representa os estados e o Distrito Federal. Senadores e deputados federais apresentam, discutem e votam propostas que podem virar leis. O Senado também tem o chamado papel revisor. Depois de aprovada em uma das casas, a proposta é analisada pela outra, que pode fazer mudanças antes da aprovação final. Para o presidente do Senado, Davi Alcolumbre, o trabalho dos parlamentares é uma responsabilidade de todos.
10: Isso não é uma missão de um homem, nem de uma mulher, nem da mesa diretora. Isso é a missão dos 81 senadores, de todos os partidos constituídos no Brasil, de 513 deputados federais e deputadas, porque só a união pode transformar verdadeiramente a vida das pessoas.
9: Senadores e deputados também têm a função de fiscalizar o Poder Executivo. Isso significa acompanhar as ações do governo federal, avaliar políticas públicas, analisar as contas da Presidência da República e criar CPIs. Mas o Senado tem atribuições que são exclusivas da Casa. Uma delas é aprovar as autoridades indicadas pelo Presidente da República, como ministros dos Tribunais Superiores, o Procurador-Geral da República, diretor do Banco Central e embaixadores. Outra é autorizar operações de crédito da União, dos estados, do Distrito Federal e dos municípios. E, por fim, o Senado é responsável por julgar o presidente da República em um processo de impeachment, depois que a Câmara dos Deputados autoriza a abertura do processo.
23: Com trabalhos técnicos de Eliseu Caires, o Jornal do Senado fica por aqui. Acompanhe agora as notícias da Câmara dos Deputados. Boa noite.
22: Boa noite e até amanhã.
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11: Câmara aprova diretrizes para desenvolvimento do futebol feminino.
26: Deputados reduzem a carga tributária para resseguradoras nacionais.
11: Parlamentares regulamentam a profissão de conservador-restaurador.
27: Boa noite. Avança na Câmara a proposta que regulamenta a profissão de conservador-restaurador de bens culturais. A medida era uma demanda histórica da categoria, como informa a repórter Paula Bittar.
28: A Comissão de Constituição e Justiça da Câmara aprovou uma proposta que regulamenta o exercício das profissões de conservador-restaurador de bens culturais e de técnico em conservação-restauração de bens culturais. De acordo com o texto aprovado, poderá atuar como conservador-restaurador de bens culturais móveis e integrados quem tiver diploma de curso superior na área, reconhecido pelo Ministério da Educação ou expedido por instituição estrangeira e revalidado no Brasil. ou mestrado ou doutorado na área expedido por instituição brasileira reconhecida pelo Ministério da Educação ou por instituição estrangeira e revalidado no Brasil, desde que tenha elaborado dissertação ou tese em tecnologia da conservação e restauração de bens culturais móveis e integrados e comprove pelo menos 5 anos de atividades técnicas e científicas próprias do campo. Também poderão exercer a profissão aqueles com diploma de outros cursos superiores que exerçam atividades na área há pelo menos 5 anos até a data de publicação da lei e os que tenham concluído até a data de publicação da lei curso de especialização na área observada a carga horária mínima exigida pelo Ministério da Educação. Entre as atribuições do conservador restaurador de bens culturais móveis e integrados estão realizar procedimentos de conservação e restauração em bens culturais, ministrar aulas relacionadas ao tema, desenvolver e coordenar projetos e pesquisas científicas sobre o tema e elaborar laudos técnicos, orientar e supervisionar acondicionamentos e acompanhar o transporte de obras de valor histórico, artístico e cultural, como courier. Já para atuar como técnicos em conservação e restauração de bens culturais móveis e integrados, é preciso ter curso de educação profissional técnica de nível médio na área, no Brasil ou no exterior e revalidado no país, ou então atuar na atividade comprovadamente há mais de 5 anos e não possuir escolaridade técnica exigida até a data da publicação da lei. Entre as atribuições desse profissional estão realizar exame técnico do estado de conservação de bens culturais móveis e integrados e auxiliar em eventos como seminários e exposições sobre o tema. Entre os deveres e responsabilidades do conservador, restaurador e do técnico estão assumir apenas trabalhos que possam realizar com segurança dentro dos limites de sua formação, não utilizar produtos, materiais e procedimentos técnicos que ponham em risco a integridade do bem cultural e, na compensação de acidentes ou perdas, não encobrir ou modificar o que existe do original, de modo a não alterar suas características e condições físicas após o evento. A autora do projeto, deputada Fernanda Melchiona, do PSOL do Rio Grande do Sul, considerou a aprovação uma vitória para os profissionais e para as universidades. Segundo ela, os profissionais pleiteiam essa legislação.
5: Eles tinham apresentado essa iniciativa com então o deputado Chico Alencar, que nesse ano não exerceu o mandato federal. E eu apresentei, portanto, esse projeto, que depois foi qualificado pelas contribuições das universidades que têm o curso, como é o caso da UFPEL, na Universidade Federal do Pará, eu tive conhecendo a formação e o trabalho, que contribui enormemente para a preservação de bens culturais, o nosso patrimônio, a valorização da carreira, o incentivo à formação técnica, se aproxima de padrões internacionais, né? De conservação e restauração.
28: A proposta considera bem cultural móvel o objeto de natureza artística, histórica, documental, científica e tecnológica. Isso abrange obras de arte, documentos, artefatos arqueológicos, etnográficos e de cultura popular e elementos paleontológicos de ciências naturais, científicos e tecnológicos, possíveis de serem deslocados ou transportados. Já o bem cultural integrado está vinculado à superfície construída de um bem imóvel ou da natureza. Isso inclui pinturas artísticas ou decorativas, retábulos, esculturas, ourivesaria, cerâmica, azulejaria, estuques, relevos, elementos decorativos e tecnologias que envolvam os elementos construtivos e os materiais de construção empregados nas vedações, revestimentos e acabamentos. A proposta que regulamenta o exercício das profissões de conservador, restaurador de bens culturais e de técnico em conservação e restauração de bens culturais segue agora para o Senado, a menos que haja recurso para votação antes pelo plenário da Câmara. Da Rádio Câmara, de Brasília, Paula Bittar.
14: Educação. Beto Preto, do PSD, exalta a expansão dos cursos de medicina nas universidades estaduais do Paraná. O deputado cita a criação do curso de medicina em Apucarana e o lançamento da graduação no campus da Unespar, em Paranavaí, além do curso de enfermagem em Paranaguá.
27: Na opinião de Beto Preto, a ampliação das vagas em cursos da área de saúde contribui para a formação de profissionais que atuarão no Sistema Único de Saúde. O parlamentar reforça que as graduações são gratuitas e oferecem oportunidades para estudantes da rede pública.
14: Saúde.
12: Paulo Soares, do Podemos de São Paulo, apresentou projeto que visa descentralizar e regionalizar os serviços do SUS, usando estruturas hospitalares atualmente desocupadas em cidades menores para ampliar atendimentos e reduzir mortes em filas de espera.
27: Paulo Soares cita a cidade de Bauru como exemplo, com a morte de 1.123 pacientes à espera de leitos nos últimos 5 anos. O congressista cobra mais atenção do governo federal às regiões interioranas, com a disponibilização de profissionais e equipamentos.
8: Previdência.
12: Rodrigo Hollenberg, do PSB do Distrito Federal, apresentou projeto que amplia o acesso ao benefício de prestação continuada. A proposta eleva para meio salário mínimo por pessoa o limite de renda familiar e permite descontar gastos com alimentação especial, medicamentos e terapias.
27: Rodrigo Hollenberg também defende a regulamentação da avaliação biopsicossocial. Ele sustenta que a medida é necessária para garantir o acesso efetivo das pessoas com deficiência aos benefícios previstos em lei.
12: Dani Cunha, do PL do Rio de Janeiro, defende projeto que permite a pais ou responsáveis por crianças e adolescentes com deficiência trabalhar sem perder o benefício de prestação continuada. Pela proposta da deputada, a remuneração de até 10 salários mínimos não entraria no cálculo da renda familiar.
27: Dani Cunha afirma que a regra atual desestimula o retorno ao mercado de trabalho, especialmente de mãe solo, já que qualquer aumento de renda pode resultar na perda do benefício da criança. Ela acrescenta que o texto também autoriza a dedução de despesas com o tratamento da deficiência.
8: Comissões.
12: Luiz Lima, do Novo, do Rio de Janeiro, destaca os resultados da CPMI do INSS na investigação de descontos indevidos em aposentadorias. De acordo com o deputado, a comissão ajudou a identificar operadores financeiros, servidores e entidades suspeitas de participação nas fraudes.
13: A gente teve a felicidade de mostrar para o Brasil, ser um facilitador até para a Polícia Federal e para o STF, das pessoas envolvidas. Servidores do próprio INSS, operadores financeiros, recebedores de propina, sindicatos de fachada. Então a gente tem mais de 20 pessoas hoje presas e percebeu o quanto o brasileiro dispõe de tempo e de inteligência para fraudar, para enganar.
27: Luiz Lima acrescenta que 3 entidades investigadas teriam desviado mais de 6 bilhões de reais de aposentados, com descontos mensais que chegavam a R$50. Na avaliação do deputado, a CPMI contribuiu para recuperar recursos e dificultar a repetição das fraudes.
8: Segurança Pública.
12: Bongás, do PT Gaúcho, defende a aprovação de projeto que criminaliza a misoginia, entendida como ódio ou discriminação contra mulheres por sua condição de gênero. O deputado pondera que esse tipo de conduta alimenta a violência e viola a dignidade das mulheres.
27: Bongás pede que a Câmara vote logo a proposta, já aprovada pelo Senado. O parlamentar rejeita a ideia de que o projeto promova censura contra homens, mas diz que o objetivo é responsabilizar quem incentiva ou dissemina práticas de discriminação contra as mulheres.
12: Roberto Monteiro Pai, do PL do Rio de Janeiro, agradece a aprovação de uma moção de louvor ao filho Gabriel Monteiro na Comissão de Segurança Pública. Segundo o deputado, a homenagem reconhece a atuação do ex-vereador no combate à criminalidade.
27: Roberto Monteiro Pai também destaca o trabalho da policial civil do Distrito Federal, Deise Andrade, no enfrentamento ao feminicídio e à violência sexual contra crianças. O parlamentar ressalta a importância das ações de combate à violência contra as mulheres.
8: Economia.
12: A Câmara aprovou um projeto que reduz tributos pagos por empresas resseguradoras nacionais. O repórter Marcelo Lacher nos conta quais as medidas propostas.
15: O plenário da Câmara aprovou o projeto que reduz a carga tributária para resseguradoras nacionais. Resseguradoras são empresas que assumem parte dos riscos das seguradoras. Elas são responsáveis por uma espécie de seguro do seguro, usado principalmente em operações de grande valor ou com potencial para gerar perdas elevadas. O principal benefício proposto pelo projeto é a redução da alíquota da contribuição social sobre o lucro líquido, a CSLL, que hoje é de 15% e passa a ser de 9%. A proposta foi apresentada pelo deputado Isnaldo Bulhões Júnior, do MDB de Alagoas, com a justificativa de que as resseguradoras nacionais perderam mercado a partir de 2019, com a eliminação de restrições à atuação de resseguradores estrangeiros. Segundo Isnaldo Bulhões Júnior, as resseguradoras estrangeiras não recolhem no Brasil CSLL e imposto de renda sobre pessoa jurídica, como as nacionais. Por isso, o projeto também isenta as empresas brasileiras de um adicional do imposto de renda. O projeto recebeu parecer favorável do relator, deputado Fernando Monteiro, do PSD de Pernambuco, mas não teve apoio do governo, como explicou o deputado Ayrton Faleiro, do PT do Pará.
1: Nós estamos tratando de um projeto que ele traz implicações financeiras, ordenamento de despesa, impactos nas finanças. Nós estamos numa reta final de governo, que tem um plano econômico em curso, que tem compromissos com a sociedade para fazer entregas. É hora de nós trazermos e aprovarmos aqui coisas que venham trazer impacto financeiro.
15: Para o relator, Fernando Monteiro, a arrecadação pode inclusive vir a aumentar, mesmo com benefício fiscal. Segundo ele, a proposta beneficia as empresas nacionais e pode forçar as estrangeiras a abrirem subsidiárias no país. Já o autor da proposta, Isnaldo Bulhões Júnior, disse que não há prejuízos para a arrecadação.
16: Não há um equívoco, não há nenhum prejuízo, não há nenhum problema. Apenas equaliza a empresa nacional, a empresa brasileira, dentro da concorrência com as empresas estrangeiras.
15: O projeto que reduz a carga tributária para resseguradoras nacional seguiu para análise do Senado. Da Rádio Câmara de Brasília, com informações de Antônio Vital, Marcelo Larcher.
8: Desenvolvimento Regional.
27: Leonardo Gadelha, do Podemos, reivindica o aumento da quantidade de água da transposição do Rio São Francisco destinada à Paraíba. O deputado afirma que o volume previsto atualmente para o estado é insuficiente para atender às demandas da população e do desenvolvimento regional.
17: Leonardo Gadelha argumenta que os canais da transposição comportam uma vazão superior à autorizada pela Agência Nacional de Águas. O parlamentar pede uma revisão da distribuição entre os estados do Nordeste diante do risco de agravamento da seca com a ocorrência de fenômenos climáticos extremos.
8: Transportes.
27: Euclides Petersen, do Republicanos de Minas Gerais, propõe financiar a modernização, ampliação e recuperação de aeródromos públicos de interesse regional. A ideia é criar um programa nacional que use incentivos fiscais para captar recursos de pessoas físicas.
17: Pela proposta, os contribuintes poderiam destinar parte do imposto de renda a projetos aprovados pelo governo. Segundo Euclides Petersen, a medida amplia a conectividade aérea e estimula o desenvolvimento econômico, o turismo e o acesso a serviços públicos no interior.
8: Trabalho.
27: Chico Alencar, do PSOL do Rio de Janeiro, defende a aprovação de um projeto de sua autoria que estabelece o fim dos penduricalhos, que são parcelas adicionais incorporadas aos salários de funcionários dos três poderes e que extrapolam o teto constitucional de R$ 46 mil reais brutos.
17: O legislador cita que 91% dos magistrados recebem acima do teto e, em sua avaliação, a medida vai combater a desigualdade salarial no país. Chico Alencar também cobra do Senado a aprovação do fim da escala 6x1 como medida de combate à desigualdade social.
27: Daniel Almeida, do PCdoB da Bahia, apoia as reivindicações da Campanha Nacional dos Bancários. O deputado destaca a recomposição dos salários, o reajuste do vale-refeição, a participação nos lucros e melhores condições de trabalho nas agências e no regime remoto.
17: Daniel Almeida também pede mudanças nas regras dos planos de saúde dos bancos públicos. Segundo o parlamentar, alterações normativas dos últimos anos fizeram os bancários arcarem com uma parcela crescente dos custos.
8: Meio ambiente.
27: Delegado Matheus Laiola, do União do Paraná, apresentou o projeto que proíbe a caça esportiva em todo o país. A proposta altera a lei de proteção à fauna e também revoga dispositivos que tratam da regulamentação dessa modalidade de caça.
17: Segundo o delegado Matheus Laiola, a caça esportiva não pode se sobrepor à proteção dos animais e à preservação da biodiversidade. O parlamentar afirma ainda que a medida busca eliminar brechas na legislação e reforçar a proibição de práticas de caça voltadas ao lazer.
8: Esporte.
27: A Câmara aprovou uma política de incentivo ao futebol feminino no país. O repórter Antônio Vital tem mais informações sobre a proposta.
0: A menos de um ano da realização da Copa do Mundo Feminina no Brasil, o plenário da Câmara aprovou o projeto do governo que define diretrizes para o desenvolvimento do esporte no país. O projeto inclui o futebol feminino como prioridade na política pública esportiva nacional, com foco na profissionalização e na equidade de oportunidades. O texto também exige a elaboração de um plano de legado social, esportivo e financeiro da Copa do Mundo da modalidade, prevista para ocorrer entre 24 de junho e 25 de julho do ano que vem em 8 capitais. A proposta prevê que o Ministério do Esporte deverá promover condições favoráveis para o futebol feminino e incentivar a igualdade salarial e a participação de mulheres na gestão do esporte e na arbitragem. O projeto limita a inscrição de atletas não profissionais em competições oficiais. Na principal divisão nacional, o limite será de 4 atletas amadoras por equipe, com redução gradual até alcançar a total profissionalização do esporte. O texto prevê ainda a criação de protocolos para combater a discriminação, a intolerância e a violência contra as mulheres no esporte. A medida abrange atletas, árbitras, treinadoras, torcedoras e demais profissionais. O projeto recebeu parecer favorável da relatora, a deputada Jaque Rocha, do PT do Espírito Santo. Ela acrescentou na proposta diretrizes como a proteção da integridade física e psicológica das jogadoras, o combate ao racismo e à violência. No plenário, o relator foi o deputado Ayrton Faleiro, do PT do Pará, que defendeu medidas de incentivo para a modalidade.
1: Achamos por bem que a gente incentive o futebol feminino. O futebol, na sua essência, ele cumpre uma função de integração, de convívio social. E quando a gente fala de futebol, a gente vem em primeira visão muito o futebol masculino. Mas se a gente for para, inclusive, os interiores de cada um dos nossos estados, nós vamos ver lá um crescente movimento também nos clubes profissionais da participação feminina.
0: Na mesma sessão, a Câmara aprovou o projeto que reconhece o futebol praticado no Brasil como manifestação da cultura nacional. Os dois projetos foram enviados para análise do Senado. Na Rádio Câmara de Brasília, Antônio Vital.
17: Danley de Deus Interrols, do PSD Gaúcho, sugere ao Ministério da Educação medidas para melhorar a formação dos profissionais de educação física para o atendimento de estudantes com deficiência. Ele defende a atualização dos cursos superiores para fortalecer a inclusão.
27: A sugestão de Danley de Deus Interrols também prevê mais atividades práticas, estágios e formação continuada sobre o tema. Ele avalia que a preparação atual é insuficiente e pode deixar professores inseguros para garantir a participação efetiva de alunos com deficiência nas aulas.
17: Termina agora o Jornal Câmara dos Deputados, produzido pela Rádio Câmara, com trabalhos técnicos de Wellington Teles e a apresentação de Márcio Aquiles Sardi e Val Monteiro. Boa noite.
27: Uma boa noite para você. Ouça agora o Minuto do TCU.
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0: Brasília, pontualmente, 8 horas.
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2: 20 horas.
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6: O Senado Federal aprovou nesta quarta-feira, dia 12, por 61 votos a 2, o projeto que reduz tributos federais sobre o óleo diesel, biodiesel, gasolina, etanol e querosene de avião. O texto já havia sido aprovado pela Câmara dos Deputados horas antes e agora segue para a sanção do presidente Luiz Inácio Lula da Silva. A proposta tem como principal objetivo reduzir os impactos da alta dos combustíveis provocadas pelo aumento da cotação internacional do petróleo em meio ao conflito entre Estados Unidos e o Irã. O texto, porém, foi ampliado durante a tramitação e passou a incluir também benefícios tributários de diferentes setores da economia, como a produção de etanol e fertilizantes, projetos relacionados à pesquisa de minerais críticos e terras raras.
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1: 20 horas e 33 minutos.
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1: 21 horas.
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